0: Gomes Dávila, entrevistado pela agência Lusa, recorda que ainda existem 5 luso-venezuelanos detidos como presos políticos e é preciso mais empenho das autoridades portuguesas para os libertar.
1: Portugal, que ha sido un país que ha sufrido con violaciones de derechos humanos en el pasado, tendría que ser un poco más activa, más contundente. La comunidad portuguesa, toda tenemos que ser solidarios con los portugueses, con los ciudadanos portugueses que todavía están detenidos, porque el gobierno de Portugal se portó muy bien en mi caso. Y también para exigir a través de este medio la liberación de los coterráneos lusos.
0: Williams Dávila esteve preso 578 dias e agradece a Portugal a forma como fez pressão junto ao governo da Venezuela e pede o mesmo empenho para os outros detidos. Por outro lado, o antigo preso político denunciou que o Estado venezuelano não está a respeitar a propriedade privada, que por não estar a devolver os bens que foram confiscados a quando das detenções arbitrárias destes presos políticos. Rui Costa, o presidente do Benfica, disse esta tarde que José Mourinho é treinador do Benfica até prova em contrário e, por isso, contratar Marco Silva como novo técnico das Águias ainda não se coloca. São declarações à RTP, à saída do Estádio do Jamor, um dia depois de José Mourinho ter dito que o seu empresário estava a analisar a proposta de renovação entregue pela direção encarnada. Mas Rui Costa adianta que ainda não tem nenhuma resposta de Mourinho.
2: José Mourinho é treinador do Benfica, até a prova é contrária, José Mourinho é treinador do Benfica.
3: Sim. Mas acha que ele vai aceitar a proposta de renovação?
2: Mas cabe a ele decidir, como é óbvio, como ele disse ontem, como transmitiu ontem. Em relação a tudo o resto, se permitem, eu esta semana falarei aos sócios do Benfica, explicarei a época, farei o balanço da época.
3: Só perguntar-lhe se Marco Silva está nas suas cogitações, se Mourinho não ficar.
2: Treinador do Benfica. Até a prova em contrário, chama-se.
3: Ainda não
2: Mourinho.
3: Pensou em mais ninguém? Ainda claro. Não pensou em mais ninguém?
2: Obviamente que não, porque o treinador do Benfica é Mourinho.
3: Portanto, a questão de Marco Silva ainda não se coloca?
2: Claro que não.
0: Rui Costa, presidente do Benfica, ouvido aqui pela RTP, em declarações registadas esta tarde no Estádio Nacional do Jamor, depois da final da Taça de Portugal de futebol feminino. Uma taça ganha pelo Benfica ao vencer o Porto por 2-0. Esta foi a terceira vez que o Benfica conquista a taça, uma vitória que a capitã das Águias, Pauleta, confessa que só se consegue com muito trabalho.
4: As férias do ano passado passei o verão todo no Seixal a treinar com esse objetivo, que era voltar a ser eu, voltar a sentir-me bem dentro do campo, ajudar a equipa, fazer as coisas bem e a equipa toda a fazer as coisas bem. E acho que melhor eu se jogasse os jogos todos, mas perdêssemos os títulos não ia saber bem. Acho que assim sabe muito bem e é muito bom depois destes momentos tão pesados e maus que passei, estar aqui com elas, desfrutar do futebol e ganhar a taça é muito lindo.
0: Pauleta assume que o Benfica tem uma boa equipa que pode voltar a conquistar títulos para a próxima temporada. O mesmo diz o treinador do Benfica, de futebol feminino, Ivan Batista. O ciclista português Afonso Eulálio continua com a camisola de líder da Volta à Itália. O camisola rosa foi hoje 5º classificado da etapa e assim cumpre o objetivo de estar à frente do pelotão nesta segunda-feira, que é dia de descanso no Giro.
5: Era o principal objetivo, era chegar ao dia de descanso com a camisola. Está a ser completamente um sonho para mim. Tentei ser o mais conservativo possível, não ir ao choque quando o Jonas e o Félix e esses ciclistas quando são mesmo estrondosos, então acabei por tentar ir a tentar manter-me o mais calmo possível e depois na parte final foi como um all-in e acabou por ser incrível poder ter feito top 5. De certeza que é a camisola rosa que me está a dar esta força, porque nem eu acredito que consigo estar a lutar com os principais homens da geral.
0: Afonso Eulálio, da equipa Bahrein, ouvido pela agência Lusa. Hoje vai ser o dia de descanso na volta, a próxima etapa será na terça-feira, uma etapa em contrarrelógio, e para este dia de descanso o ciclista da Figueira da Foz só pensa em café e bolos.
5: Estar contente com a equipa, estarmos numa animação brutal, não, não estar focados, como todos os dias estamos aqui, todos os dias chegar às 10 da noite, a um jantar, super tarde, andarmos de um lado para o outro com massagem, fisioterapia. Acima de tudo vai ser mesmo desfrutar do dia de descanso, tentarmos parar num bom café, comer um bom bolo provavelmente, e acima de tudo mesmo desfrutar desse dia, porque todos os dias estamos sempre sobre uma pressão constante, enorme, durante a corrida, antes da corrida, no fim da corrida, andamos sempre a correr de um lado para o outro, e acima de tudo vai ser mesmo desfrutar desse dia.
0: O jovem português de 24 anos assume que vai ser difícil conservar a camisola rosa depois da terça-feira, com a décima etapa a ser um contrarrelógio de 42 quilómetros.
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9: São 12 minutos da hora de madrugada, temperaturas verificadas há instantes, Porto e Lisboa 12 graus, Faro 14, Ponta Delgada 15 graus e Funchal há instantes com 16 graus. Para esta segunda-feira, dia 18 de maio, o Instituto do Mar e da Atmosfera prevê para o território do continente céu com poucas nuvens, mas com muitas nuvens no litoral norte e centro, também junto ao mar, formação de neblina ou nevoeiro ao longo da manhã no norte e centro, vento a soprar de fraco a moderado, por vezes forte e com rajadas nas terras altas, também do norte e do centro e também do sul à tarde. Açores com muitas nuvens, algumas abertas de sol ao final do dia, chuva fraca, aguaceiros e vento a soprar de fraco a moderado. Quanto à Madeira, previsão de tempo cinzento, aguaceiros fracos mais prováveis nas vertentes norte da ilha, também nas zonas mais altas, e vento a soprar de fraco a moderado. Temperaturas máximas previstas para hoje, Funchal 22 graus, Ponta Delgada máxima de 19. Quanto ao território do continente, Porto e Viana do Castelo máxima de 17 graus, Braga 19. Vila Real 18 graus, Bragança 20, 17 graus de temperatura máxima para a Guarda e para Vila Real, Coimbra e Aveiro máxima de 19 graus, também em Leiria, Santarém máxima de 22, a mesma temperatura para Setúbal, Lisboa máxima de 20 graus, Faro máxima de 24, Castelo Branco máxima de 22 graus, Porto Alegre máxima de 20 graus, Évora 23 e 24 graus de temperatura máxima para a cidade de Évora.
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0: 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Boa noite. Início de madrugada de segunda-feira com a entrevista TSF JN, esta semana, ao secretário de Estado da Proteção Civil, Rui Rocha.
1: Foi autarca, liderou a Câmara de Ancião durante 2 mandatos, foi presidente dos bombeiros, também de Ancião, e ainda neste setor liderou a Federação Distrital de Leiria. Há menos de 1 ano chegou ao Terreiro do Paço para ocupar a Secretaria de Estado da Proteção Civil e por lá continua. Veio com a promessa de aproximar a decisão política do conhecimento operacional e poucos meses depois de chegar ao cargo, viu ser elogiada por vários comentadores a capacidade técnica, além da clareza com que comunicou no auge da época dos focos. É de resto o primeiro secretário de Estado saído dos bombeiros, o que também lhe vale elogios da nem sempre elogiosa Liga dos Bombeiros. Esta semana é o convidado da entrevista TSF-JN, Rui Rocha, bem-vindo. Há poucas semanas o Ministro da Administração Interna alertava para um ano muito duro no que toca aos focos. Falta pouco mais de 1 mês para o início do verão, a fase Bravo já arrancou e 1/3 das estradas florestais obstruídas pela tempestade já estará limpo. O país está realmente preparado para enfrentar os incêndios deste verão? Em que ponto é que está essa preparação?
2: Bom dia, Rui. Muito obrigado pela oportunidade de estar aqui convosco e de partilharmos também o trabalho que estamos a fazer. Este secretário de Estado não vai nunca deixar esquecer que a Proteção Civil e esta nossa preocupação tem a duração de 1 de janeiro a 31 de dezembro. É evidente que nós temos que ter uma preocupação mais concentrada em alguns períodos do ano e meses de verão. Ora, nós temos uma variável que nós não conseguimos controlar, que são as condições meteorológicas e que, em alguns casos, merecem o enquadramento, sendo que depois temos que fazer também tudo o que está ao nosso alcance para darmos a melhor resposta. Nós reforçamos o dispositivo e, para o Rui perceber, nós temos uma taxa de sucesso espetacular na primeira intervenção. A primeira intervenção são os primeiros 90 minutos do incêndio. Nós temos uma taxa de sucesso na primeira intervenção espetacular, que anda nos 93%, 94%, sobretudo até no período mais crítico. O problema são os outros 7%. E, portanto, aí nós temos que ter este dispositivo também cada vez mais musculado e, desse ponto de vista, nós reforçamos os grupos de ataque ampliados, que são esses que entram numa fase mais crítica. Tínhamos um grupo, vamos passar a ter 4 grupos, que representa cerca de mais 160 operacionais. Também na nossa Força Especial de Proteção Civil, nós estamos a terminar uma recruta. O ano passado tínhamos 216 elementos, vamos passar para quase 300 este ano, com a recruta dos 64. Vamos também ter algo que é muito importante para tentarmos ainda melhorar a primeira intervenção, portanto, dessa maneira também tentar mitigar que os fogos durem mais tempo, que é a aplicação de retardante que nós tínhamos, que é um líquido que se lança sobre o incêndio, que nós tínhamos o ano passado apenas disponível num dos centros meios aéreos, em Santarém, e que este ano vamos aumentar para 5 pontos de centros meios aéreos, o que, de facto, que vão ser em Vila Real, Viseu, Proença e Sernás, o que vai também aumentar aqui muito esta capacidade de ter ainda melhor sucesso na primeira intervenção, porque, como dizia, isso é de facto fundamental. Vamos também empenhar mais máquinas de rastro, que em algumas circunstâncias e sobretudo em teatros de operações têm se verificado nos últimos anos como um excelente instrumento. Só o ICNF vai disponibilizar mais 18 e nós vamos passar de 26 para 50 e vamos também ter mais 2 meios aéreos, são 2 Blackhawks que estão disponíveis através da Força Aérea e que já solicitámos, até decorrente de uma reunião da semana passada, onde teve também o seu Ministro da Defesa, a sua deslocalização de Ovar para Monte Real, até para ficarem mais perto também desta zona mais crítica agora de Leiria.
1: Mais centrais também. Esses meios, já estão, eu falava nos Blackhawks, há também os C-130, eles já estão operacionais, já estão preparados para entrar em ação?
2: Sim, eles vão entrando também de acordo com as fases do dispositivo. Nós diríamos que no período Delta, que é de 1 de julho a 30 de setembro, nós vamos ter todo este dispositivo, que são 81 na sua totalidade, sendo que 3 são da AFOCELCA, os outros 78 momento são também tão disponíveis do ponto de vista daquilo que é o nosso dispositivo e, portanto, eles vão sendo empregos à medida que vamos avançando nas várias fases e, portanto, na fase crítica, de 1 de julho a 30 de setembro, estarão 81 disponíveis para atuar.
3: Esta concentração de meios na região centro não poderá deixar aqui outras zonas do país a descoberto e poderá haver essa possibilidade de deslocar esses meios para outros territórios se for necessário?
2: Cumprimento o Abílio também, e claramente, vão ver, eu acho que há aqui um dado muito importante que nós estamos a fazer e que pela primeira vez foi concretizado e que tem a ver com esta iniciativa do Comando Integrado de Prevenção e Operações, que está sediado em Leiria, e que demonstra algo que habitualmente acontece na reação, que é várias entidades, vários ministérios contribuírem para aquilo que é o combate e que este ano, também por iniciativa do Sr. Ministro da Administração Interna, conseguimos fazer na antecipação. E eu acho que isso é uma vantagem e isso tem permitido que muito daquilo que foram problemas que derivaram da tempestade de Christine, temos cerca de 500 operacionais todos os dias tentado nestes concelhos, também naqueles que foram identificados de forma mais crítica, para também garantirmos que está acautelado o impacto que pode ter a muita quantidade de material lenhoso que está depositado na floresta. Esperemos que não seja necessário, mas também com a possibilidade de, neste momento, ele está constituído para estas ações de prevenção e de limpeza, mas, se necessário, poderá evoluir rapidamente para uma questão também de comando operacional.
1: E depois desses elogios, este comando integrado, ele pode ser alargado depois a outras zonas do país ou isso não está?
2: Não está, está. Vamos lá ver, nós temos que cada vez mais perceber que temos que dar respostas rápidas e aquilo que também foi a experiência do ano passado é que nós vimos que, por circunstâncias várias, que também não vos quero amassar, mas que tem muito a ver também com a especificidade dos territórios, eu devo dizer, eu por uma determinação da Comissão Técnica Independente dos Incêndios de 2017, eu não consegui estar no terreno o ano passado no verão. Tentei, mas não foi possível, não vale a pena explicar, mas também havia essas recomendações e as orientações.
1: No fundo, porque dizia a Comissão Técnica que um político no terreno nessa altura perturba mais do que ajuda.
2: E aquilo que eu defendo é tudo contrário àquilo que o Rui acaba de dizer e que eu concordo em absoluto. Nós não podemos estar a interromper o trabalho dos operacionais para fazer briefings a um número de infindável de entidades que querem ir ao território. Agora nós estamos a falar da tutela. Nós estamos a falar da Administração Interna que tutela esta área e que tem que estar a acompanhar todas estas questões. E, portanto, e isso temos também ter formas e meios e ferramentas para contrariar aquilo que é a natureza e as condições também do terreno e do território que muitas vezes dificultam o próprio combate. Há locais onde nós passamos que perguntamos como é que se faz o combate e, sobretudo, e também um bocadinho recuperando a questão que o Abílio me colocou, da flexibilidade do dispositivo, ele está preparado para isso e por isso temos também a melhorar os pré-posicionamentos, que é a aproximação dos grupos de ataque ampliado para mais próximo daquilo que são alguns teatros de operações que possam ocorrer, através também das bases de apoio logística que nós temos espalhadas pelo país e que queremos que cada vez esteja mais agilizado. Devo dizer que é algo que nós estamos a trabalhar para que, com toda esta experiência que temos, também aplicar a inteligência artificial, podendo também moldar e preparar todo um dispositivo que seja logo mobilizável com a maior antecipação possível para poder estar mais perto da resposta que é necessária dar.
3: O Governo tem insistido com um especial ênfase aqui na limpeza dos terrenos. Sabemos que este ano choveu até tarde, por isso e pela necessidade de limpar aqui as áreas afetadas, o setor pediu recentemente no JTN o alargamento do prazo para a limpeza de terrenos no resto do país, uma vez que nos concelhos abrangidos por declaração de calamidade já foi alargada até 30 de junho. Vê necessidade de alargar este prazo para o resto do país?
2: Esse é um despacho conjunto do meu e do meu colega das florestas, que, como o Abílio disse, tem para todo o território 31 de maio e para este território 30 de junho. Sim, está em aberto. Aliás, nós temos vindo a trabalhar, devo dizer, também com o IPMA, com a AGIF, com o ICNF, com a ANEPS, para que podermos também ainda aprimorar mais tudo aquilo que também são os índices de risco e de perigosidade que em determinado momento vão também restringindo um conjunto de atividades na floresta. Está pensado e planeado é que, decorrente daquilo que sejam as condições meteorológicas ao tempo, possamos alargar, e também sobretudo, como sabem, por hoje termos dificuldade de mão de obra para dar resposta a tanta coisa, muitas das entidades responsáveis por, também por fazer essas limpezas, até algumas delas públicas, também requerem que possa o período ser mais alargado para poderem fazer essas faixas de combustível. E, portanto, está estipulado essas datas, mas que quando for o momento haveremos de averiguar
3: se pode ser estendido. Essa decisão
2: terá que ser mais próximo. Nós estamos também agora no, e portanto eu diria que na última semana do mês de maio haveremos de analisar e, se for possível, se as condições meteorológicas permitirem, alargarmos o período, porque isso é decisivo. E devo aqui recordar e reiterar que isto é um processo, de facto, coletivo. Nós percebemos, e por isso também as limitações que têm sido evidenciadas da própria entrada na propriedade privada, que tem que ter também, não é, sustentação legal, mas daqui também um apelo, porque foi muito importante na plataforma que o ICNF disponibilizou que mais de 6 mil proprietários tenham manifestado a sua decisão de fazerem os próprios a limpeza, e sobretudo neste ano muito particular, mas de facto aqui apelar a todos os cidadãos individuais, proprietários, de que têm essa obrigação, mas se porventura possam não ter os meios ou recursos, que sinalizem junto das juntas de freguesia, das câmaras municipais, para que nós possamos também perceber se estão inseridas nas tais áreas prioritárias de intervenção, onde nós podemos dar uma ajuda com os meios que temos.
1: No ano passado admitia que houve alguma descoordenação momentânea, penso que foi esta a expressão, no combate aos fogos. Ora, que trabalho é que foi feito para evitar que essa descoordenação não se repita em 2026? E se este ano correr mal em termos de incêndios, que responsabilidade é que o Governo deve ou não assumir?
2: Tudo isto está assente em muito trabalho, e eu queria aqui dar também um reconhecimento a todos aqueles que são os agentes de proteção civil, desde logo toda a estrutura da Autoridade Nacional de Emergência e Proteção Civil, mas do ICNF, dos chapadores florestais, dos bombeiros voluntários, que são a espinha dorsal de todo este setor da proteção civil e, portanto, que são muito relevantes, da Força Especial de Proteção Civil, das próprias Forças Armadas. E, portanto, nós temos que fazer essa análise, e eu também recordo que anunciei, e foi feito na altura, um pedido de relatório à Autoridade Nacional de Emergência e Proteção Civil para percebermos designadamente algumas questões que o referenciou e que me foram sendo sinalizadas também nesse périplo que fiz pelos 20 concelhos com maior área ardida. Por isso tem havido, ainda houve recentemente, e vai haver para a semana mais uma reunião, onde eu estarei presente com todos os comandos sub-regionais e regionais, também para que nós possamos articular cada vez melhor essa coordenação e essa resposta. Os incêndios, as tempestades, não têm linha geográfica. A triangulação que está estabelecida não tem linha geográfica, se é da sub-região ou se é do distrito, e portanto nós temos que também estar mais ágeis do ponto de vista dessa cooperação, coordenação entre todas os agentes de proteção civil. Devo dizer que também esta constituição do Comando Integrado de Prevenção e Operações, o CIPO, também tem permitido isso. Nós temos feito inúmeras reuniões com todas estas entidades que se calhar normalmente haveriam não tantas como ocorreram este ano, e que isso também permite uma maior interação entre todos os agentes de proteção civil. Agora, claro que vamos lá ver, aquilo que eu também, e julgo que foi mesmo estas palavras que eu na altura referenciei, também porquê? Porque nós, em determinados momentos, para além de termos tido este em contínuo 25 dias condições muito severas, nós tivemos incêndios em simultâneo com muita duração. E o dispositivo, vamos lá ver, nós tivemos alguns incêndios com 12 dias, nós tivemos a Piódão, que foi com uma trovoada seca, Sátão, que também foi com uma trovoada seca, e de repente nós tínhamos um dispositivo que estava muito pressionado, porque tinha alguns incêndios, alguns teatros de operações, com também muita duração. É normal que, em determinado momento, para correr a uma ponta ou a outra, possa não ser logo no tempo em que as pessoas pretendem. E, portanto, foi também, desse ponto de vista, a minha contextualização, porque, de facto, ainda recentemente também um relatório europeu, dava nota até daquilo que foram as condições do verão passado, com várias ondas de calor, mas isto para dizer que quando o sistema está muito pressionado, quando está tudo muito envolvido, podem acontecer essas descoordenações que nós queremos, e para isso também está a ser feito um trabalho muito forte do ponto de vista de capacitação dos nossos comandantes. Porquê? Porque eu tive nesses 20 conselhos com comandantes com muita experiência e eles diziam-me, se está estado, os incêndios já não são como eram, são muito
4: mais
2: intensos.
4: Excessivos.
2: Os próprios incêndios alteram as condições meteorológicas no seu raio de ação e, portanto, hoje temos de ter também, do ponto de vista do comandamento e da capacitação, e isso tem vindo a ser feito através dos comandos sub-regionais e do Comando Nacional, com todos os comandantes para estarem cada vez mais bem preparados para este novo tipo de incêndios.
3: Há aqui uma questão também que salta sempre para cima da mesa e que tem a ver com o Siresp. O Governo já anunciou reforços de quase 5 milhões deste sistema nas regiões afetadas. Há também aqui a intenção de dotar as juntas de freguesia com geradores e internet por satélite. O que é que realmente vai estar operacional neste verão?
2: Muito bem, o Siresp, de facto, a apresentação que o Sr. Ministro da Administração Interna fez na semana passada, acho que foi bastante explícita e também como consequência da constituição do Grupo de Trabalho por força do apagão, e que recorrentemente vai registando falhas do Siresp. Eu queria aqui dizer, mas também para perceber, há imagens que falam só por si. Agora, nesta tempestade de Christine, porque eu estive no primeiro dia na sede da Autoridade Nacional e de imediato falei com a oficial de ligação que também temos na ANEPS do Siresp, e as torres curvaram-se. Ou seja, neste evento, para além de algumas questões que já vou referenciar, também eram fragilidades, de facto, a própria dimensão da tempestade, e devo recordar que é algo que temos a trabalhar muito e que eu também queria aqui sinalizar que é muito importante, que é a comunicação. Nós estamos neste momento também com um investimento forte, até porque estamos já vou à questão do Siresp, mas estamos também a aproveitar um conjunto ainda de disponibilidades do PRR para algumas plataformas digitais e para a forma de comunicação. Vamos ver, a comunicação tem que ser, de facto, tem que ser diferenciadora, porque todos nós, permitam-me dizer assim, normalizamos os avisos que recebemos. E muitas vezes até pode ser normal que a pessoa que recebe o aviso, e dizer-vos que no caso da Christine, para ser o último exemplo, o IPMA apenas deu conta daquilo que podia ser a intensidade na manhã do dia 27, dizendo que 140, 150 km, mas se calhar nenhum de nós tem a noção de qual é o impacto do vento a 140 ou a 150 km. E por isso estamos também a desenvolver já novas metodologias, uma para comunicar, que é o Cell Broadcast, que também incluímos neste tipo de investimentos, que são mensagens que são diferenciadoras e, portanto, que de alguma forma pode emitir um som sonoro para que a pessoa olhe e não normalize essa mensagem.
3: Porque continuamos sem ter um sistema moderno e fiável de avisar as populações?
2: Não, assim, nós temos um sistema de aviso, o que muitas vezes nós...
4: Chega tarde, muitas vezes.
2: Não é tanto, se me permite, às vezes não é tanto tarde. Eu acho é que nós normalizamos, e nós também, isso é também uma autocrítica que eu tenho feito, também na própria autoridade, que nós temos que ter um sistema diferenciador. Por isso, é uma área em que eu estou muito também empenhado, naquilo que diz respeito também à Proteção Civil. Aliás, dizer-vos que na próxima semana estarei novamente na Autoridade Nacional de Emergência e Proteção Civil, com o meu colega do Governo, da Digitalização. Também temos o Ministério da Reforma do Estado, que demonstra que é um Governo que quer transformar, e, portanto, nós teríamos que muito utilizar todas estas novas tecnologias, a inovação, a modernização e, como disse muito bem, a forma de comunicar. Esta forma que vos digo do Cell Broadcast, que faz um som ou pode fazer uma questão aparecer no telemóvel uma mensagem diferenciadora.
4: Até porque assenta nas antenas de proximidade.
2: E o que estamos a fazer, é também até podermos segmentar, que é aquilo que às vezes não é tão fácil, por região, por mensagens diferenciadoras, como fizemos nós quando foi na Cristina, emitimos milhões de mensagens. O que é verdade é que nós também temos que perceber que temos que ser diferenciadores, e sim, esse é um dos pontos que nós queremos evoluir muito naquilo que é o desempenho também da Autoridade Nacional de Emergência e Proteção Civil, como dizia há pouco, com a inteligência artificial, que é já uma realidade e que temos que saber aproveitar e potenciar também nestas questões, e não são questões meramente comunicacionais, mas também, como eu dizia há pouco, mesmo operacionais.
4: E quando é que haverá uma nova liderança do CIRESP? Que interessante, já foi prometida. Quando é que vamos conhecer esse nome?
2: Eu julgo que estará para próximo. O Sr. Ministro também, como disse, estivemos muito empenhados, sobretudo com esta janela de oportunidade que se abriu, para ainda aproveitar instrumentos financeiros do PRR para colocar tudo em marcha, porque temos, não é, já foi em junho, agora é até agosto, e portanto, temos muito pouco tempo para concretizar todo este investimento, e portanto tivemos todos muito empenhados, e designadamente também quem esteve no grupo e a fazer todo este trabalho, e estou certo que entretanto o Sr. Ministro da Administração Interna irá comunicar. Como digo, isto está na preocupação e na dependência direta do Sr. Ministro da Administração Interna, e estou certo que no seu tempo será anunciado.
4: E porquê é que o Governo continua a rejeitar a criação de uma entidade pública dedicada às comunicações críticas do Estado?
2: Se for ver ao programa de Governo, essa é uma das possibilidades que está em cima da mesa, que é constituir, e por isso...
4: Mas o ministro da Administração Interna não se mostrou muito...
2: Sim, o que se é que neste momento o que nos preocupa mais é a operacionalidade e modernizar, atualizar, tornar o mais operacional possível o sistema que temos. E é isso que estamos a fazer. Depois, eu julgo que haverá tempo para perceber se essa é uma opção ou não para o Governo criar, chegou a estar em causa a criação de um instituto que pudesse agregar todas estas questões das comunicações. Mas, como digo, isso é uma questão que depois terá ao nível do seu Primeiro-Ministro e do Conselho de Ministros.
3: O Governo quer também extinguir aqui os atuais comandos sub-regionais e regressar aos distritais. Porque voltar atrás numa reforma feita apenas há 3 anos? E se esta mudança é prioritária, porque é que só avança depois da época dos incêndios?
2: Só avançar depois da época dos incêndios porque houve aqui um conjunto de contingências que não possibilitaram o tempo normal e natural para introduzir um conjunto de mudanças. E essas questões tiveram a ver com uma de âmbito político, porque nós também tivemos mudanças recentes na administração interna, no titular da pasta, e também por aquilo que foram, sobretudo estes meses iniciais de 2026, que de facto tiveram esta questão que nos ocupou e que era a prioridade. Dizer que do ponto de vista do trabalho que foi desenvolvido na Secretaria de Estado da Proteção Civil, há uma proposta que está neste momento na posse do seu ministro, já estava também da anterior ministra, e que ela já está de alguma forma consensualizada com a Liga dos Bombeiros e com a Autoridade Nacional de Emergência e Proteção Civil, e que tem algumas variáveis. Eu devo dizer, e percebo a questão do Abílio, porque para muita gente essa é a mais relevante e também tem importância. Nos dois últimos dias estive com o Sr. Ministro da Administração Interna num roteiro que estamos a fazer de proximidade, por iniciativa do Sr. Ministro. Já visitamos 17 dos 18 distritos do país e devo dizer que é uma das questões que têm sido referenciadas, apesar de haver algumas regiões que entendem que o atual modelo funciona bem, mas ainda ontem, por exemplo, na região que é mais crítica, onde tivemos no norte do país, aquilo que foi o apelo foi para que se pudesse mudar para a questão de âmbito distrital. Aquilo que deveríamos perguntar, embora tenha pouco resultado porque ela está feita, é que a lei até era 2019 e só foi implementada em 2023. E também devíamos perguntar porque é quem implementou este modelo nem sequer cuidou de uma disfuncionalidade com a Lei de Bases da Proteção Civil, porque ainda hoje o que prevalece são os planos distritais de proteção civil. Muitos deles que foram agora acionados na Cristina foram os seus presidentes autarcas que ligavam para acionar o plano distrital, porque não há planos sub-regionais de proteção civil. E também porque na interligação com outros agentes de proteção civil, eles também se organizam do ponto de vista distrital. E por outro lado, aquilo que também tem dito, eu até percebo, muitas vezes esta questão da proximidade, mas então também devíamos perguntar porque é que outros tipos de serviços não têm a organização da NUT3. E é um dos aspectos, se me perguntar se é esta alteração que vai melhorar, Não, mas há algo que neste momento eu não tenho dúvida que, do ponto de vista operacional, é isso apenas que nos importa. Não são questões administrativas, porque essas não estão em causa. E também, vamos lá ver, mesmo hoje nós temos concentrado a disponibilidade de fundos comunitários para apoio, por exemplo, aos bombeiros que tanto precisam e que nos últimos anos também cresceu de ter uma maior intensidade nesse reequipamento, mas estamos nos fundos comunitários. Mas isso são questões administrativas, porque o equipamento, a viatura, o quartel recuperado, ele fica lá no mesmo sítio, seja qual seja a divisão. E, portanto, é algo que está... O que percebemos foi depois que estas que têm questões também técnicas nesta alteração, não seria cautelar que pudéssemos iniciar, primeiro, porque tivemos também esta mudança do titular, e depois porque também se aproximava esta época mais crítica. Portanto, aquilo que está em cima da mesa é que a alteração da lei orgânica, que eu tenho um aspecto, se me permitem, que eu acho que é muito mais importante e muito mais relevante do que propriamente esse, que também tem a sua importância, que é nós queremos mesmo também diferenciar e... de uma forma, dar uma maior relevância àquilo que muitas vezes não se dá tanta atenção pelo facto de termos um sistema que muitas vezes está muito capturado pelos incêndios rurais. Os incêndios rurais, o seu combate representa cerca de 7%, por exemplo, da atividade dos agentes de proteção civil. E nós temos hoje um conjunto, como vimos agora, a tempestade. E aquilo que nós queremos também, do ponto de vista da nova lei orgânica, é que possa separar aquilo que é o comandamento destes atos de operações, e até naquilo que é uma reivindicação antiga, que possa estar sobre a alçada dos bombeiros, mas que depois tenhamos uma parte de coordenação, de planeamento, de estratégia, de antecipação, sobretudo cada vez mais em estreita ligação com os serviços municipais de proteção civil, que com a sua proximidade são essenciais para muitas vezes, porque são os primeiros a chegar ao local. E portanto é também um dos motivos de alteração da lei, muito para dar esta maior incidência que achamos cada vez mais importante, sobretudo para podermos operacionalizar aquela palavra que todos gostamos muito, da resiliência, mas que é importante que ela esteja concretizada no terreno. Agora, para responder concretamente, é um dos temas que está em cima da mesa, também já estava no programa do Governo, o Sr. Ministro, como é evidente, chegou agora, também entendeu aproveitar a auscultação que está a fazer em todo o território, mas dizer que do ponto de vista daquela proposta que já está na sua posse para a sua análise e, portanto, para a decisão final e depois do Governo, a ideia é que possa voltar aos distritos pela melhoria da operacionalidade. Aliás, devo dizer que nós temos também uma outra intenção, que é nós ainda hoje temos muitas centrais de despacho dispersas, e nós queremos concentrar, nós temos um objetivo de gradualmente irmos para apenas 5 centrais de despacho no país, onde pode estar até a possibilidade de termos agregado também a própria parte componente INEM da saúde.
4: Mas há vários bombeiros, a reforma não é unânime, há muitos bombeiros e autarcas, sobretudo no Médio Tejo, que estão contra esta reforma. A proteção civil está demasiado dependente da decisão política?
2: Não, nós não podemos defender um qualquer sistema, seja ele subregional ou distrital, pela proximidade ou porque temos o comandante subregional a passar mais vezes e a conversar connosco. O que nós temos que perceber é, e o que vamos também identificando, é que temos fenómenos e eventos meteorológicos cada vez mais intensos, mais rápidos, e temos que ter músculo naquilo que é a intervenção. E muitas vezes, e em alguns casos, e portanto, e quem governa, eu tenho dito isto e com todo o respeito, me vendo, mas percebem, quem governa, governa para um país. E portanto, tem que olhar para o todo. E com certeza que aquilo que for a decisão é a decisão, não porque temos aqui qualquer opção por uma outra escolha, mas por entendermos que pode ser a melhor solução do ponto de vista operacional para o todo, que é o país.
3: E o Comando Único dos Bombeiros tem data para avançar ou continua no papel?
2: Não, esse é um tema que está incluído na Lei Orgânica da Autoridade Nacional de Emergência e Proteção Civil. Portanto, eu não queria avançar muito, apesar de já ter dado aqui algumas indicações, porque, como digo, do ponto de vista daquilo que foi o trabalho muito proativo, e eu queria aqui também assinalar que, com esta disponibilidade da Liga dos Bombeiros Portugueses, que é sempre, há outros parceiros que temos, como agora também estamos a trabalhar no Estatuto da Carreira de todos os trabalhadores que têm contrato com as associações humanitárias, mas a Liga, como é evidente, representa os bombeiros voluntários, que é de facto a espinha dorsal da proteção civil. E portanto, este trabalho da revisão da lei orgânica foi feita em em, com a colaboração da Liga e da Autoridade Nacional, e portanto a solução que está desenhada acautela, naquilo que é a minha opinião e que também é a opinião da Liga sobre esse ponto, que acautela essa questão e portanto que está incorporada naquilo que é esta revisão da lei, que, como digo, que terá que depois seguir ainda o circuito legislativo que é exigido dentro do Governo, mas sempre com o objetivo de estar em vigor ainda neste ano de 2026.
4: Falava nos bombeiros voluntários como espinha dorsal, mas o voluntariado jovem está a diminuir. Como é que se pode inverter esta tendência?
2: Sim, na minha opinião nós temos que olhar muito para o voluntariado. Tenho também feito um apelo para que a Associação Nacional de Municípios, que de facto tem alguns instrumentos na autonomia das câmaras municipais, possa ter um regime de incentivos que seja igual para todo o país, para que possa incentivar. E nós também estamos a fazer o nosso trabalho, designadamente também com melhorar naquilo que seja possível também um conjunto de apoios e pelo menos os tornar mais ágeis para que o voluntariado possa ser reconhecido da melhor maneira possível e que isso possa também ser um atrativo para as pessoas se disponibilizarem para dar o melhor de si através desta nobre missão de servir.
3: A verdade é que no terreno também há aqui a falta de operacionais, viaturas envelhecidas, corporações fragilizadas financeiramente. O sistema está perto do limite?
2: Eu não sou catastrofista, eu gosto de ser realista, mas não gosto de ser o apologista da desgraça. E portanto, se há dificuldades, há, eu há pouco dizia, e tenho, não posso deixar de lamentar que há alguns instrumentos que se apresentaram, designadamente o PRR, que nos diziam que era a bazuca, que tinha imenso dinheiro e que não tenha sido possível empregar mais neste setor e designadamente também nos bombeiros voluntários, não é? Eu sou estado da Proteção Civil, mas nós temos esta ligação e de alguma forma também esta necessidade absoluta de dotar cada vez mais e melhor os bombeiros voluntários. Eu já estávamos a fazer esse trabalho no Ministério, na Secretaria de Estado, que era um levantamento das necessidades mais prementes no país, no setor dos bombeiros, que acelerámos agora por força do PTRR. E, portanto, e nisto estou a falar de viaturas, de quartéis, como sabem, como vos dizia, visito muito e portanto alguns vejo, de ainda instalações que têm amianto e que temos que resolver, de autoescadas, bases de apoio logística, de equipamentos de proteção individual. E esse trabalho que nós fizemos, de forma, eu diria, conservadora, dentro da Autoridade Nacional de Emergência e Proteção Civil, indicou-nos que neste momento precisaríamos, e é um pleno que nós gostaríamos que pudesse ser concretizado há 10 anos, cerca de 550 milhões de euros. O que quer dizer...
4: Quase quarto do PTRR.
2: O que quer dizer que, nos últimos anos não houve o necessário ajustamento a estas necessidades, porque estamos a falar de necessidades mesmo prementes, não estamos a falar de estarmos aqui coisas que não são essenciais. E, portanto, o que é que nós pretendemos, como ainda agora, julgo que ainda este mês vamos ter a possibilidade, se não for este mês, no início de junho, que foi um apoio externo que o ano passado nos chegou, de 10 milhões de dólares, e que nós vamos entregar 45 viaturas florestais contra incêndios, 23 na região norte e 22 na região centro, com uma participação estatal de 75%. Porque, de facto, há ainda muitas corporações que têm viaturas muito antigas, com muitos anos,

0: vezes, outro dia dizia isto e batia um pau. Isso não, é a obrigação do Estado. E, portanto, sabemos que muitas vezes o histórico é crítico e que não se consegue resolver este histórico de atraso em pouco tempo, mas é a nossa obrigação garantir que quem faz esse serviço possa ser ressarcido em tempo. E as informações que temos, como digo, são de ontem, relativamente a essa questão, é que ela está ultrapassada e que os pagamentos estão em dia.
1: Mas os problemas vão sendo recorrentes. Este modelo, este acordo, devia ser revisto, como já pediu, por exemplo, a Liga.
0: É assim, eu estou, apesar como sou Ministro da Administração Interna, vai dando nota e com o qual eu não posso estar mais de acordo, é, de facto, são questões que são da área da saúde, embora impactam também com os bombeiros voluntários e com a sua vida, que é, como nós dizemos, a espinha dorsal da proteção civil. E, portanto, se são problemas para as associações humanitárias, nós também temos que os encarar como problemas nossos e, portanto, também estamos sempre em prontidão para colaborar nas soluções. Aquilo que sabemos é de facto aquilo que é as reivindicações que já não são de agora e que ainda recentemente o Sr. Presidente da Liga dos Bombeiros Portugueses dizia isso, que tem havido, e eu sou prova absoluta por aquilo que também eram as minhas funções anteriores, de que tem havido uma atualização dos valores dos protocolos do INEM com as associações humanitárias, que está neste momento em cima da mesa uma nova atualização e, portanto, eu estou certo que ambas as partes, quando se sentarem, encontrarão aqui uma forma de ir resolvendo, como digo, também na proteção civil, e é isso que temos que dizer com toda a frontalidade. Nós muitas vezes não vamos conseguir, se calhar no tempo em que gostariam, de resolver todos estes problemas, mas também fica a questão: se fosse tão fácil resolver, porque é que nestes anos todos para trás as questões e os problemas subsistem? Agora, o que é importante é nós, e é aquilo que devo dizer na parte que tutelo, é ver este diálogo, esta conversa, esta partilha também de compromisso, para podermos todos em conjunto encontrar as melhores soluções. Se não puder ser de uma só vez, fazer o caminho. Como eu tenho dito, há muitas questões que nós podemos mais facilmente resolver, como já falámos aqui algumas delas. Há outras que levam o seu tempo. Esta que vos falava do Estatuto da Carreira vai ter que levar aqui algum tempo, porque também temos neste momento já com reuniões de trabalho, ainda a próxima semana terei mais uma, naquilo que é uma primeira fase da sua estrutura jurídica ou legal, mas depois temos que associar uma tabela remuneratória, porque isso também é importante para reter e captar gente para estar a servir os bombeiros voluntários todos os dias.
2: A nova lei orgânica do INEM foi aprovada há pouco mais de uma semana em Conselho de Ministros. Tem recebido aqui críticas de estruturas ligadas quer ao Instituto, quer à Proteção Civil. Que efeitos é que terão estas mudanças na Proteção Civil?
0: É assim, eu espero que não tenham na Proteção Civil, embora, como saberão, muito desta questão da emergência pré-hospitalar é de responsabilidade, através destes protocolos que falávamos, com as associações humanitárias. E, portanto, foram sinalizadas algumas questões que são críticas, eu diria, daquilo que temos também colhido, não tanto da sua estrutura mais genérica, mas depois algumas questões particulares que também têm muito a ver com a especificidade do nosso território e até de alguns tempos que estão garantidos para se chegar. E, portanto, eu julgo que terá que haver esse diálogo, como eu disse há pouco, para que, se há questões que de facto possam ser críticas, e nós nestes últimos dias temos recolhido também algumas dessas informações, como digo, nestas, ainda ontem visitámos 6 distritos e, portanto, temos também recolhido essas críticas e essas preocupações, eu diria mais do que críticas, preocupações, e nós também na Administração Interna iremos fazer chegar à Sra. Ministra da Saúde para perceber se de facto há aqui alguma questão que possa ser melhorada naquilo que é hoje ou que foi a aprovação desta nova lei orgânica do INEM.
1: Falava há pouco da rapidez e do papel do Ministro da Administração Interna no pagamento da dívida do INEM aos bombeiros. Ora, sente que desde fevereiro o Ministério ganhou peso dentro do Governo? Luís Neves herdou uma equipa, não mexeu na equipa, mas já deixa marca no Ministério.
0: É assim, eu estou um servidor desde o dia 6 de junho e, portanto, e estou para trabalhar e para colaborar com quem em cada momento esteja, e também confio na minha pessoa para ser um colaborador para esse trabalho coletivo. Coletivo, em primeiro lugar, no Ministério da Administração Interna.

0: interna e, em segundo lugar, do governo e também naquilo que é o desígnio do seu primeiro-ministro. E, portanto, aquilo que sempre farei e darei é o meu melhor, aquilo que sei e que posso, com aquilo que seja, como é evidente, com esta relação de lealdade e de trabalho e de confiança com o titular da pasta. Foi a professora doutora Maria Lúcia Amaral num primeiro período e agora com o doutor Luís Neves, e portanto o meu empenho e a minha determinação é a mesma, no sentido de conseguirmos resolver um conjunto de problemas que temos que resolver.
1: Mas sente que o peso do Ministério é igual?
0: Eu não sei qual é o peso dos ministérios, não sei se temos alguma balança, mas de facto aquilo que é importante é que os problemas que estão neste setor possam, de uma vez por todas, e como digo, tendo a noção da responsabilidade e da dificuldade de alguns deles, mas que se apresente um caminho. E eu julgo que também foi esse o objetivo desta decisão do Sr. Ministro da Administração Interna, Luís Neves, fazer este périplo. Não é só esta área, tem outras áreas, e temos outras áreas na Administração Interna que também nos preocupam, mas sobretudo nesta questão também dos bombeiros, de muito de estar no terreno, e também, isso tem sido muito importante, porque às vezes, quando se está longe das questões, pode parecer que elas não existem ou que desvalorizá-las, né? E o facto de algumas destas questões, nós temos, falta-nos ir ao Algarve, mas nestas 17 sessões que já fizemos, né, eu já visitei mais de 100 concelhos nestes 11 meses em que estou a secretário de Estado. Isso é muito importante para também demonstrar a quem neste momento é o Sr. Ministro Luís Neves, e aquilo que eu tenho presenciado, e isso posso presenciar, mas também já presenciava, é que há um empenho e uma determinação muito grandes também para fazer estas mudanças, e eu diria que isso é também sintomático de alguém que tem a carreira que todos conhecemos e que, devo dizer, para mim com grande satisfação, porque muitas vezes nós não conseguimos captar os mais competentes e os mais qualificados para a política, porque há sempre uma névoa muito grande sobre quem está disponível para estar ao serviço de todos, e eu digo que foi com grande satisfação que vejo pessoas como o Dr. Luís Neves, com tudo aquilo que tem sido o seu percurso profissional, que é conhecido de nós, a estar disponível para também trabalhar para o coletivo desta forma, que é muito importante e é também um bom sinal para a nossa sociedade portuguesa.
1: Rui Rocha, Secretário de Estado da Proteção Civil, obrigado por ter vindo à TSF e ao Jornal de Notícias.
0: Muito obrigado e bom trabalho.

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2: Vendavais é o álbum de estreia de Picas. Temos ouvido na TSF o single Quem Eu Quero Agora, mas agora, desde esta sexta-feira, já é possível conhecer todo o álbum novo Vendavais, que vamos conhecer também um pouco melhor ao vivo no concerto de bolso da TSF.
6: Olá, muito obrigada por nos receberem aqui na TSF. Obrigada, Miguel.

0: Esta semana ao vivo na TSF, Picas e a música do álbum de estreia Vendavais, a voz de Picas, estamos a ouvir, com a guitarra do Cristiano Tavares. Na bateria está o Alex May e no baixo o Zé Ganchinho. Bem-vindos a todos. Picas, nome artístico de Maria Casal Ribeiro, e segundo a informação que tinha, nasceu no Porto, mas vive em Lisboa, será assim? E a música teve alguma coisa a ver com este movimento?
1: É verdade, nasci no Porto, grande parte da minha família vive no Porto e eu sinto-me sempre na minha génese do Porto, mas eu vivo cá desde pequenina, porque os meus pais vieram para cá trabalhar, então já vivo em Lisboa há mais tempo do que alguma vez vivi no Porto.
0: Então não teve muito a ver com a questão da música?
1: Não teve a ver com a questão da música. Estou ansiosa para tocar tanto em Lisboa como no Porto.
0: A Picas começou a compor em casa, como autodidata, mas depois também estudou, por exemplo, no Hot Club Jazz?
1: Sim. Eu sempre gostei muito de escrever, então... Para mim, assim que eu comecei a aprender uns acordes na guitarra, comecei logo a compor as minhas próprias histórias. Ou seja, aprendi os acordes mais básicos no YouTube e depois comecei logo a escrever algumas canções. E mais tarde, só mais tarde, é que eu fui estudar música mais a sério. E quando estava na faculdade, ao mesmo tempo que estava no curso de Ciências da Comunicação com especialização em cinema, também me inscrevi no Hot Club e comecei então a aprender mais teoria musical, que me ajudou a aprofundar as minhas bases para compor música. E pronto.
0: O Hot Club, sobretudo por esse lado da cultura musical ou também um bocadinho pelo lado do jazz?
1: Eu adoro jazz e tenho essas referências e cantores que eu adoro do jazz. Uma das minhas cantoras favoritas é Billie Holiday, mas eu ouço todos os estilos de música. Aqui a questão foi mesmo que o jazz também é uma muito boa escola nessa parte da teoria, da composição, mas, por exemplo, agora o projeto que eu estou a fazer neste momento é muito mais numa onda de indie rock, indie pop, que, pronto, não é aquilo que eu estudei, mas há muitas coisas que aprendi no jazz que me são muito úteis.
0: A Picas, em 2020 esteve num programa de talentos de TV, de Voice Portugal. Depois, a partir daí, começou a fazer caminho com temas que encontramos, por exemplo, nas plataformas digitais, como Orquídeas ou Volta para Mim, que gravou na altura com o Agir.
1: Exatamente, sim.
0: Foram temas que antecederam começar a pensar neste primeiro álbum?
1: Sim, foram os primeiros passos enquanto compositora em lançar música em nome próprio. E agora este álbum já é uma... Já sou eu mais consolidada a saber bem como é que eu quero soar, com um disco que tem um conceito que fala sobre os vendavais que sentimos na casa dos 20, e com uma sonoridade que é pop, mas que eu também tenho sempre estas referências muito que eu gosto do indie, de bandas que sempre ouvi, como The Vaccines e Arctic Monkeys, e sei lá, hoje em dia, por exemplo, Wet Leg, e então introduzir aqui no pop também outros elementos de coisas que eu gosto muito.
0: E a música foi conciliando também com aquilo que falava há pouco do lado da educação. É licenciado em Ciências da Comunicação com essa especialização em cinema?
1: Sim. Sim, e o cinema inspira-me muito também para a música. Eu acho sempre que as áreas criativas acabam por se alimentar umas às outras. E eu estudei, adoro cinema. E, por exemplo, no meu álbum Vendavais tem uma canção que nós vamos tocar aqui também, que se chama Priscila, que eu escrevi depois de ter visto o filme Priscila, da Sofia Coppola, que é uma das minhas realizadoras preferidas. E então... Não sei, eu sinto sempre um bocado esta ligação entre as duas coisas. Mesmo na criação dos meus videoclipes, estou sempre super presente e sei como é que quero esteticamente que o meu projeto seja. E vejo as duas coisas muito lado a lado, a música e o cinema. Mesmo as canções, eu gosto quando sinto que a pessoa consegue ver aquilo que eu estou a cantar e a descrever.
0: Já fica a explicação para o Priscila, que vamos ouvir mais daqui a pouco. Para já, vamos ouvir o single que eu falei há pouco, Quem Eu Quero Agora. Mas Picas porquê?
1: Picas é o que me chamam desde sempre, desde criança. E é como se fosse um diminutivo de pequena. Mas na altura eu andava assim um bocado com dúvidas qual é que seria o meu nome artístico. E por acaso, uma vez numa conversa com a Agir, o Agir disse-me: tu não tens hipótese, porque o teu nome artístico já está escolhido, porque toda a gente te conhece como Picas, toda a gente te chama Picas. Então, neste caso, o nome escolheu-me a mim e também, pronto, é familiar para mim.
0: E é o que ouvimos ao vivo no Concerto Bolso desta semana, agora com este Quem Eu Quero Agora, Picas.

0: Quem Eu Quero Agora, Picas, ao vivo na TSF, está aí o álbum de estreia Vendavais. Já conhecemos algumas das músicas desde 2023, nos meus lençóis, depois em 2024 Tatuagens, Última Vez e Promessas, depois o 7 mais 7 em 2025 e agora este Quem Eu Quero Agora em 2026. Há aqui um caminho de 3 anos até fechar este álbum?
1: Sim. Eu acho que o primeiro álbum é um álbum que é desafiante nesse sentido de descobrirmos sobre o que é que nós queremos falar, como é que queremos soar. Então foi um processo que levou o seu tempo natural e agora estou super contente e orgulhosa do álbum que está cá fora.
0: Em momentos, um trabalho muito a solo, muito sozinha ou sempre com mais gente, trabalho mais conjunto?
1: O trabalho deste primeiro álbum, em termos de composição, foi muito sozinha, que é completamente diferente do processo que eu estou a fazer agora para o meu segundo álbum, porque eu já estou a planear o meu segundo álbum e já tenho estado a gravar. E neste processo do meu segundo álbum tem sido um processo criativo muito em duo com a Alex May, que está aqui comigo, a tocar baterista. Baterista e grande produtor. E então tem sido um processo muito menos solitário, mais divertido. Pronto, é uma maneira diferente de compor. Temos ido para estúdio, temos ouvido muitas referências e temos composto juntos. Este primeiro álbum foi mais intimista, foi mais uma questão de eu estar mesmo no meu quarto a compor estas canções e depois levá-las para estúdio e com músicos vesti-las, ou seja, claro, também tem essa parte da colaboração.
0: E essa composição mais só com guitarra, por exemplo, ou com esse instrumento que está aí a tocar, que é o quê? Um Suzuki Q-Chord, é isso?
1: Um Suzuki Q-Chord. Não, este aqui é uma nova aquisição, por isso, durante o processo de composição do meu primeiro disco, não compus no Suzuki, componho mais à guitarra e às vezes piano.
0: E é muito agarrada às primeiras versões, segundo li em algum lado, que até há uma explicação para isso. Tem muita dificuldade em aceitar depois novas ideias, em trabalhar depois nos arranjos.
1: Eu já percebi que sofro de um síndrome que eu não sabia, mas quem me ensinou que isto existe foi o Alex, que é de Moititis. Demo, vem de demo, não é? Obviamente. Que
0: é
1: a pessoa ficar agarrada à primeira demo, que normalmente é aquela coisa assim mais crua, não é? A primeira versão e depois quando houve a coisa mais produzida às vezes fica, pronto, ouvimos tantas vezes a demo que ficamos mais agarrados àquela versão e pelos vistos eu sofro desse problema. Se alguém souber uma solução, que me diga, por favor.
0: E escreveu que tudo o que não sei dizer, escrevo.
1: Sim, porque eu acho que sempre quis fazer música com o intuito de que eu já queria escrever. Eu sempre gostei muito de escrever, também fui para a comunicação, obviamente por essa mesma razão. Sempre fui aquela criança que andava sempre com um diário e escrevia todos os dias. Então, o que eu sinto é que às vezes coisas que eu não consigo expressar logo por oralmente, escrever para mim é a minha maneira de organizar o meu raciocínio, é a minha maneira mesmo de pensar e é super necessário. E então tudo o que eu não consigo dizer eu tenho que escrever uma canção sobre isso, pronto.
0: Então tem muitas canções escritas, é?
1: Pois, há muitas coisas que nós não conseguimos dizer, por isso.
0: E há pouco falava desse lado do cinema e da imagética que passa também muito para os vídeos, por exemplo, do Quem Eu Quero Agora, que tem desde uma girafa até balões, ou uma moto, portanto passa tudo muito para esse lado da imagem também.
1: Sim. E depois é assim, é divertido, claro que é divertido filmar com uma girafa, não vou mentir que pronto. Há um lado muito giro de fazer isto, que é a pessoa pode aspirar a fazer coisas mesmo fora da caixa, não é? Que no dia-a-dia, ou seja, vestir roupas que no dia-a-dia não vai vestir, fazer coisas no dia-a-dia não vai fazer. Como por exemplo no 77 São 14, que no meu videoclipe eu estou dentro de um carro com uma rapariga que é profissional a fazer drifts de carro. Pronto, e são experiências que eu não viveria se não fosse artista e não fizesse esses videoclipes.
0: A Picas, ao vivo, aqui no Concerto Bolsa, já ouvimos Amor e Guerra, também Quem Eu Quero Agora, o novo single e que tem este vídeo que eu estava a falar, que está disponível nas plataformas digitais, toda a gente pode ver. E agora, o Priscila, que há pouco nos explicou, que foi inspirado também num filme.
1: É, de uma das minhas realizadoras favoritas.
0: E que vamos ouvir aqui ao vivo no Concerto Bolsa TSF com Picas.

0: Esta semana a venda vais no concerto de Bolsa ISF, é o álbum de estreia de Picas, o álbum editado esta sexta-feira, e ficámos também a saber que vai ter palco, por exemplo, no Festival Nós Alive, em julho.
1: É verdade, e estou aqui com a banda que vai tocar comigo no Coreto Nós Alive, dia 10 de julho.
0: O Cristiano Tavares na guitarra, o Alex May na bateria e o Zé Ganchinho no baixo, e depois perspectiva de outros palcos.
1: Em breve depois anunciaremos próximas datas.
0: Outros palcos, outros projetos.
1: Exatamente.
0: E usando aqui o título da canção que vai fechar o concerto de bolso, a Picas quer ser uma popstar?
1: Então, sim, porque o que é que eu sinto? Eu sinto que às vezes há um bocado de um preconceito com o ser popstar, não é? Porque na verdade há grandes popstars do mundo todo que têm projetos tão diferentes, e o que é a música pop é uma coisa super abrangente e que tem espaço para estilos diferentes dentro do pop. Então sim, eu sinto que me quero posicionar enquanto uma artista pop, mas uma artista pop do indie pop, e quero ser, mas sem ter que pertencer a uma caixinha muito específica. Pronto, quer ser pop à minha maneira.
0: E fazendo o seu caminho.
1: Exatamente.
0: Muito bem, então vamos ouvir esse Popstar, que é um dos temas também deste álbum Vendavais, álbum de estreia de Picas, neste concerto de bolso, com a técnica do Alexandre Lima. Popstar, obrigado.
1: Obrigada.

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0: Douro é uma das paisagens mais antigas de Portugal. Durante séculos foram os viticultores que decidiram quando podar, quando colher, quanto tempo esperar. Hoje, essa decisão é partilhada com satélites, drones, até com inteligência artificial. O meu convidado é Mário Cunha, professor da Faculdade de Ciências da Universidade do Porto. Coordena o Wine Forecast, um projeto que usa tecnologia para prever a produtividade das vinhas com 17 meses de antecedência, ainda antes da poda. Em outubro de 2025, o projeto foi premiado pelo Instituto dos Vinhos do Douro e do Porto. A razão é simples. O clima mudou. As oscilações de produtividade são cada vez maiores e o que a natureza garantia com alguma regularidade deixou de ser previsível. A pergunta que vamos explorar é simples, mas muito complexa. A tecnologia consegue compensar o que o clima já não nos dá? Bem-vindo, Mário.
1: Muito obrigado pelo convite. Uma honra estar aqui no vosso programa. E também por causa do projeto Wine Forecast, que de facto é um projeto que já terminou, mas de facto é um projeto muito importante e, portanto, muito obrigado pelo convite.
0: E vamos começar exatamente pelo prémio. Este prémio, que é o prémio Douro Mais Sustentável, é uma distinção que vem, no fundo, de quem conhece bem o território, o Instituto dos Vinhos do Douro e do Porto. O que é que esse reconhecimento significou para si? E o que é, no fundo, o Wine Forecast, numa linguagem para quem não é cientista, por favor?
1: Portanto, o Wine Forecast é um projeto que tem como principal objetivo fazer a previsão da produtividade da vinha. Como sabemos, em Portugal, e nomeadamente no clima mediterrâneo, há uma forte oscilação interanual da produção, que de um ano para o outro pode ter variações da ordem dos 50%. A previsão da produtividade e, portanto, as metodologias que nós utilizamos no projeto Wine Forecast, que mais à frente iremos falar, permite, de certa maneira, diminuir o risco ou mitigar o risco associado a essas fortes oscilações da produtividade. Portanto, se o viticultor conhecer antecipadamente qual é que vai ser a produtividade desse ano da sua vinha, poderá ter, digamos, uma série de ações sobre o seu processo produtivo, nomeadamente até se essa previsão for feita antes da poda, poderá, digamos, ajustar a carga, aquilo que se chama a carga na poda, durante a operação, de modo a mitigar essas fortes oscilações da produção. E, portanto, é, digamos, um elemento importantíssimo da produção que pode ser utilizado quer pelos viticultores propriamente ditos para perceberem quanto é que vão precisar do ponto de vista de mão de obra para fazer a vindima, também na adega perceberem qual é que é o volume de estocagem que vão necessitar para fazer a fermentação da vinha. Também ao nível institucional é muito importante, porque permite, de certa maneira, no caso, por exemplo, da região demarcada do Douro, em que é necessário comprar aguardente para fazer o vinho do Porto, e portanto, essa aguardente tem que ser comprada antes da vindima. E, portanto, o projeto Wine Forecast vai dar argumentos negociais para se fazer essa compra com as quantidades mais adequadas do ponto de, à produção de vinho nesse ano. E também, do ponto de vista do comércio, é muito importante para a gestão de stocks. Portanto, num ano que tem mais ou menos produtividade, o viticultor pode ajustar os stocks, vender mais stocks ou fazer mais stocks de acordo com o valor da produção desse ano. E também, no pequeno viticultor, uma vez que em Portugal grande parte da produção é feito em pequenas parcelas, o viticultor tem, digamos, uma produção muito pequena e a compra das uvas é feita geralmente por grandes comerciantes, portanto, empresas que comercializam vinho e que, de certa maneira, o agricultor, o pequeno agricultor, tem alguma dificuldade em definir o rendimento bruto. Portanto, não consegue perceber na região em que se insere se é qual é que é o volume de produção que existe na região, que os outros agricultores também têm. E, portanto, esta previsão da produção, que pode ser feita com bastante antecedência relativamente à vindima, vai permitir ao agricultor perceber e valorizar as suas uvas no mercado. E por outro lado também, a previsão também é importante do ponto de vista das empresas que fazem seguros, portanto, seguros de colheita. É importante terem esta informação para perceberem qual é que deverá ser o prémio do seguro que deverá ser aplicado em cada ano. E, portanto, é um projeto que, multioperacional, portanto, que pode ser utilizado, cuja informação pode ser utilizada quer pelos agricultores, quer pelas instituições regionais. E neste último ponto, nas instituições regionais, a previsão da produtividade é muito importante porque, como nós sabemos, a grande parte do espaço onde se produz vinha, nomeadamente na Europa, estão sujeitos a uma legislação que da dominação de origem. E um dos critérios dessa dominação de origem é o rendimento máximo, a produtividade máxima que cada região pode ter em cada ano. Se ultrapassar essa produtividade máxima, a região pode ser penalizada, pode ser penalizada e portanto, o que é que, com uma previsão da produção, a região pode adequar a sua produtividade de modo a que esse rendimento máximo não seja ultrapassado. Ou seja,
0: então,
1: em Portugal.
0: Então, estamos a falar de um projeto que serve múltiplos interesses e múltiplos operadores. Imaginando que eu sou uma viticultora, como é que eu posso encontrar o Wine Forecast? É na web? É uma aplicação? Como é que isto funciona na realidade?
1: Certo. Portanto, nós no projeto Wine Forecast desenvolvemos tecnologias, algumas que já tinham um nível de maturidade tecnológico bastante, bastante mais evoluído, que são, digamos, tecnologias para nós fazermos previsão a nível regional ou sub-regional. Portanto, na região do Douro, na região do Alentejo, e que, portanto, fazemos previsões a nível regional. E que, portanto, são previsões que são encomendadas pelas instituições que controlam a produção, por exemplo, as comissões vitivinícolas regionais, o Instituto do Vinho do Porto e Douro, e que, de facto, são eles que nos encomendam essa previsão ao nível regional. E depois temos outro tipo de previsões que são feitas mais ao nível da parcela ou que são feitas ao nível de uma exploração agrícola e, portanto, as tecnologias são muito diferentes. E tem também uma maturidade tecnológica também bastante diferente. No caso das previsões a nível regional, aquelas que eu falei em primeiro lugar, aquelas que estão já com um nível tecnológico, de maturidade tecnológica mais elevada, nós divulgamos as previsões às instituições regionais e portanto, elas têm a obrigação de depois fazer a disseminação dessa informação por todos os organismos da região e depois os organismos da região vão passar essa informação também aos viticultores. E portanto, nesta tipologia de previsão da produção, nós utilizamos uma metodologia que é bastante inovadora.
0: Mas já vamos à metodologia.
1: Ah, certo.
0: Sendo eu o viticultor de uma pequena parcela, como é que eu tenho acesso a esta informação, além daquilo que é oferecido pelas organizações dos setores? Eu, enquanto viticultor, posso subscrever isto, posso aceder através da internet? Como é que eu chego lá?
1: Certo, portanto, por exemplo, no caso da região do Mercado do Douro, em que nós trabalhamos com o Instituto de Vinho do Porto e Douro e também com a ADVID, e portanto, que é uma associação de viticultores, E, portanto, as pessoas que são associadas dessa instituição têm acesso a essa informação. Ou seja, nós, enquanto Faculdade de Ciências, não temos essa obrigatoriedade de sermos nós a divulgar as previsões.
0: Mas o que eu queria perguntar é se isto está disponível na internet para qualquer um aceder, ou se é um sistema fechado que obriga a que sejam vocês a distribuir a informação. Eu, se quiser aceder a essa informação, posso aceder? Como é que o faço?
1: Pronto, a informação é pública, portanto, não é publicitada pela Faculdade de Ciências, que é quem faz as previsões, mas pelas instituições regionais, que torna essa informação pública através de, digamos, de folhetos, e até anualmente é feita uma apresentação pública. E portanto, eles fazem a divulgação de diferentes formas.
0: Estão a pensar criar algum tipo de aplicação que permita que cada um individualmente consiga ter acesso a essa informação em tempo real?
1: Sim, isso de certa maneira está feito, ou seja, as instituições para quem nós passamos, que estão na região, que estão no terreno, para quem nós passamos esta informação sobre as previsões, eles próprios fazem uma divulgação ampla deste instrumento da previsão. Mas, como eu disse, ao nível regional, qual é que vai ser a produção no Douro, qual é que vai ser a produção no Alentejo, e até fazemos para o Champagne, para o Conhaque, para São Emilião, para várias regiões de Europa, e portanto eles encomendam-nos as previsões, nós fazemos a previsão anual, e depois eles é que fazem então esse processo de disseminação da produção, da produtividade.
0: E sendo um académico, o que é que este reconhecimento significou para si, do ponto de vista até pessoal?
1: Portanto, do ponto de vista pessoal, representa um reconhecimento muito importante, digamos, de já há bastantes anos que trabalho nesta área da previsão da produtividade. Foram, portanto, desenvolvidas metodologias inovadoras para fazer esta produtividade, esta previsão da produtividade, e, de certa maneira, é um reconhecimento e um estímulo a conseguir continuarmos a inovar cada vez mais nesta área, e portanto são essencialmente estas vertentes, e também uma forma de agradecimento a todas as instituições que estão envolvidas neste projeto Wine Forecast, nomeadamente pequenas e médias empresas, que de certa maneira são os tomadores da tecnologia, portanto tecnologia ainda com um nível de maturidade baixo, mas foram testadas nessas pequenas e médias empresas, e também instituições do sistema científico, como por exemplo a Faculdade de Ciências, o Inesctec, a ADVID, e também empresas tecnológicas, como por exemplo uma empresa da área da tecnologia que tem apoiado, tem portanto tem um currículo muito, muito bom na área das tecnologias ligadas a satélites e Spinworks, a empresa Spinworks, que tem uma tecnologia muito desenvolvida ao nível de satélites e de drones, e que de certa maneira foi também muito importante. Temos também empresas que estão especificamente dedicadas à parte da disseminação do conhecimento, e portanto todas elas em conjunto de certa maneira foram premiadas com este reconhecimento do Instituto dos Vinhos do Porto e Douro.
0: E do Douro. Escolheram o Douro como o território central deste projeto, e aqui estamos a falar de uma paisagem classificada pela Unesco, é uma região com séculos de história vitivinícola. Do ponto de vista científico, o que é que o Douro tem que o torna um bom laboratório?
1: Portanto, o Douro é sempre uma região muito difícil do ponto de vista de diversidade de genotípica, do ponto de vista de castas, do ponto de vista de declives, de heterogeneidade.
0: Exatamente, o Douro tem microclimas e várias áreas, no fundo, que transformam o Douro em pequenos douros, por assim dizer. Uhum. Não é? E isso veio dificultar. Mas o que é que há? O que é há no Douro, do ponto de vista da ciência, que fez deste o ponto de partida, que o transformou num bom laboratório?
1: Portanto, o projeto One Forecast não inclui só o Douro, inclui também outras regiões. É claro que o Douro tem uma parte importante deste projeto, portanto, mas há uma característica muito importante no Douro, que é, de facto, a questão do vinho do Porto. Ou seja, para se fazer o vinho do Porto, é necessário fazer o aprovisionamento de aguardente para se fazer, portanto, o processo de vinificação do vinho do Porto. E, portanto, essa aguardente tem que ser comprada com antecedência relativamente à vindima. Não se compra a aguardente quando se sabe já qual é que é a produção. É preciso fazer a compra dessa aguardente com base no volume com base na produtividade que nós vamos ter na região. E, portanto, desse ponto de vista, digamos, há essa especificidade do Douro, que, nomeadamente, das outras regiões, não tem que ter essa componente. Haverá outras componentes noutras regiões, por exemplo, no caso do Champagne, para a região para a qual nós também fazemos estas previsões da produtividade. No caso do Champagne, eles estão sempre muito próximos de ultrapassar o rendimento máximo permitido pela denominação de origem. E, portanto, anualmente eles têm que tomar medidas, nomeadamente cortar uvas que não vão sendo vindimadas, vão sendo desperdiçadas, vão sendo cortadas e deitadas ao chão. E, portanto, a previsão da produtividade aí também é muito importante por esse aspecto. Ou seja, eles têm que saber antecipadamente, atenção, nós, de acordo com esta previsão, nós podemos ultrapassar o máximo de produtividade da denominação de origem. Portanto, temos que tomar medidas para que não
0: ultrapasse, exatamente. Para além de Champagne, que outras regiões internacionais também fazem parte do vosso estudo?
1: Ora bom, no caso da vinha fazemos também para o Cognac, trabalhamos também com a região, uma instituição que é o Comitê Internacional de Lavinho do Cognac, trabalhamos também com o Champagne, já tinha dito, com o Saint-Emilion, isto no caso da vinha, mas digamos estas previsões da produção, também as metodologias podem ser estendidas a outras culturas.
0: E já estão a estender?
1: Sim. Nós também fazemos as previsões de culturas como, por exemplo, a oliveira, como a avelaneira, nomeadamente no caso das avelaneiras, nós trabalhamos com uma instituição para quem nós fazemos as previsões, que é, como é que se chama, a cooperativa de Cancon, em Toulouse, que é, produz cerca de 90% das avelaneiras de Europa. E, portanto, é uma instituição muito grande e que tem estas necessidades de fazer as previsões.
0: Portanto, temos tecnologia portuguesa espalhada pela Europa e a controlar a agricultura e a viticultura na Europa. É isso?
1: Sim, nesta área da previsão da produção, na previsão da produtividade, Portugal tem dado cartas do ponto de vista de desenvolvimento tecnológico, metodologias que são importantíssimas e são inovadoras a nível, diria, europeu, até mesmo mundial.
0: Neste momento nós vivemos numa época de grande imprevisibilidade climática e a agricultura sempre foi dependente do clima. Há aqui, contudo, uma diferença entre a dependência e a vulnerabilidade. Quando é que esta questão se tornou um problema que a tecnologia precisava de resolver? Consegue traçar-nos aqui uma espécie de linha do tempo?
1: Portanto, é, digamos, fazer...
0: Nós hoje já não temos uma questão conjuntural, não é? Já temos aqui uma questão estrutural.
1: Sim. Nós atualmente temos digamos, as oscilações do clima, desculpa, que são dramáticas, nomeadamente na fase pós-floral e que leva de facto a problemas gravíssimos, quer seja de picos de temperatura muito elevados que trazem problemas do ponto de vista da fecundação logo na fase da floração. Temos depois problemas gravíssimos do ponto de vista de stress hídrico. Temos simultaneamente também problemas de queda de granizo que destrói também grande parte das uvas e, portanto, e de outras culturas, mas neste caso concreto das uvas. E, portanto, há cada vez mais uma pressão de agentes abióticos, do clima, que cada vez mais levam a que seja necessário fazer previsões da produtividade.
0: Uma das coisas que me pareceu realmente extraordinária neste projeto é a capacidade para prever a produtividade de uma vinha 17 meses antes da vendima, antes até da vinha poder ser podada. Como é que isto é possível?
1: Ou seja, a vinha tem como quase todas as rosáceas, como as macieiras, por exemplo, as pereiras, têm um ciclo de 2 anos e, portanto, dentro daqueles pequenos gomos que são formados durante a fase, durante o ciclo anterior, são formados os primórdios da produção do ano seguinte, ou seja, cerca de 18 meses antes da vindima. Por exemplo, agora em abril, maio deste ano, está-se a formar no interior dos gomos a colheita não de 2016, mas a colheita de 2017. Ou seja, atualmente
0: 2027.
1: Nós já
0: 2027. Quer dizer.
1: 2027, sim, desculpa, 2027. E portanto, nós atualmente conseguimos ver já agora em maio, os pequenos cachos que vão ser a produção de 2026. Mas, no interior dos gomos, já está diferenciada a colheita de 2027. E, portanto, se nós utilizarmos técnicas de sensorização e inteligência artificial, nós conseguimos fazer uma tomografia do gomo, portanto, o gomo que tem, portanto, aquilo que se chama os primórdios das inflorescências da colheita que vai acontecer em 2027, nós conseguimos perceber se vamos ter um ano com uma produção, uma produtividade elevada.

0: com outras metodologias que nós também desenvolvemos, à medida que vamos ter mais informação, nós vamos ajustar essa primeira previsão da produtividade que foi feita cerca de 17, 15 meses antes da colheita. Portanto, por exemplo, agora nesta fase, nós temos outro tipo de tecnologia em que nós utilizamos câmaras com 360 graus, com visão a 360 graus, em que fazemos a passagem na vinha. E, portanto, essas câmaras podem ser montadas em sticks ou então em robôs, e fazemos aquilo que se chama uma fenotipagem da vinha. E, portanto, nós conseguimos perceber qual é que é o número de cachos que nós temos, qual é que é o número de flores que tem cada cacho, para fazermos já uma previsão da produtividade para 2026. E, portanto, que de certa maneira vai afinar a produção, o potencial de produção que nós fizemos antes da poda.
1: Exatamente. Mário Cunha, professor na Faculdade de Ciências da Universidade do Porto, coordena o Wine Forecast, um projeto que usa tecnologia para prever a produtividade das vinhas. Em relação a isto, há algum projeto ou alguma tecnologia que permita prever a meteorologia daqui a 17 meses? Mais coisa, menos coisa? Ou ainda não temos isso?
0: Que eu saiba, ainda não temos esse tipo de previsão. Existem satélites que nos permitem fazer previsão da meteorologia com cerca de um mês de antecedência, mas com
1: tantos meses ainda não, não é?
0: É claro que existem modelos matemáticos, probabilísticos, que nos permitem fazer essa previsão, e nós também o fazemos no Wine Forecast, também fazemos esse tipo de previsão, mas são modelos probabilísticos, ou seja, nós olhamos para o histórico, para o que é que se passou, digamos, numa série muito longa de produção e de clima. Nós temos séries da ordem dos 100 anos, e portanto com clima e com produção, e portanto podemos fazer cenários, aquilo que chama já não é uma previsão, mas uma projeção para, digamos, para
1: um
0: os anos
1: que mais segue. Mais à frente, não é?
0: E essa previsão é importante, por exemplo, não para saber, por exemplo, se no ano 2030 ou no ano 2031 vamos ter esta produção, ou uma produção alta, uma produção baixa, mas para nós percebermos, por exemplo, no espaço de 10 anos, nos próximos 10 anos, se nós vamos ter, por exemplo, qual é a probabilidade de nós termos uma ou duas ou três colheitas excepcionais acima da média, ou uma, duas, três colheitas catastróficas, portanto, com níveis muito baixos de produção. Mas são sempre dados probabilísticos, não há, digamos,
1: certezas ainda, não é?
0: Certezas no ponto de vista de
1: da informação que podemos partilhar.
0: Sim.
1: E vocês usam instrumentos muito diferentes. Vocês têm satélites, têm drones, têm sensores no terreno, aplicações no telefone. Cada um desses instrumentos vai ler a vinha de forma diferente. O que é que cada escala vai revelar e como é que elas se articulam entre si?
0: Excelente pergunta. A previsão da produtividade depende muito da escala que nós estamos a considerar, e depende dos métodos, depende as tecnologias. Por exemplo, se nós estamos a fazer uma previsão da produtividade a nível regional ou ao nível da parcela, os instrumentos e as metodologias não são totalmente diferentes. Quando nós estamos a fazer a previsão da produtividade ao nível da região ou de sub-regiões, a metodologia que nós utilizamos é baseada na quantidade de pólen atmosférico que nós temos na atmosfera na altura da floração. E, portanto, intuitivamente nós partimos da hipótese de que quanto mais flores existirem na altura da floração, também mais frutos nós vamos ter na colheita. Portanto, um bom método seria nós contarmos as flores todas que existem numa determinada região, mas isso seria um processo muito difícil de se fazer. Mas há uma relação direta entre a quantidade de flores e a quantidade de pólen na atmosfera. Portanto, nós medimos a quantidade de pólen na atmosfera na altura da floração com filtros, que

0: estão substituídos entre 3 a 4 dias, são expostos entre 3 a 4 dias em cada semana, são enviados para o nosso laboratório e nós no laboratório fazemos a análise da quantidade de pólen. E, portanto, na altura da floração, vai nos permitir ter logo uma informação sobre, digamos, o número de flores, indiretamente sobre o número de flores, baseados na quantidade de pólen, e fazemos uma primeira estimativa da produção. Portanto, é este método que nós utilizamos, espalhando de todas as regiões que eu falei, do Champagne, Conhaque, Douro, Alentejo, anualmente fazem esta monitorização do pólen, estão a fazer agora, mandam os filtros para o laboratório e nós depois fazemos uma previsão. É claro que esta previsão é feita a nível regional e na altura da floração, mas pode haver, digamos, problemas e alterações desde a floração até ao período em que é feita a vindima. E, portanto, nós nesse período, para avaliarmos o desenvolvimento da vinha, nós utilizamos imagens de satélite que periodicamente nós vamos analisando e vamos corrigindo esta primeira previsão da produtividade que nós lançamos na altura da floração, única e exclusivamente com base no pólen.
1: Vamos falar sobre o que a tecnologia não consegue fazer e como isso pode influenciar quer o viticultor, quer o consumidor. Se o clima continuar a tornar-se imprevisível, e todos os cenários apontam para isso, vamos chegar a um ponto em que a tecnologia já não consegue compensar. O que é que muda, mesmo que indiretamente, para quem abre uma garrafa de vinho do Porto ao fim de semana?
0: Portanto, o que acontece é que vai haver cada vez mais risco na produção, mais incerteza na produção, maior dificuldade do ponto de vista de gestão de stocks, cada vez mais dificuldade de os produtores se relacionarem com o mercado, porque muitas das vezes investem em campanhas de marca e depois não têm vinho para vender, ou vice-versa. E, portanto, vai ser cada vez mais, do meu ponto de vista, maior incerteza. E, portanto, aqui é um paradoxo, não é? Cada vez nós temos mais tecnologia, maior capacidade de controle da produção, mas este fenómeno climático, de alteração, de cenários de alteração climática, sobrepassa muito esta capacidade que nós temos tecnológica de controlar a produção. E, portanto, como é que nós podemos fazer? Podemos apenas mitigar, e uma das formas de mitigar será nós fazermos previsões da produção. Temos que fazer mais vezes a previsão, fazer ao longo do ano, fazer mais vezes a produção, fazer mais afinações da produtividade, da previsão da produtividade, para diminuirmos o risco.
1: O Wine Forecast não resolve o problema das alterações climáticas, mas ajuda a gerir as suas consequências, e esta é uma diferença muito importante. O que fica desta conversa com Mário Cunha é que a tecnologia chegou à vinha e também à agricultura e veio para ficar. Mas a pergunta maior continua em aberto: até quando conseguimos adaptar-nos ao que estamos também a mudar? Mário, muito obrigada.
0: Muito obrigado, foi uma honra ter esta conversa e agradecer uma vez mais o convite que me foi formulado e, portanto, estarei disponível sempre que achar necessário. Muito obrigado. 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

0: Olá e bem-vindos ao Ponto da Mente. Eu sou o Marco António Ribeiro e neste início de maio antecipamos-nos a uma efeméride que se assinala já no dia 17, o Dia Mundial das Telecomunicações e da Sociedade da Informação, uma data que nos lembra como a tecnologia está cada vez mais presente na forma como vivemos, trabalhamos e comunicamos. É precisamente nesse enquadramento que hoje falamos de um tema que já entrou de forma muito concreta no nosso cotidiano, a inteligência artificial. Está presente em ferramentas de trabalho, em motores de pesquisa, em aplicações de escrita, em sistemas de recomendação e até em decisões simples do dia-a-dia. Para algumas pessoas, representa eficiência e utilidade. Já para outras, levanta dúvidas legítimas sobre confiança, dependência, autonomia e impacto na forma como pensamos. Do ponto de vista da saúde mental, é essencial não olhar para a inteligência artificial como solução absoluta, nem como ameaça inevitável, mas compreender de que forma ela influencia os nossos processos cognitivos, emocionais e relacionais. Para esta conversa estão comigo os incontornáveis Bruno Filipe Silva e Ana Isabel Teixeira, reais, sem ponta de inteligência artificial, psicólogos clínicos.
1: Verdade.
2: Confirmo.
1: Confere. Olá.
0: E da saúde. Olá. Bem-vindos ao Ponto da Mente. Vamos hoje falar de inteligência artificial. Este programa está a ser feito por seres humanos, portanto, não
2: Sim,
0: se esqueçam.
2: 100%.
0: Só para fazer aqui
1: a validação,
0: um disclaimer. E Ana, quando a inteligência artificial passa a estar presente em tarefas comuns, como escrever, resumir, pesquisar ou organizar, o que é que isso pode alterar na forma como pensamos e trabalhamos?
1: Ela parece já estar cada vez mais presente no nosso dia-a-dia e contorna ali as nossas tarefas diárias, as nossas tarefas profissionais. E isto pode efetivamente afetar a forma como organizamos o nosso pensamento, a forma como planeamos e a forma como também tomamos ou não decisões, porque isto pode nos estar a levar a perder a capacidade de sermos espontâneos e até a capacidade de darmos palco um bocadinho à nossa intuição. A ideia de subjetividade que há alguns mecanismos de IA podem nos estar a roubar. Porque as respostas que vêm de lá são respostas aparentemente muito certeiras, muito claras, muito objetivas e até muito validantes, mas não deixam de ser respostas que vêm de um conjunto de dados que são ali sistematizados, que são ali formatados e que nos dão aquela resposta muito rápida, automática, mas que não é baseada num substrato humano e que nenhum robô, nenhum chatbot, nenhuma plataforma de inteligência artificial alguma vez vai conseguir alcançar, que é o substrato da consciência. Consciência, capacidade humana de termos uma percepção de nós próprios, daquilo que nos rodeia e também dos nossos estados internos. E isso também é uma variável de subjetividade importantíssima nos nossos processos de pensamento e também nos nossos processos de tomada de decisão. Portanto, aqui a componente cognitiva pode ser afetada, mas eu iria para além disso, que é esta capacidade da espontaneidade, não é? De sermos também, nos permitirmos a ser mais intuitivos, de nos permitirmos a ser subjetivos e, portanto, como é que aqui a inteligência artificial começa cada vez mais a competir e a roubar um bocadinho destas capacidades humanas e unicamente humanas, mas ao mesmo tempo ser bastante confortável para o ser humano.
0: Bruno, porque é que algumas pessoas adotam estas ferramentas com facilidade enquanto outras sentem reserva ou desconforto?
2: É importante perceber como é que muitas vezes estas ferramentas podem ajudar ou ameaçar aquilo que é o nosso trabalho. Porque para muitas pessoas é muito interessante termos estas ferramentas que nos ajudam a realizar as nossas tarefas, que nós acreditamos que acrescentam àquilo que é o nosso trabalho. Para muitas outras pessoas, a utilização destas ferramentas pode ser ameaçadora e colocar em causa o trabalho ou levar à extinção deste posto de trabalho, não é? Portanto, conseguimos perceber, por exemplo, considerando aquilo que é o trabalho de pessoas da área do design gráfico, ilustradores ou ilustradoras, é muito fácil pedir à inteligência artificial para produzir determinado trabalho gráfico e com às vezes resultados desastrosos ou hilariantes, poderá ainda assim apresentar-nos resultados esperados e perceber, ok, isto é muito interessante e o meu trabalho está feito sem eu ter que me preocupar. Mas para pessoas que são ilustradoras ou designers gráficos e por aí fora, pode ser assustador pensar que a qualquer momento o meu trabalho é dispensado. A qualquer momento eu vou deixar de poder trabalhar nesta empresa porque o meu patrão vai dizer, eu não preciso de ti para nada, eu consigo pedir a inteligência artificial para fazer o teu trabalho. Se o vai fazer com a mesma qualidade, não. Uhum. Podemos dizer aqui, não. Por muito avançada que seja a inteligência artificial, por muito competente que seja, tudo mais, haverá sempre aqui um toque humano que se vai perder na qualidade deste trabalho. No entanto, a verdade é que, lá está, eu acredito que respondo aqui um bocadinho à tua pergunta. Para muitas pessoas isto pode ser muito bom, para muitas outras pessoas isto pode ser absolutamente horrível e destruir carreiras. Quase como, por exemplo, as caixas automáticas no supermercado, não é? Que são muito práticas, são muito convenientes eu chegar a uma caixa automática de supermercado e fazer o check-out dos meus produtos. Mas eu estou a tirar trabalho a pessoas que poderiam estar a fazer isto. E há aqui toda uma discussão a termos que não temos tempo para ter hoje. Mas que não deixa de pensar sobre qual é que é sempre o outro lado de todos estes avanços tecnológicos que são muito interessantes e muito úteis para mim.
0: E vamos agora à rapidez da máquina comparada com aquilo que é a rapidez do ser humano. Quando uma ferramenta executa em segundos tarefas que antes exigiam tempo e esforço, que impacto pode ter isso, Ana, na autoestima e na confiança pessoal?
1: Eu acho que um impacto muito marcado é, novamente, o não conseguirmos desenvolver esta capacidade de esperarmos, de também tolerarmos aqui alguma indefinição, alguma incerteza e, novamente, a capacidade de nos frustrarmos quando não conseguimos adquirir as respostas rápidas e imediatas. E depois, num segundo ponto de vista, se este é um recurso que facilmente nos permite a clareza e chegar coisas de forma rápida, então que espaço é que um indivíduo tem para pensar sobre si próprio, para desenvolver as suas próprias soluções, as suas próprias ideias, esta capacidade criativa? Eu acho que a utilização destas ferramentas de uma forma, obviamente, frequente, intensiva, ao ponto de a pessoa já sentir que depende para decisões simples do dia-a-dia, depende destes recursos, não é? Pois. Destes chat GPT desta vida, para obter aqui uma resposta, uma solução, uma validação. Quer dizer, se uma pessoa que já tem aqui uma vulnerabilidade, não é? Já tem aqui um autoconceito frágil, já tem aqui uma autoestima pouco fortalecida, o procurar ativamente estes recursos só vai fazer com que se passe permanentemente um atestado de invalidez, porque não há espaço para a pessoa arriscar. É também no arriscar, no sentido de eu não sei qual é o caminho certo, eu não sei qual é a opção melhor, mas eu decido ir por aqui. É todo este processo que, acima de tudo, fomenta uma boa autoestima. Quando as pessoas me chegam à consulta a pedir aqui estratégias ou recursos para melhorar a autoestima, eu costumo dizer que a autoestima não é uma lista de supermercado, mas é o resultado aqui de escolhas ou decisões que nós próprios fazemos. Ora, aqui a inteligência artificial, sendo uma muleta no dia-a-dia que nos vai dar sempre as tais respostas que nós queremos, onde é que fica aqui o espaço para a pessoa inspecionar e procurar por si, de alguma forma?
0: Bruno, pode este recurso frequente à inteligência artificial influenciar a percepção que cada pessoa tem da sua própria competência?
2: Sim, sem dúvida que sim. Pode fazer com que muitas vezes a pessoa alimente uma ideia artificial de competência, na medida em que é a inteligência artificial que faz as coisas por mim, mas eu sinto que sou muito competente por estar a fazê-las na mesma, não é? Portanto, fala-se aqui também, e é curioso, isto leva-me para outra questão, aqui um parênteses, não é? Pessoas que dizem que são artistas plásticos ou artistas digitais com recurso à inteligência artificial, como se pedir a uma ferramenta de inteligência artificial para produzir um determinado, não é, uma determinada ilustração, fosse em si só um trabalho artístico. Com muito respeito a pessoas que o façam, e novamente, não é? Há pessoas que querem fazer carreira disso, certo. Mas, a meu ver, isto está muito longe daquilo que é um trabalho de um verdadeiro ilustrador, não é? De uma pessoa que efetivamente se senta com uma ideia, que projeta, que escreve, que delineia, que apaga, que volta. Mas, a meu ver, isto está muito longe daquilo que é um trabalho de um verdadeiro ilustrador, não é? De uma pessoa que efetivamente se senta com uma ideia, que projeta, que escreve, que delineia, que apaga, que volta.
1: Que passa num processo de tentativa e erro.
2: Exatamente.
1: E se frustra nesse processo.
2: Exatamente, mas terás pessoas que fazem este tipo de arte, supostamente a dizerem-te, mas eu também posso ter que pedir várias vezes à inteligência artificial para fazer e refazer as coisas, certo? Mas não se compara. E portanto, respondendo à tua pergunta, poderá haver pessoas que sentem que efetivamente são muito mais competentes por conseguir trabalhar uma, entre aspas, uma engenharia de prompts, não é? Uma engenharia de pedidos de inteligência artificial e sentirem-se competentes por fazê-lo. Mas terá muitas outras que também sentem que eu preciso ou eu começo a depender da inteligência artificial para fazer determinados processos que são básicos.
1: Uhum.
2: Como, por exemplo, olha, não sei o que é que vou vestir, ajuda-me a escolher entre isto ou aquilo.
3: Uhum.
2: Ou ajuda-me a perceber o que é que eu vou comprar de supermercado. É muito fácil, sem nos darmos conta, cairmos nesta ideia de que precisamos da inteligência artificial para tudo, de que precisamos deste segundo cérebro, deste cérebro externo a nós, para nos ajudar a organizar as coisas e alimentar esta ideia de incompetência que temos e que rapidamente é resolvida em 2, 3, 4, 5 segundos.
1: Uhum. E o cérebro é um músculo, portanto,
2: exato,
1: da mesma forma que nós, se não exercitarmos os nossos músculos, pernas, braços, o que seja,
2: sim,
1: eles ficam assim perros, não é? A gente sente que a coisa fica dorida, que a coisa já não se movimenta e não se agiliza da forma que desejaríamos. Como é que, ao recorrermos à inteligência artificial para nos facilitar até decisões tão básicas e diárias de o que é que eu vou comprar no supermercado ou o que é que eu vou comer hoje, até que ponto isto promove aqui uma preguiçite mental, mas uma preguiçite mental que eu não sei honestamente se daqui a uns tempos nós vamos ter estudos científicos que nos falam sobre um certo até atrofiamento cognitivo,
2: sim,
1: cerebral.
2: Uhum.
1: Honestamente não sei se nos vai surgir esses estudos, como também, e novamente pego na questão da autoestima, se isto não vai aqui levar a que mais cedo ou mais tarde se construa uma ideia plástica de valor próprio.
2: Sim.
1: Esta sensação aqui de farsa, não é? Cada vez mais se fala do síndrome do impostor, mas como é que estas situações, paradoxalmente, vão levar a esses lugares onde realmente eu aparento ser muito competente, mas lá no fundo quem fez isto não fui eu.
2: Sim, precisamos deste proxy, não é? Precisamos desta figura externa que faz as coisas por nós e até que ponto é que alimentamos a efetiva capacidade, a autonomia e realização de... Lá está, até que ponto é que potenciamos competências individuais?
0: Vamos olhar agora para esta dimensão de dependência, validação e também autonomia. E Ana, como é que se distingue uma utilização funcional de uma dependência subtil que começa a limitar a autonomia?
1: Distingue-se, e pego aqui em algumas narrativas que me começam a surgir em consulta, distingue-se pela sensação de eu fico num lugar de enorme ansiedade, insegurança e desconforto se não for lá, nem que seja só para ter a certeza de que realmente tomei a decisão certa. Isto é um sintoma que eu acho que é preocupante e que traz ao de cima uma ideia que eu gostava aqui mesmo de clarificar, que é: a inteligência artificial não nos dá respostas certas ou erradas. A inteligência artificial dá-nos respostas baseadas no viés da confirmação.
2: Sim, sim, sim.
1: Exemplo simples para isto. Se todos nós fomos ao

0: ChatGPT, pá, eu agora peguei com o ChatGPT porque, enfim.
1: Gemini.
0: Exato, outra coisa qualquer. Mas eu experimentei isto com o ChatGPT. Experimentei, atenção, vi isto numa notícia que achei bastante interessante, que é: se nós fomos ao ChatGPT perguntar as batatas são venenosas, ele vai nos dizer que não. Mas se eu a seguir disser que comi uma batata venenosa, o ChatGPT vai dizer qualquer coisa como: pois, de facto, pode ser possível que a batata não sei quem, não sei que mais. E eu gosto de pegar neste exemplo para desconstruir um pouco algumas narrativas também que começam a surgir em consulta, que é: aí eu fui ali aconselhar-me ao ChatGPT.
2: Ainda bem que falas sobre isso.
0: O ChatGPT, na verdade, não aconselha. Ele dá uma sensação de validação porque é baseado no viés da confirmação, por causa deste exemplo que eu há bocadinho dei. Este viés de confirmação, que nos dá uma sensação de que a inteligência artificial nos vai compreender a 100%, nos vai validar a 100%, também está a passar uma ideia profundamente errónea de que então as minhas relações e interações fora destes sistemas devem ser interações que também me vão sempre validar e compreender a 100%.
3: Exato.
0: Não, não vão. As relações humanas também nos frustram. As relações humanas também nos levam para um lugar onde nem sempre vamos ser validados. Até a própria relação psicoterapêutica. É uma aliança onde nem sempre nós vamos obter a validação, onde também às vezes nos vamos frustrar e onde também às vezes vai haver ali uma necessidade de redefinir aquela relação, porque há um confronto, porque há qualquer coisa do humano que precisa de ser trabalhado.
3: Precisamos disso, não é? Precisamos muitas vezes desse contraponto que muitas vezes não existe nesta inteligência artificial, e alimenta-se esta ideia, também ela artificial, de que precisamos constantemente de ser validados e validadas, e que, portanto, é um eco que nos alimenta o ego, mas que é perigoso porque, novamente, onde é que está este contraponto? Parece que cada vez mais, enquanto sociedade, eu acredito que caminhamos muito neste sentido, no geral, não só com a inteligência artificial, mas com a tecnologia no geral, ou seja, estamos lentamente a convergir para este sentido. Parece que vivemos dentro de bolhas, que cada vez mais alimentamos a ideia de que temos que viver entre bolhas. Na semana passada falávamos sobre a questão dos scrolls, não é? Dos feeds, aliás. Portanto, como é que os feeds estão construídos para, de certa forma, nos dar aquilo que nós queremos e mantermos-nos naquele espaço. E parece que cada vez mais é mais difícil confrontarmos com realidades diferentes das nossas. Nem todas as pessoas vão pensar e sentir o mesmo que eu. E está tudo bem. Nem todas as pessoas vão concordar comigo. E está tudo bem.
0: Exatamente.
3: Poderei ter opiniões e visões diferentes da minha que me ajudam a reformular e repensar a minha forma de ver o mundo. Ou então que não, que me mantenho na minha posição, mas percebendo que existem visões diferentes. Porquê é que uma visão diferente tem que ser tão ameaçadora para mim? Não é? Porquê é que uma visão diferente não pode ser vista por mim como uma oportunidade de crescimento e de apreciação de coisas diferentes também?
0: Sem dúvida. E isto é, sobretudo, mais perigoso para pessoas que já têm aqui vulnerabilidades prévias, não é? Patologias do foro ansioso,
3: certo,
0: depressivo. E isto está-me a fazer remeter para um caso que não vai há muito tempo, da jovem que se suicidou. E até a própria mãe depois partilhou aqui um pouco o histórico, creio que foi pelo ChatGPT, e acho que isto é novamente um caso que nos fala dos perigos da validação permanente que estes chatbots nos trazem, porque parece que esta jovem partilhava ali um conjunto de discurso baseado numa tristeza e desamparo profundo, sintomatologia depressiva, e o ChatGPT o que é que ia fazer? Ia validando permanentemente aquilo que ela estava a sentir, ao ponto que quando esta jovem fala da ideia do passo para o suicídio como só validam, parece que a determinada altura validou o passo de cometer o suicídio como uma boa decisão. Portanto, eu acho que isto é a prova viva de que este viés de confirmação não traz aqui um sentimento humano e genuíno de eu compreendo-te.
3: Sim.
0: E eu, de alguma forma, empatizo com a tua dor.
3: Sim.
0: Não.
3: Exatamente. Os chatbots são um bocadinho como o espelho mágico da história da Branca de Neve. do espelho meu ver alguém mais bonito do que eu, em que o espelho basicamente diz aquilo que a bruxa queria ouvir, não é? E portanto valida esta ideia de que realmente ela é mais bonita do reino e do mundo e o que for. No entanto, é importante nós percebermos uma coisa, que é, nós tendemos a humanizar estas máquinas, estes chatbots, não é? Naquilo que são necessariamente fórmulas matemáticas, porque isto são fórmulas matemáticas. Eu tenho falado com pessoas da área de engenharia que me têm dito, a inteligência artificial é matemática. E portanto, nós vemos ali um pensamento e, ai meu Deus, e uma reflexão muito importante. Não, estão basicamente a prever aquilo que são as respostas mais adequadas para mudar dentro de milhões de possibilidades.
0: Exatamente.
3: Há uma previsão daquilo que será o mais adequado, que muitas das vezes acerta, muitas outras vezes não acerta. E reparem, desde a história do náufrago, em que o náufrago tinha uma bola de vôlei que chamava, tinha, ou seja, humanizava essa bola de vôlei, não é? Portanto, nós temos tendência a fazer isto enquanto seres humanos, atribuir características humanas a objetos inanimados. Se o fazemos por necessidade de sobrevivência psicológica, se o fazemos por carliço, haverá muitas razões pelas quais o fazemos. E é perigoso fazer isto, porque vamos estabelecer uma relação parasocial com estas máquinas. Ou seja, o que é isto, uma relação parasocial? Explicando muito rapidamente, é uma relação que na realidade não é recíproca, que nós entendemos que é recíproca e criamos uma expectativa de reciprocidade que não existe na realidade.
0: Uhum.
3: E acreditamos que o ChatGPT nos vai dizer aquilo que precisamos de ouvir e que somos amigos deste chatbot. ChatGPT ou outras, não é? Portanto, novamente aqui, falando deste porque é o que me lembrei, mas com todas elas poderá funcionar da mesma forma. E que depois, naturalmente, poderá levar a resultados desastrosos, como já falaste aqui.
0: Sem dúvida. O que é paradoxal, porque vamos procurar nessas máquinas características e sensações humanas. Então,
3: exatamente,
0: isto faz-me levantar aqui uma pergunta. É porque há muitas pessoas que, na verdade, não têm rede de suporte de qualidade à sua volta, porque falha isto, ou elas até existem, mas eu vou encontrar ingredientes e sensações que, na verdade, não são reais e compatíveis com aquilo que é a interação humana, como,
3: certo,
0: por exemplo, esta validação a 100%.
1: E, Bruno, o receio de ficar para trás tecnologicamente é cada vez mais frequente. Como é que esse medo se manifesta ao nível psicológico?
3: Liga muito bem com aquilo que falamos também há uns episódios atrás do FOMO, não é? Portanto, esta ideia de que temos sempre que pertencer a um lugar ao qual não pertencemos, que estamos sempre em falha e, portanto, que temos sempre que correr atrás. Esta ideia constante liga com tudo o que nós temos falado, até naquilo que nós falamos na semana anterior sobre o doom scrolling, não é? Portanto, e lembro-me também ter falado sobre isto no episódio do FOMO, o marketing alimenta-se da ideia de que nós estamos a precisar de coisas que não temos, que temos que necessariamente consumir coisas que não temos e, portanto, isto encaixa novamente, a mesma ideia encaixa aqui, de que temos que correr atrás de alguma coisa que não temos, que estamos a falhar constantemente. E é muito importante nós termos objetivos, queremos ser pessoas melhores, obviamente que isto nos ajuda a todos e a todas, não é? Mas é importante também percebermos que nem sempre temos que correr atrás, nem sempre aquilo que temos é necessariamente mau, ou como é que eu posso olhar para aquilo que tenho e valorizar mais aquilo que tenho também.
1: E esta aceleração do ritmo diário, daquilo que é a nossa utilização do meio digital através da inteligência artificial, pode afetar a atenção, o descanso mental e a regulação emocional, Ana?
0: Sem dúvida, porque não abre espaço para eu permitir-me a frustrar e a desenvolver uma relação com essa própria frustração, não é? É aquilo que, paradoxalmente, os adultos tentam ensinar às crianças, que é, olha, vai fazer ali o teu time-out, portaste-te mal, estás a fazer birra, mas vais ter que aprender a conviver com essa birra, no sentido que nem tudo vai ser possível acontecer. Ora, se nós procuramos, ou supostamente procuramos, ou seria esperado, trabalharmos isto com as nossas crianças, então porquê que agora, enquanto adultos, estamos, e atenção, aqui fazendo uma generalização abusiva, naturalmente,
3: certo,
0: mas porquê que agora, enquanto adultos, estamos aí para um caminho onde é fácil pronto, eu esclareço ali uma dúvida, eu procuro ali uma resposta, encontro ali uma solução rapidamente. Portanto, isto vai aqui inibir capacidades que de alguma forma todos nós temos que as desenvolver, porque novamente trago aqui o conceito de falta. A vida vai nos faltar em alguma coisa, a vida vai nos permanentemente frustrar. E se nós não desenvolvermos essa capacidade, estamos então a promover aqui até outras dimensões, que é um humor mais irritável, mais impulsivo.
3: Sim.
0: E como é que isto depois também se reflete não só no nosso dia-a-dia, mas novamente nas nossas relações humanas.
1: E é isso quando a inteligência artificial começa a colocar as garras de fora e a transformar-se no terapeuta, não é? E vocês têm recebido isso muito em contexto de consulta. Sim. A Ana já tocou aqui na hostilidade para onde agora vamos. Bruno, tem sido um lugar comum? Pacientes que chegam à consulta, consulentes que dizem: eu estava com esta dúvida, coloquei ao ChatGPT, ele até me disse, ou sim, o doutor falou-me sobre isto e eu até fui perguntar ao ChatGPT se estava ok.
3: Sim, tem acontecido. Mas deixa-me só dizer uma coisa, Marco. Quando tu dizes aqui o ChatGPT ou a inteligência artificial pôr as garras de fora, talvez não seja a inteligência artificial que tenha essa iniciativa, são as pessoas que lhe imprimem essa intencionalidade, são as pessoas que procuram ou que novamente projetam esta intencionalidade. E de facto tem acontecido, sim, algumas pessoas que às vezes procuram corroborar o que é dito, às vezes, olha, até falei, às vezes assim um bocadinho a medo até, olha, vai-se chatear comigo, mas eu rio-me, não me chateio nada, quer dizer, eu aquilo que eu costumo dizer sempre, seja para a questão do ChatGPT, seja para outras coisas quaisquer, é: se ajuda e não prejudica, então utilizemos à vontade. Aqui é mesmo aquilo em que eu acredito. Portanto, se de facto vai ajudar de alguma forma aqui a corroborar ideias que nós falamos, agora, se pelo contrário fosse alimentar ideias erradas, fosse alimentar aqui fragilidades, então aí teríamos que pensar um bocadinho sobre como é que estas fragilidades estariam a ser alimentadas e como é que isto nos pode estar a prejudicar. Como para tudo, novamente, seja para a questão da inteligência artificial, seja para outra questão qualquer. Agora, a questão é: temos percebido o quanto é que esta inteligência artificial muitas vezes perigosamente parece tomar o nosso lugar? Sim. O quanto é que muitas pessoas, infelizmente, já falaram publicamente, até algumas pessoas com alguma influência a nível das redes sociais, dizerem-nos: eu prefiro utilizar o ChatGPT porque não tem custo associado, ou porque, lá está, não me contraria e tudo mais. E a Ana falava-nos aqui muito bem como é que muitas das vezes é importante haver esta contradição, este contraponto na relação terapêutica. A relação terapêutica, sendo essencial para o processo de mudança, independentemente daquilo que seja a forma como o processo está estruturado, aquilo que seja a forma como a psicoterapia está estruturada, é a relação terapêutica que vai permitir esta mudança, com todas as características inerentes e associadas a elas. E só podemos estabelecer relação com seres humanos por causa precisamente desta reciprocidade da qual falava há pouco. Isto para dizer o quê? É perigoso e falacioso, à falta de melhor expressão, assumirmos que a inteligência artificial permitirá de alguma forma a intervenção psicológica. Pode ser um excelente aliado, e existem já algumas pessoas que sei que estão a trabalhar neste sentido. Pode ser um aliado, por exemplo, naquilo que é o procurarmos bibliografia que nos possa ajudar a trabalhar os processos terapêuticos, desde que nos certificamos que essa bibliografia é adequada também. Por exemplo, eu enquanto terapeuta quero ler mais sobre o caso XYZ e pergunto à inteligência artificial: olha, mostra-me referências sobre o tema XYZ. Pode-nos ajudar às vezes enquanto terapeutas também a estruturar o nosso pensamento clínico, apresentarmos alguns dados nesta inteligência artificial com cuidado, porque tudo aquilo que partilhamos com a inteligência artificial é informação que deixa de ser nossa, tudo aquilo que colocamos na internet deixa de ser nossa. Mas isto para dizer, enquanto terapeuta, preservando aqui a identidade das pessoas, tenho aqui as ideias um bocadinho difusas, quase ajuda-me a organizar o pensamento. A inteligência artificial é boa para nos fazer isto, para nos devolver informação de forma estruturada e organizada.
0: E as estratégias, as tão famosas estratégias.
3: As tão famosas.
0: Eu até peço para a pessoa partilhar comigo as estratégias.
3: Exatamente.
0: Para a ansiedade, para controlar a crise de não sei quê.
3: Sim.
0: Acho fabuloso.
1: Violeta, onde andas tu?
3: Temos saudades tuas, Violeta. Isso para dizer que são ferramentas que podem ter a sua utilidade e é importante nós considerarmos esta utilidade. Agora, qual é o limite até onde é que efetivamente nos ajuda e como é que podemos tirar proveito sem os defeitos associados a esta utilização?
1: Ana, isto leva-nos à pergunta dos 50 milhões. Estamos num processo de substituição, homem-máquina, principalmente neste domínio da terapia?
0: Não. Nem tão pouco, mais ou menos. E digo isto, se calhar vai soar que vem de um lugar de arrogância, mas não, não temo. Não acho que, e agora falando obviamente da minha profissão de psicólogo, terapeuta, seja substituível. Por várias razões. E fazendo aqui se calhar um bocadinho ainda a ponte com as ideias anteriores, quando um paciente me traz em sessão de que foi ver, informou-se, ou o ChatGPT disse aquilo ou assado, eu procuro sempre enquadrar no próprio contexto da pessoa. Até porque nem são todas as pessoas que o fazem. Uhum. E algumas fazem. Portanto, uhum, isto logo à partida, para mim, pode ser um bocadinho sintomático, ou pelo menos ajuda-me a enquadrar isso na própria conceptualização clínica que eu faço da pessoa e do caso. E não é, passo a redundância por acaso, que as pessoas que mais fazem esta consulta e mais vão a estes sistemas para se aconselharem são, por exemplo, as pessoas que eu avalio e que vejo que há ali uma necessidade de controle absoluta. Ou seja, quando o paciente me traz isto para consulta, eu tento enquadrar à luz, exato, daquilo que eu já vou conceptualizando da pessoa. Portanto, para mim é informativo, para mim até é diagnóstico e, portanto, é uma informação útil, de alguma forma. E, portanto, permite-me não sentir ameaçada por isso, porque diz mais sobre a pessoa do que sobre o meu lugar enquanto terapeuta e até a minha profissão. E depois, num outro ponto de vista, dizer que não há nenhuma máquina, não há nenhum sistema de inteligência artificial que vá conseguir construir aquilo que são as bases de uma aliança terapêutica. Exatamente. E o próprio espaço de relação terapêutica permite, que permite muitas vezes reparar vínculos disfuncionais. Um chat GPT não olha para o não verbal da pessoa. Exatamente. Não denota as incongruências do verbal com o não verbal. Não nota quando a pessoa está muito contida da cintura para cima, sim, mas o pé está a abanar ali freneticamente. Ou não nota, uhum, quando a pessoa engole em seco, ou quando as lágrimas começam a aflorar. Portanto, não. Eu acho que nós, psis, não devemos temer esta aproximação.
1: Nada temam. E vamos agora para a rubrica Efeito Espelho, onde vamos olhar três tópicos, três situações, onde queremos comentários aqui muito breves dos nossos especialistas. E começamos pelo tópico número 1. Já não começo um texto sem perguntar primeiro à inteligência artificial. Bruno, o que é que isto pode refletir na confiança cognitiva da pessoa?
3: É uma baixa confiança, não é? De certa forma, aqui, porque é que eu preciso desta validação? Porque é que eu preciso que seja o ChatGPT a orientar-me neste processo? Até que ponto é que eu consigo produzir alguma coisa e confiar que aquilo que eu produzi foi adequado? Porque é que eu preciso disto? E novamente, está tudo bem em perguntarmos a outras pessoas, olha, isto parece-te bem, fazemos também com a inteligência artificial, mas o meu problema aqui, entre aspas, problema, está no eu precisar de. É diferente eu querer, como um extra, como, olha, estava aqui uma vista de olhos, ver se isto faz sentido, eu já não consigo fazer isto sem.
1: Ana, é apoio funcional ou início de uma dependência?
0: Suspeito que seja início de uma dependência. Novamente, onde é que está aqui a oportunidade para a pessoa dar-se uma oportunidade a ela própria, para confiar, para arriscar?
1: Tópico número 2. Mesmo depois de escrever algo, fico na dúvida se está bem sem validar com a inteligência artificial. O que é que pode estar a acontecer no sentido da competência pessoal, Bruno?
3: Sim, esta competência pessoal estar a ser sempre questionada novamente liga com aquilo que estávamos a ver há pouco, não é? Até que ponto é que eu já não confio que consiga? Até que ponto é que eu já não tento fazer melhor porque sei que a inteligência artificial vai corrigir ou até vai fazer por mim? Como é que as minhas competências estão a ser atrofiadas? E a Ana falava no início do nosso programa de hoje sobre o cérebro ser um músculo. Até que ponto é que eu também não estou a exercitar o cérebro? Até que ponto é que eu não estou a desenvolver esta competência?
1: Isto altera a autonomia do pensamento, Ana?
0: Sem dúvida, altera a autonomia, altera também a velocidade do pensamento. E eu tenho curiosidade para perceber como é que daqui a 10 anos os estudos da área da neurocognição, o que é que eles nos vão dizer.
1: Vamos agora para o último tópico. Já não sei bem onde acaba a minha ideia e começa a ajuda da inteligência artificial. O que é que isto levanta em termos de identidade cognitiva,
3: certo,
1: Bruno?
3: onde é que está a minha individualidade, não é? Falaste-nos aqui na questão da identidade. Quem sou eu e o que é na realidade a inteligência artificial, não é? E se há espaço para esta individualidade, poderei continuar a existir sem o aval da inteligência artificial e terei confiança na minha existência sem este aval?
1: E Ana, como é que se mantém a sensação de autonomia de pensamento?
0: Acho que é permitir-nos tolerar também alguma dose de incerteza e desconforto nisto de eu escolher e decidir por mim. Novamente, não há mudança sem uma dose de desconforto.
1: E assim chegamos às despedidas do programa, não antes sem olharmos Freud Explica. Nem Freud Explica, hoje com tópicos seguramente que vão muito além daquilo que é a inteligência artificial. Bruno, esta semana Freud está virado para que lado?
3: Nesta semana nem Freud Explica. Eu vou pegar aqui numa reportagem feita aqui por uma pessoa da TSF que nos diz que hoje em dia há muitas mulheres que estão a recorrer a cirurgias íntimas. E estamos aqui a falar em cirurgias plásticas a nível da vulva. E que nos leva a perceber que é mais uma forma de agressão às quais estas mulheres estão sujeitas. Portanto, estas mulheres sentem que têm que alterar o próprio corpo, ou a parte íntima, ou neste caso a parte genital do seu próprio corpo, para corresponder a expectativas irrealistas da sociedade relativamente a elas próprias. Portanto, novamente, é mais uma forma de microagressão. E reparem, está tudo bem em que nós possamos fazer do nosso corpo aquilo que nós quisermos, é o nosso corpo, ok? Não questiono esta liberdade, mas questiono a necessidade que nos leva a este comportamento. Portanto, é uma reportagem interessantíssima, aconselho a leitura, e que nos ajuda a perceber o quanto realmente estas mulheres estão a ser, mais uma vez, agredidas de outra forma.
1: Um trabalho jornalístico de Inês Cortês, da TSF Porto. Olhamos então para Freud Explica, nem Freud Explica, com a Ana. Esta semana como estamos?
0: Esta semana, Freud Explica, a petição contra terapias de conversão foi entregue com mais de 70 mil assinaturas na Assembleia da República, com o mote de as pessoas têm de ser livres para assumirem quem são. E a mobilização de milhares de pessoas contra estas práticas mostra efetivamente uma crescente valorização da autenticidade, autodeterminação e respeito pela identidade.
1: E assim está tudo dito do apontamento de hoje. Ana, Bruno, foi um gosto estar convosco. Até à próxima edição. Fiquem bem.
0: Até à próxima.
3: Obrigado.
1: Bruno, as melhoras.
3: Obrigado.
1: A inteligência artificial não substitui o pensamento humano, mas influencia a forma como o organizamos, o exercitamos e o valorizamos. Entre utilidade e dependência, o desafio está em manter espaço para a reflexão, para a dúvida e para a decisão consciente. Em saúde mental, essa capacidade de manter distância crítica continua a ser fundamental. Este foi o apontamento dedicado à inteligência artificial. Cuidados técnicos de José António Barbosa, sonoplastia de Joaquim Dias. Eu sou o Marco António Ribeiro e pode voltar a ouvir-nos onde quer que esteja em tsf.pt e nas plataformas de podcast.

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Madrugada de segunda-feira na TSF, com a distância que nos aproxima, o Uruguai em destaque com Nelson Santos.

0: Olá, viva! Estamos prontos para nova viagem, hoje na América do Sul, no Paísito, o segundo mais pequeno do continente, mas grande em desenvolvimento e qualidade de vida. Ali, junto ao Rio da Prata, entre o Brasil e a Argentina, percorremos a enorme Rambla de Montevideo. Mergulhamos na Punta del Este e provamos o típico chivito, acompanhado de um chimarrão erva mate. Também aqui os portugueses deixaram marca. Na colónia de Sacramento, bairro histórico que é património Unesco, num país onde o português é ensinado nas escolas pela proximidade com o Rio Grande do Sul. E hoje é uma convidada com o sotaque hispano-brasileiro que recebemos. A distância aproxima-nos do Uruguai.
1: O meu nome é Ana Macarena Barbosa Gramacho. A distância nos aproxima e boas tardes.

0: Ana Margarena Barbosa Gramajo, 57 anos, natural de Melo, capital do departamento uruguaio de Cerro Largo, há quase 8 anos em Portugal. Vive em Coimbra, onde gera uma empresa de TVDE, os táxis descaracterizados, para não falarmos em marcas de operadores. Eu já tive uma conversa com a Ana há uma semana em Coimbra, numa distância que nos aproxima a convite da Bienal Ano Zero, juntamente com a RUC e o Hamilton Francisco, o Babu, artista angolano, já há muito tempo em Coimbra. Mas hoje dedicamos o programa ao Uruguai e à Caqui, que é assim que também é tratada. Conte-nos então, Ana Caqui, como e por que vem parar a Portugal, migração que acontece já perto dos seus 50 anos. Por que escolhe este país?
1: Bom, não tinha escolhido, eu tinha vindo para a Espanha e íamos ficar na Espanha, meu marido é espanhol, íamos ficar lá. Não gostei, me senti muito discriminada e viemos para Lisboa. Já quando desembarquei, as pessoas, a cultura, o verde que tem aqui, muito verde, me apaixonei e aqui ficamos até hoje, 8 anos.
0: Chegaram primeiro a Espanha, não gostou por alguma razão em especial?
1: Me senti discriminada, sendo que no meu país, a mãe pátria é a Espanha, e me senti totalmente discriminada, não gostavam dos latino-americanos. E realmente aquilo me chocou muito, né? E aqui, aí já quisemos ir para Portugal, que o Alejandro já conhecia. E tá, eu me apaixonei, cheguei aqui no dia do meu aniversário. Olha, amanhã faz 7 anos que cheguei aqui.
0: faz 7 aqui em Portugal?
1: Sim, 7 em Portugal.
0: Sim, por isso é que há mais tempo de migração, certo? O seu marido é espanhol, mas também tem sotaque português do Brasil, não é?
1: Sim, com certeza. E ele morou em Brasil por 23 anos.
0: Ah.
1: Ele fala muito mais do que eu. A ele lhe dizem que... Ah, tu é brasileiro. Não é brasileiro.
0: A sua cidade, Melo, não fica muito longe da fronteira com o Brasil, a uns 60 quilómetros, segundo um cálculo que fiz. Desde cedo contactou com a cultura gaúcha e por isso tem um português do Brasil tão saliente, não é?
1: Melo fica a 90 quilômetros de Jaguarão, da fronteira com o Brasil, né?
0: Sim.
1: Fica a 90 quilômetros. Eu nasci em Melo e vim para Rio Branco, que a família da minha mãe é daí.
0: Mesmo na fronteira com o Brasil?
1: Mesmo na fronteira. Só a ponte é a diferença entre o Brasil e o Uruguai.
0: Uhum.
1: E a gente veio para aí e aí eu fui perdendo a pouca identidade que eu tinha de cultura, sendo tão pequena, mas fui conhecendo a cultura do Brasil. E gostei muito, realmente, Brasil, a idiosincrásia do país, eu sou apaixonada.
0: A língua portuguesa chega a ser obrigatória em algumas escolas do Uruguai, não é?
1: Não, ainda não. Agora, antes tinha que fazer um curso e era caro, agora já é um curso que está sem custo, que o governo é que proporciona ele, mas ainda não é obrigatório, não.
0: Mas fala-se lá assim um certo português uruguaio ou portunhol, assim parecido com...
1: Portunhol.
0: Portunhol. É o seu dialeto.
1: Exatamente.
0: Bom, ali por 2018-2019, a Ana e o marido tiram o curso de transporte individual e remunerado de passageiros em veículos descaracterizados a partir da plataforma eletrónica. É o famoso TVDE. Já desejavam criar uma empresa no ramo, mas eis que chega a pandemia de Covid-19 e, entretanto, são obrigados a voltar para o Uruguai, não é?
1: Sim, a gente ia ficar igual na pandemia, a gente ficou, ela começou em março e a gente foi só em outubro, mas não tinha muita razão de ficar aqui. Então fomos para lá, para o país nosso, ficamos 1 ano e aí foi quando voltamos e já fizemos empréstimo.
0: As medidas de segurança e das autoridades em termos de Covid-19 eram diferentes na altura entre Portugal e o Uruguai?
1: Com certeza, aqui sim tinha cuidado. No meu país nunca teve toque de queda, não era para sair, mas todo mundo saía. O uso da mascarilha não era uma coisa assim, podendo, as pessoas não estavam. E aqui, antes do presidente, naquele tempo, o Marcelo, fazer aquele roda de imprensa, antes disso, a gente saía na rua e já não tinha ninguém. Todo mundo já tinha se auto-evacuado para dentro de casa e já não saía. Isso foi um respeito das pessoas com a enfermidade que não teve no meu país. Com certeza, como aqui, não.
0: Mas ainda assim, preferiram ir para o Uruguai nessa altura?
1: É claro, né? É a família. É isso que a gente, o que mais estranha, é a família. Então aproveitamos para ficar um tempinho lá, sim.
0: Claro.
1: Matar saudade.
0: Sim, exatamente. Entretanto, não desistiram de duas ideias, ou mesmo sonhos, voltar a Portugal e fundar a Barbosa Gramarro, a empresa TVDE que tem hoje e que finalmente aconteceu depois da pandemia, não é?
1: Sim, com certeza. Não, sempre estava a ideia. Sabíamos que em algum momento ia voltar, começar a voltar ao normal. E tivemos um ano, viemos para cá e já começamos a voltar. É, fizemos a empresa, fomos na Alemanha a comprar os carros. E aí foi que começou tudo, a Barbosa Gramacho Unipessoal Limitada.
0: Gramacho, eu pensava que este J se arranhava aqui à espanhola R, mas aliás,
1: não.
0: Este apelido é de origem italiana, não é?
1: É, o meu avô materno era bem italiano, o sobrenome dele era Gramacho Rossi.
0: Rossi, ok. Gramarro Rossi. Porque muitas das famílias atuais uruguaias provêm de antepassados europeus, sobretudo espanhóis e italianos, não é?
1: Exatamente. Italianos e principalmente de Galícia. Tinha muito, muito galego que foi para lá em 1800 e pouco, que foi o começo de comércios e tudo isso, foi com esse imigrante.
0: Estávamos a falar da Barbosa Gramarro Unipessoal, a vossa empresa. Foram buscar viaturas à Alemanha, não é? Neste momento, a vossa frota, quantos carros tem?
1: No momento, tem quase 26, 28, não me lembro bem, mas mais de 25 é.
0: São muitos carros, não é? Muito, ainda dá direito a muito trabalho.
1: É muito
0: ajustar.
1: Carro e é muito problema. Sim, com certeza.
0: Sim, claro. A Ana não conduz nenhum?
1: Não, eu só fico no remoto. Nós ficamos no remoto com o Alejandro todo dia online e vendo, né? Vendo e solucionando algum problema, que graças a Deus são poucos, mas sempre tem algum.
0: Sim, claro.
1: Mas nós fazemos o trabalho remoto só.
0: 25 carros na estrada não é brincadeira e vocês gerem toda essa questão. Os senhores trabalham com funcionários de outras nacionalidades também?
1: A maioria que trabalha com nós é imigrante. Português, acho que agora tem 3 ou 4 só motoristas.
0: Uhum.
1: O resto é Brasil, é libanês, é egípcio, é de Tunísia, é de Bangladesh, cabo-verdiano, angolano.
0: Isso é muito interessante. Sente que também está a ajudar quem chegou a Portugal em busca de uma vida melhor?
1: Com certeza que sim, porque agora está mais demorado, né? Mas antes era muito rápido chegar, fazer o curso, tirar a matrícula, né? E começar a dirigir. Isso te levava 2 meses. Agora já não é assim. Agora já está muito mais regulado. No início, realmente estava tudo muito esculhambado. Então era bem mais fácil para as pessoas entrar. Agora não é assim.
0: Uhum.
1: Faz 2 anos que começaram o IMT, né? O Instituto de Mobilidade, que está começando, que tem que, o curso tem que responder em português, tem que falar em português, que a maioria que tem hoje dirigindo, a maioria que estão da Europa do Leste, eles só falam inglês.
0: Uhum. Têm de ter curso em português para prosseguirem a atividade. Mas é interessante porque a Ana, como imigrante que é,

0: depois ficamos em Curitiba. E aí, quando comecei a vir aqui a Coimbra, a gente vinha e eu me apaixonei, era a esplanada ali do, do shopping, olhando para o Mondego, e realmente de dia, de noite, aquilo é um espetáculo. Ah. E realmente, a cultura daqui, as pessoas, o ruído de vida normal, que tu está sentado tomando um café e passa um carro, tu pode continuar falando, que no meu país não é assim. Tu está tomando um café na esplanada no meu país e passa um carro que tem o escape que está livre, tu tem que parar de falar, esperar que passe o ruído para poder continuar a falar. E isso aqui é uma maravilha. Tu senta, tu pode falar, está todo mundo falando normal. No trânsito é muito ordenado, mas muito, muito, muito. E tu não sente nem buzinar as pessoas.
1: Sim. Ah, ok, está aqui a fazer uma comparação com a América Latina, embora não tenhamos essa ideia do frenesim latino do Uruguai, mas também é movimentado e barulhento, então.
0: Ah, com certeza que sim. E o tráfico não é assim como é aqui. Tu vai na autoestrada e é um espetáculo, realmente. Todo mundo está dirigindo na velocidade, na senda certa, é muito bom.
1: Uhum. Bom,
0: aqui eu dirijo com tranquilidade.
1: Também há aceleras cá em Portugal, mas pronto, sim, de facto.
0: Não, com certeza, claro. Que sim.
1: Mas comparando, a condução entre Portugal e Uruguai é completamente diferente e aqui sente-se mais pacífica, sim.
0: Com certeza que sim.
1: Ok, referiu aqui duas localidades, Anadia e Coria. Coimbra é calma, a Coria então, aquilo é uma boa pasmaceira, não é? É uma maravilha.
0: Aquilo é uma maravilha, porque é uma vila dormitório, né? Todo mundo cedo sai para trabalhar e aquilo fica na paz. Porque tu só vê as pessoas que são reformadas, que estão na rua ou tomando um café. E à noite todo mundo chega do trabalho, todo mundo se fecha. Então aquilo sempre é uma tranquilidade. Quando eu olhei na Curia que tinha um cartel, né?
1: Um cartaz,
0: não sabia, que dizia que não podia buzinar, que estava proibido. Eu achei que aquilo era piada, realmente. E só nunca precisou, realmente, aquilo é um espetáculo.
1: Sim, toda aquela zona, o Luz, o Bussaco, provavelmente também já conhece, não é?
0: Claro que sim.
1: São ótimos locais. E do restante de Portugal, já viajaram para outras regiões?
0: Eu não conheço o Norte só. Mas de Coimbra para baixo, sim.
1: Lisboa, eventualmente...
0: Até Algarve.
1: Até Algarve. O Alentejo também é calmo.
0: Com certeza que sim. Mas o Alentejo, não estive muito lá, mas seria o que menos gosto de Portugal.
1: Uhum.
0: Não sei porquê, mas como que não me acho ali.
1: Sim.
0: É uma cultura bem diferente também do resto, né?
1: Sim, um pouco, sim. O país é pequeno, mas tem as suas idiosincrasias. Cada região tem as suas naturezas. Talvez lhe faça lembrar ali um pouco as Pampas, é mais plano e tem mais cabeça de gado.
0: Isso.
1: Aliás, há um dado curioso no Uruguai. Há 4 vezes mais vacas do que pessoas. As cabeças de gado bovinas são muito presentes e a carne é muito, muito consumida, não é?
0: Com certeza, o forte da economia nossa é a ganaderia e a agricultura, né? Aqui se come muito porco, lá se come, mas como que é mais para festividade, fim de ano, Natal, né? Mas geralmente é sempre churrasco, é de vaca, é de cordeiro, é o que se come mais lá. E digamos, os 50% quase da economia é a ganaderia.
1: Uhum.
0: O resto é agricultura, florestação e outras coisas. Mas a ganaderia lá é o nosso forte, com certeza.
1: Sim, ali tal como os vizinhos Argentina e o Rio Grande do Sul. Zona do Sul,
0: claro.
1: Zona gaúcha, do chapéuzinho à cowboy na cabeça. Bom, já vamos falar mais dessas diferenças entre os dois países, entre Uruguai e Portugal. Para já vamos conhecer o Uruguai através da música. A Kaki traz-nos aqui o Pepe Guerra. É um nome importante para si.
0: Sim.

0: Ele foi dos cantores mais que representou o Uruguai quando o Uruguai estava na ditadura militar e eles foram exiliados. Então, a maioria das canções dele é aquele sentimento do país de quem está longe. Então, é muito bom agora que eu tive a oportunidade de sair, o que se sente. Então, ele canta com um sentimento que tu parece que está ali ouvindo ele de frente para ele, porque ele te transporta.
1: Uhum. Pepe Guerra, nos anos 70 e 80, estava exilado, havia aquele sentimento de saudade, cantava fora do país, o que se transmite também aos uruguaios que estão na diáspora, no caso a Ana Kaki Barbosa Gramarro, Orejano, uma canção que lhe vai saber muito bem ouvir. Vamos escutar também nos próximos minutos Pepe Guerra.
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0: Orejano, canção de José Pepe Guerra, um dos importantes nomes da canção uruguaia. Deixou-nos há 2 anos, aos 80 de idade. Nasceu no departamento ou distrito de 33 e começou por ter sucesso na dupla folk Los Olimareños. Pepe Guerra esteve proibido de atuar no país pela ditadura militar que vigorou no Uruguai entre 1973 e 84. Ora, como qualquer outra nação, o Uruguai terá a história marcada por alguns problemas, nem tudo correrá bem hoje também, mas ao investigar um pouco, tenho a sensação que serão bem mais os fatores positivos que negativos. Um país seguro, com estabilidade política e uma qualidade de vida acima da média sul-americana. Algo me diz que para Ana Barbosa Gramarro, a nossa convidada uruguaia no programa, não é bem assim.
1: Não, não é que não seja. Obviamente que tem o bom. Mas qualidade de vida disso, morando aqui em Portugal, isso que eu lhe falei, a tranquilidade de o senhor sair na rua, que agora também Portugal já não é tanto e é pelo tema da migração, né? Mas sair na rua, é meia-noite, tu tá com o telefone na mão e não acontecer nada, é um espetáculo. Aquele respeito pelas pessoas não tem lá. No interior está se vendo muito agora também, que não era coisa corriqueira e agora está todo dia. Está muito inseguro o Uruguai.
0: Atualmente. Regressam lá de vez em quando? Foram lá na altura da pandemia, entretanto já voltaram?
1: Foi o meu marido ano passado e eu fiquei agora nesse ano, como ainda não consegui renovar a residência. Esse ano sim, com certeza, porque agora já estou agendada, então posso sair e voltar tranquila.
0: Sim, já deve haver aí alguma saudade também, não é?
1: Ah, 3 anos. Pelo amor de Deus.
0: Claro.
1: É muita saudade.
0: É muita saudade, sim. Mas aquilo que estávamos a referir e uma expressão que eu disse aqui no topo do programa, o Uruguai já não é a Suíça da América.
1: Não, não é já a Suíça da América. Foi por 1960 que nós estávamos assim no mundo. Todo mundo via o Uruguai como a Suíça da América, um país tranquilo, um país com economia constante. E depois foi quando começou todo o problema, que depois já veio a ditadura e depois que demorou muito também quando voltamos à democracia, né? E aí, de a pouquinho, foi se recompondo, com certeza. Mas, como foi nessa época, nunca mais.
0: Mas pronto, eu refiro a idade de todos os convidados, sejam senhores ou senhoras, e falei nos 57 anos, agora já deve estar a fazer 58, não é? Aqui pelas minhas contas já não apanhou muito dessa Suíça da América, porque é criança quando se dá o início da ditadura.
1: Exatamente, eu nasci e a ditadura aos 4 anos ela se implantou lá. Eu não tive problema, minha família não teve problema, todo meu pai saía para trabalhar, para nós foi tranquilo. Teve famílias que não, obviamente que tinham outros problemas, mas eu vivi toda a ditadura até quando chegou a democracia, na escola e começando o secundário, e nunca tive problema, era tranquilo também. Não é bom, com certeza que não é bom, mas estava tranquilo. Eu nunca, realmente nunca, para mim a ditadura, eu passei bem a ditadura. Na minha casa, o que não dava para comprar e porque não tinha pelo mercado, realmente, que não era porque a gente não podia comprar, senão porque tinha escassez. Mas foi tranquilo, não tive esse problema de, ai, a ditadura que ruim, que é ruim. Mas eu não passei mal. Na minha família, no meu entorno, a gente foi tranquilo.
0: Decorreu entre 73 e 85. Certamente foram cortadas algumas liberdades de expressão, como bem sabemos também aqui em Portugal, até 1974. Essa ditadura no Uruguai tinha uma tendência, era ideologicamente mais de direita, não era?
1: Com certeza. Sim, de direita. Muito de direita.
0: Mas, depois, há aqui a questão de Pepe Mujica, é um homem mais de esquerda. Depois de 85 houve outros governantes no país. Na sua ideia, o país não voltou a endireitar-se e a ser sequer parecido com a tal Suíça da América dos anos 60?
1: Não estamos ainda nem nos 50%. Não. Foi melhorando, com certeza. A gente voltou à democracia. Foram ganhando as presidências dos partidos tradicionais, que é o branco e o colorado, né? Depois tinha se formado o Frente Amplio, que foi as pessoas que fizeram a guerrilha, que por isso foi que a ditadura tomou conta. Essas pessoas formaram um partido e esse partido teve três períodos agora, e pela primeira vez na história do Uruguai. E não é que seja mal, mas eu, vendo o que Mujica tinha feito, que tu sai aqui e todo mundo vangloria ele. Eu não posso vangloriar uma pessoa que ele, sim, chegou ao poder, foi na democracia, não teve de nenhum problema, fez alguma coisa para que ele ganhasse, não, ele ganhou pela popularidade dele, pela maneira de ele falar, mas para mim nunca foi uma pessoa que eu pudesse dizer, não, ele me representa, não, com certeza que não me representa, porque ele era, eu posso ser uma pessoa que eu queira, pelo meu país, fazer, né, uma revolução, mas não pela arma. Eu acho que a arma nunca é uma coisa boa para se continuar, tem que ser no diálogo, pode demorar muito, mas para mim tem que ser no diálogo. E uma pessoa que está com uma metralheta colgada aqui no ombro e mata pessoas inocentes e mata pela espalda, essa pessoa para mim não me representa. Foi o meu presidente, com certeza que foi. Eu, para mim, foi o meu presidente e eu respeitava, mas para mim, ele nunca me representou como pessoa.
0: Sim. Para quem está de fora, quem não vive lá, deixa a ideia de que foi bom para os pobres e era um presidente que vivia de uma forma quase draconiana e deixou um bom legado, mas só quem lá está é que sabe. E, portanto, também há muitos golpes de Estado que são militares e logo terão armas por trás. Portanto, tudo isto é muito discutível.
1: Sim, com certeza que sim. Eu não defendo a ditadura. A ditadura não é bom. Nenhum extremo é bom. Eu sou de centro-direita, digamos, né? A minha maneira de pensar. Sim. Mas eu sou muito liberal. Se a pessoa faz a coisa certa, tá tudo bem. Só que ele, como pessoa, ele não me representava. Então, ele era assim da pessoa que chegava e tinha aquela maneira de chegar nas pessoas, populista, falando como todo mundo fala, não falando bonito, falando más palavras, que isso eu achava um horror, uma falta de tipo, mas o povo gosta disso, se sente bem, se sente como acolhido. Então ele teve muita gente. O nosso presidente atual é da linha do Pepe Mujica. Foi Pepe Mujica que colocou ele para ser votado. É da corrente do Pepe Mujica, mas não tem nada a ver a presidência que está fazendo agora o nosso presidente com o que fez Mujica. Mujica fez muito mais.
0: Fez mais pelo país?
1: Fez mais do que está fazendo esse que está atualmente, que é da mesma, mesma linha do Pepe.
0: Da mesma linha. E este não tem contribuído muito para o desenvolvimento do país e atribui a este governo
1: não.
0: Também...
1: Hoje de manhã saiu, que saímos, tinha um top, né? De primeiro a 10 dos presidentes do mundo e o Uruguai sempre estava dentro desses 10.
0: Sim.
1: Nosotros saímos da lista. Ah. Ontem saiu no jornal e saímos da lista que sempre estávamos fazia muito tempo. O exterior, para nós, não está vendo bem como está o Uruguai. Está fechando muita indústria, mas muita indústria. Estão se indo para a Argentina agora. Estão vendo a estabilidade.
0: Ora bem, e são várias as ligações históricas entre o Uruguai e Portugal, a começar desde logo pelas expedições de Estevão Frois e João de Lisboa, em 1513, os primeiros europeus a chegarem à região. E temos a colónia de Sacramento, fundada em 1680, um marco comercial e estratégico da altura, hoje ainda com o seu bairro histórico calcetado, património Unesco, do outro lado do Rio de la Plata, virado para Buenos Aires. O dialeto português uruguaio é falado por 30% da população fronteiriça com o Brasil. O português é a segunda língua mais falada e ensinada no país. Há dispensa de vistos desde 1985 e o Uruguai foi mesmo parte da província Cisplatina, integrada no Reino Unido de Portugal, Brasil e Algarves, até à independência definitiva em 1828. Aliás, se olharmos para o mapa da América do Sul, o Uruguai poderia muito bem ser o último estado brasileiro ali a sul, entre o Rio Grande do Sul e o Mar da Prata, mas felizmente tem a sua identidade própria e autodeterminação e queremos-lo assim. Ana, é natural do estado fronteiriço do Cerro Largo. O que lhe pergunto é se há rivalidades entre uruguaios e brasileiros, como por exemplo existem entre brasileiros e argentinos. Uruguaios e brasileiros gostam uns dos outros?
1: Sim, gostamos. É que o uruguaio não gosta do... Não é que não goste, né? Eles falam que os brasileiros, mas é pela idiosincrasia do Brasil que eles são assim, que não gostam porque como que o Brasil, ele sempre está se enchendo. Ah, eles são os melhores do mundo. Então, o que o uruguaio não gosta é isso. Uhum. Mas não, não tem rivalidade. Com certeza que não.
0: E entre uruguaios e argentinos, há rivalidades?
1: Sim, aí sim.
0: Aí sim.
1: E se nota muito. Sim, se nota muito.
0: Pois. Portanto, diga.
1: Desculpa, pode falar. Não, não.
0: O Uruguai gosta mais do brasileiro do que do argentino, por assim dizer.
1: Com certeza.
0: Uhum.
1: Com certeza. Não, não. O Uruguai com certeza prefere muito mais Brasil que Argentina, sim.
0: Aliás, para quem está a apanhar o programa agora, temos uma convidada uruguaia no programa que tem sotaque brasileiro. Falando de gastronomia, como bons gaúchos, consomem de facto muita carne, como já ainda há pouco aludimos, o churrasco é fundamental, tem a parrilha, o pancho, o chivito. Explique-nos aqui que prato é esse. É mais uma mega sandes, não é? O chivito.
1: É isso, é mega sandes, isso mesmo. Só que tem muito molho. É muito gostoso, foi criado no sul do Uruguai.
0: Uhum.
1: E foi criado porque chegou uma pessoa para comer, não tinha nada, e ele foi e improvisou essa comida, né? Tem um churrasco que leva bacon, que leva ovo, que leva presunto e queijos, né? E botaram isso em dois pães e pronto. E cada vez aquilo foi mais pedido, e tá, e realmente muito gostoso.
0: Ah, essa é a história.
1: Foi com muita maionese e mostarda.
0: Muita maionese e mostarda. Portanto, essa lenda conta que a pessoa que pediu algo para comer, do outro lado não havia nada feito e foi-se pondo o que havia. Foi-se feito uma torre de alimentos e chegou ao chivito, que poderemos explicar como uma mega francesinha, mas com outro molho. E outras coisas lá dentro. O Uruguai é uma população de 3 milhões e meio, mais de metade a viver na área metropolitana da capital Montevideo, e há outras cidades importantes como Salto, Paysandú, Maldonado, Rivera, Las Piedras e Melo, a cidade da Anacaqui, berço também daquela que é talvez a maior poetisa do país, a Juana de Ibarburu.
1: Com certeza, Juana de América, ela foi denominada depois, no Palácio Legislativo de Montevideo, ela foi denominada Juana de América, é uma poetisa, sim, de Melo, ela depois casou com um coronel, aí foi que mudou para Montevideo, e aí ela começou a escrever, e ela escrevia numa linguagem também muito corriqueira, então é muito gostoso de se ler.
0: Uhum.
1: E realmente escreveu muitas obras.
0: Juana de Ibarburu ou da América. Há pouco citámos aqui o que não estava assim tão bem a correr no Uruguai, para ser um país perfeito como quase já foi, mas falando de as coisas, e temos aqui citado algumas pessoas e vamos continuar a citar, factos, pessoas, lugares que mais a orgulham no seu país natal, quais são? Do que mais gosta no Uruguai?
1: Do que mais gosto do Uruguai é o campo. Estar no campo. Paixão.
0: Em que zona do país, mais ou menos? Campo? Qualquer província?
1: É, sim. Porque o que tem é lá é uma semi-planilha. Então, tu sai e aquilo é tudo muito, muito chano. Não tem problema, não é como aqui. Então, qualquer lugar do Uruguai é muito parecido.
0: E Montevideo, a mega cidade e aquela rambla enorme junto ao mar, não aprecia tanto?
1: É, mas prefiro, se tenho que elegir uma cidade, eu prefiro Punta del Este.
0: Punta del Este.
1: Prefiro a rambla, com certeza que
0: sim. A praia.
1: É, a praia, e é uma cidade muito cosmopolita, tem gente de todo mundo morando ali.
0: Punta del Este poderá ser comparada com algum lugar aqui em Portugal?
1: Cascais,
0: ok.
1: Com certeza.
0: Fica assim mais na periferia da zona metropolitana, mas é idílica, com praia ali junto ao Mar da Prata. E temos outras figuras importantes nascidas no Uruguai, como os escritores Eduardo Galeano e Mário Benedetti, o pintor e escultor Carlos Paes Villaró, o músico...
1: Villaró, sim.
0: Ótimo artista, não é?
1: Com certeza que sim, artista plástico e autodidata, né? Ele me estudou e tu tem que visitar Casa Pueblo, que é um hotel que foi ele que fez com as próprias mãos, que é realmente um espetáculo.
0: Casa Pueblo, onde estão expostos os trabalhos de Villaró.
1: Exatamente.
0: Há também o músico Jorge Drexler e Carlos Gardel, nome maior do tango argentino, terá nascido no interior do Uruguai, em Tacuarembó. Acredita nessa tese?
1: Claro que sim. Eu sou uruguaia e eu acho que o Carlos Gardel é uruguaio, com certeza. Argentino, com certeza que não vai ser.
0: Não, porque o outro local de nascimento será Paris.
1: França.
0: Sim. Ele próprio, enquanto viveu, nunca divulgou, disse apenas que desde os 2 anos e meio é argentino, mas isso se calhar quer indiciar que nasceu mesmo no Uruguai, Carlos Gardel.
1: É, pois é, né? Mas argentino quer para ele e nós queremos para ele.
0: E se falamos em nomes marcantes, temos ainda os ex-presidentes, já falamos dele, o Pepe Mujica e José Batlle e Ordóñez, ou os futebolistas Luís Suárez, Edison Cavani, Forlán, Francescoli, Godín e tantos outros. Aliás, o futebol é uma paixão já centenária no Uruguai, desde que a seleção venceu o torneio olímpico em 1924, levando à organização do primeiro Mundial, 1930. O Uruguai é campeão nesse ano e viria a repetir o título em 1950 no Brasil, no célebre Maracanazo.
1: Exatamente, o Maracanazo de 1950.
0: Estamos a falar da final do Mundial disputada no recentemente inaugurado estádio do Maracanã, no Brasil. Final Brasil-Uruguai, e não é que o Uruguai ganha por 2-1. Portanto, foi um escândalo nacional para o Brasil na altura. Para o fecho do nosso programa, música de Jorge Drexler com Ana Vitória, e aqui decidi juntar os 4 países que dizem algo à nossa convidada. Drexler, nome grande da música uruguaia, Ana Vitória, um duo de cantoras brasileiras, mas aqui com uma letra em espanhol, sendo que a canção se chama Lisboa, Madrid, a capital do país que a Ana escolheu para viver e a capital do país do marido. Obrigado por ter vindo à TSF, Ana Barbosa Gramajo, ou Kaki, reside em Coimbra. Espero que continue a ser muito feliz aqui em Portugal. Muchas gracias.
1: Muchas gracias, Nelson. Estamos em contacto e gracias por abrir-me o espaço para contar um pouquinho de mi país.
0: Muito obrigado por ter trazido Uruguai à distância que nos aproxima. Fechamos com o Lisboa-Madrid, de Jorge Drexler com as Ana Vitória. E assim concluímos a edição número 55 da Distância que nos aproxima. Conto consigo na próxima semana para mais uma História do Mundo em Portugal e em português.

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2: Bem-vindos a mais um episódio na Terra dos Cacos, o podcast do Jornal Público sobre temas africanos. Neste episódio, eu, António Rodrigues e o professor Elísio Macamo vamos falar, na primeira parte, sobre a situação no Mali, onde a junta militar luta para sobreviver perante os avanços dos rebeldes tuaregues e dos jihadistas ligados à Al-Qaeda, que dominam uma grande porção do norte do país. Também conversaremos sobre as eleições legislativas em Cabo Verde, que se disputam no próximo domingo, 17 de maio. Ao fim de 10 anos no poder, será que o desgaste da governação cobrará a fatura e arredará o MPD e Ulisses Correia e Silva da governação? Será que o presidente da Câmara da Cidade da Praia, Franklin Carvalho, líder do PICV, tem capacidade para imitar o atual primeiro-ministro que, antes de ganhar as legislativas de 2016, também liderou a Câmara da Capital Cabo-Verdiana? Na segunda parte, o nosso entrevistado é o professor Francisco Noa, que vem conversar connosco sobre o lançamento pela Editorial Caminho da segunda edição de Império, Mito e Miopia, Moçambique como invenção literária, originalmente publicada em 2002. Uma tese de doutoramento sobre um tema arriscado na altura, a literatura colonial e a sua importância ou a sua falta de importância, quer na história da literatura nacional moçambicana, quer na literatura portuguesa. Quase um quarto de século depois, com o aprofundamento dos estudos africanos e o avanço do conhecimento sobre o colonialismo português, nomeadamente em Moçambique, o que pode trazer esta obra aos estudiosos da cultura e da literatura portuguesa e a sua importância para a construção dos mitos portugueses, do Império Colonial à nação pluriétnica do Minho-Timor, que o Estado Novo construiu e a que se agarrou como fundamento teórico para a teimosa resistência à inevitabilidade da independência das suas colónias. Feita a introdução, avancemos então com a conversa. O Mali e a junta militar que governa o país desde os dois golpes de Estado em 2020 e 2021 estão em crise profunda, depois dos separatistas tuaregues e os islamistas radicais ligados à Al-Qaeda terem unido forças para lançar ataques contra as forças governamentais no final de abril. A aliança entre a Frente de Libertação da Azawad e o Grupo de Apoio ao Islão e aos Muçulmanos, formado pela Al-Qaeda do Maghreb Islâmico e pelos grupos armados malianos Ansar Dine, Al-Murabitun e Katiba Massina, e os ataques coordenados lançados contra os militares malianos e as forças russas que lhe dão apoio, mostrou, em primeiro, que os militares que deram o golpe porque os civis não estavam a conseguir avanços na luta contra os vários grupos insurgentes estão a falhar redondamente no seu propósito de curar os insurgentes. Em segundo, que a expulsão dos militares franceses e dos aliados ocidentais, que ajudavam o governo na luta contra a insurgência, não trouxe nada de novo, antes pelo contrário. Os amigos russos do African Corps, antigo grupo Wagner, ao invés de combaterem os insurgentes, preferiram negociar a sua retirada, a arriscar a vida e a suster os ataques em grande escala de separatistas e jihadistas. Como disse esta semana no Sweden Herald, a investigadora Gabrielle Körling, do Instituto Nacional de Investigação em Defesa da Suécia, a vulnerabilidade da junta militar está a tornar-se muito clara para toda a gente, mostrando que o governo montado pelos militares não é tão forte nem tão estável como queria fazer crer. A ofensiva lançada ao mesmo tempo em várias cidades, incluindo a capital Bamako, junto com o atentado que matou o ministro da Defesa, o general Sadio Camará, número 2 na hierarquia do poder e o principal defensor da aproximação a Moscovo, e do esfriar das relações com a França, deixa muitas dúvidas de que os militares tenham capacidade para se manter no poder. Professor, o que é que pensa de toda esta situação no Mali?
3: Bom, é uma situação que me deixa, por um lado, triste. Eu queria utilizar um termo alemão aqui, Schadenfreude. Portanto, aquela alegria que a gente sente no infortúnio do outro.
1: Sim, sim.
3: Mas não, assim, não dá, não é? Porque é sofrimento. O Mali não está bem. mas esse achado de Freud viria do fato de que isto era uma coisa que já era de esperar. Estas ditaduras, estas três ditaduras, no Mali, Niger, Burkina Faso, são uma das piores coisas que aconteceram na evolução política africana dos últimos anos. Né? É tudo muito retrógrado, tudo muito... Sabe, não faz absolutamente nenhum sentido. E o que me deixa triste é constatar a maneira como o continente africano sempre fica vulnerável a este tipo de liderança política, né? Gente que consegue conquistar o poder normalmente pela via das armas, não faz nenhuma ideia do que significa exercer o poder e faz um aproveitamento grotesco de ressentimentos, alguns dos quais são legítimos, de uma certa memória, de uma certa narrativa que existe sobre a relação que o continente africano tem com, sobretudo com a Europa, e o caso da África Ocidental, a relação que ela tem com a França. Há um aproveitamento quase macabro desse tipo de narrativa e depois colocam os seus próprios países e os seus próprios povos naquela situação. Portanto, essa é a minha primeira reação a esta, ao que está acontecendo no Mali e dói, porque nos últimos 10 anos, praticamente, vou ao Mali uma vez por ano e vejo a deterioração das condições lá, vejo a soberba dos que detêm o poder. Sabe, é muito triste.
2: Mas acha que há a possibilidade de... Primeiro, que haja uma queda do governo militar e que os tuaregs e os jihadistas consigam alcançar o poder em todo o país, ou poderá haver uma secessão da parte norte, como os tuaregs querem?
3: Bom, essa secessão, na verdade, que, do ponto de vista prático, já existe. Na prática, existe. E é curioso que esta questão tuareg, que é naturalmente importante, ela precisa de ser discutida, o Mali precisa de encontrar uma solução para isso. É não só o Mali, mas todos os países daquela região. Mas que ela ganhou esta força também em resultado de um golpe de Estado completamente desnecessário, né? Que um sargento o fez aí, já não me lembro em que ano em que foi, mas uma coisa completamente louca, e é isso que deu força à rebelião Tuareg, né? E completamente desmembrou o Mali. Então, o meu receio, e eu digo isto com um certo cuidado, o meu receio é de facto que este governo caia. Ele não tem como se manter no poder, né? Ou vai cair por dentro, esta tentativa de golpe de Estado vem de dentro, né? Ou então vai cair pela força das armas dos Tuareg. E não sei se isso vai ser uma boa solução para o Mali, né? O problema está aí, né? Então, a gente deve ver, né? Mas o que é certo neste momento é que este governo não vai conseguir manter-se. Nem este, nem o que está no Niger, nem o que está em Burkina Faso. Né? São governos instáveis, né? Inseguros, e não vão conseguir manter-se. Né?
2: Eu, ao mesmo tempo, também sinto triste por causa de Tombuctu, por exemplo, que foi no passado um farol do estudo do Islão e que hoje tem essa luz apagada, ou seja, está o lado mais obscurantista da religião islâmica a dominar essa zona. E isso é triste também, é uma... Ou seja, todo esse passado iluminado do Islão que se apaga um pouco com esta dimensão completamente atroz da interpretação daquilo que é a religião.
3: Não, isso também, estamos num modo de tristeza, né? Deixa-me também triste, porque eu acompanhei muito de perto esta questão da preservação dos manuscritos. Eu fazia parte de uma comissão científica de uma fundação alemã, Gerda Henkel, que investia muito dinheiro na preservação do patrimônio cultural da humanidade. E então tinha vários projetos, financiava vários projetos para a preservação, para, por exemplo, a digitalização dos manuscritos, né? E das várias vezes que eu estive lá no Mali, acompanhei de perto esse processo de digitalização. Portanto, a pessoa que na verdade está muito à frente daquilo que conseguiu recolher muitos manuscritos lá de Tumbuctu, mas não foi nem a metade, né? Porque praticamente lá todas as famílias têm uma biblioteca privada, né? É quase assim, né? Então, esta rebelião tem também esse lado, né? Compromete todo um trabalho de preservação de memória, e não só, compromete toda uma ideia de cultura, né? Que fica muito afetada pela instabilidade e pela cultura política que é capaz de se impor naquele país. É, de facto, uma situação preocupante, mas tudo isto aqui, só para ver se a gente apanha a curva, tudo isto aqui tem a ver com cultura política, tem a ver com a vulnerabilidade do continente africano a este tipo de liderança. Estes três aqui, Niger, Mali e Burkina Faso, são talvez o extremo mais radical, mas na verdade uma boa parte da liderança política africana sofre padece deste mal de falta de respeito pelos outros, né? No fundo é isso, é falta de respeito pelos outros. Portanto, é uma cultura política que não está baseada no respeito, ao mesmo tempo que, paradoxalmente, procura sempre se legitimar com um discurso que diz que é para preservar a dignidade dos africanos, né?
2: O facto dos russos terem comportado como se comportaram no Mali também poderá ajudar a desincentivar a outros países africanos que queiram pedir ajuda a Moscou.
3: Agradou-me muito saber que, pronto, eles tinham sofrido este desaire, porque infelizmente é uma coisa fantástica. Infelizmente, na cabeça de muita gente em África, na cabeça de muitos líderes políticos e de muitos intelectuais em África, Putin é de facto um modelo, sabe? Eu não consigo perceber. Quer dizer, eu quando vejo isso aí, eu confirmo esta intuição, quer dizer, confirmo porque é que as coisas não podem estar bem no nosso continente, se o nosso modelo é um indivíduo como Putin, né? Então, o desaire que ele sofreu lá, para mim é uma boa notícia.
2: Passemos então ao segundo tema. Os cabo-verdianos vão de novo às urnas no próximo domingo para renovar o Parlamento de 72 deputados e escolher o governo para os próximos 5 anos. Depois do Movimento para a Democracia ter vencido as últimas 2 eleições com maioria absoluta e numa altura em que o mundo enfrenta a nova crise global, com uma guerra no Irão a afetar profundamente o preço dos combustíveis e a reduzirem muito as viagens de avião, problemático para um país insular cujas receitas dependem muito dos turistas que chegam por via aérea, seria de pensar que estaríamos a ponto de assistir a uma alternância no poder com o regresso do PAICV. Mas se o primeiro-ministro Ulisses Correia Silva conseguiu superar a crise da pandemia nas eleições de 2021, perdendo apenas 2 deputados e mantendo a maioria absoluta, parece que ainda não será desta que o PAICV conseguirá destronar o MPD. Em tempo de crise global, os eleitores tendem a ser mais conservadores nas suas escolhas, preferindo o que conhecem, mesmo que estejam algo descontentes, do que a mudança para o desconhecido. E Franklin Carvalho, que está há menos de um ano na liderança do PAICV, resolveu fazer uma campanha com base em muitas promessas populistas que, em tempo de vacas magras, faz desconfiar e muito da sua fiabilidade. Além disso, Ulisses Correia Silva viu esta semana o Fundo Monetário Internacional dar-lhe um grande empurrão ao garantir que o país está bem preparado para enfrentar os desafios da crise global atual, depois de um 2025 com crescimento real do PIB de 6,3%, ajudado pelo número recorde de turistas, um consumo privado resiliente e um maior investimento público. A única sondagem disponível foi realizada em dezembro pela Afrosondagem e nessa altura o MPD surgia à frente com 31%, seguido do PAICV com 25% e da União Cabo-Verdiana Independente e Democrática com 4%. Estes três partidos são os únicos que têm representação parlamentar desde 2016. Mas estes resultados da sondagem não só já se passaram muitos meses em relação à sondagem, como nessa altura os indecisos somavam 39%, o que inviabiliza qualquer previsão que possa ser feita a partir destes números. Mesmo não podendo afirmar quem virá a vencer as eleições, porque não somos futurologistas, parece-me que podemos adiantar o prognóstico, seja qual for o resultado. Cabo Verde continuará um país estável e com tranquilidade pós-eleitoral, não lhe parece, professor?
3: Eu acho que essa aqui é a boa notícia, né? Para além de saber quem é que vai ganhar, eu tinha a impressão de que o PAICV tinha boas hipóteses, né? Porque não é que o atual governo estivesse bem. Eu lembro-me, sobretudo, acho que foi no ano passado, quando houve a remodelação governamental, e que foi feita de forma um pouco controversa, Então havia um pouco a sensação de que o governo estava mesmo a, não sei, a cavar a sua própria cova, né? Mas pronto, nós vamos ver o que é que vai acontecer. Mas o mais importante para mim, e sobretudo depois nós temos falado do Mali, é saber que temos aqui um exemplo de um sistema político que está a funcionar, que está a saber gerir os seus problemas de forma pacífica. Isso só é muito bom. E a boa notícia é que cada processo eleitoral reforça o sistema político cabo-verdiano. Isso é muito bom.
2: Os números divulgados pelo FMI na derradeira semana da campanha eleitoral poderão ter influência no resultado das urnas. Acha que isto pode ser visto como propaganda desleal por parte do governo? Ao ter o FMI a falar no, na última semana de campanha?
3: Sim, bom, não é inocente. Não é inocente. Acho que o próprio governo cabo-verdiano a ter feito esse cálculo. Pronto, mas isso mostra também, digamos assim, a vulnerabilidade dos nossos países, né? O fato de nós termos esse tipo de dependências faz com que os nossos processos internos sejam também afetados por toda uma gama de atores externos, né? E creio que a oposição tem que fazer a sua campanha também contando com isso aí. Vai ser interessante realmente ver até que ponto é que o comportamento eleitoral dos cabo-verdianos vai refletir os esquemas analíticos que nós temos na sociologia política, né? Não sei, em tempos de crise não se muda de governo ou não sei qual. A gente vai ter que ver se isso vai funcionar no caso cabo-verdiano ou não.
2: Ok, vamos encerrar por aqui a primeira parte e passar à nossa entrevista. No final dos anos 90, a princípio dos anos 2000, a tese de doutoramento em Literaturas Africanas de Língua Portuguesa pela Universidade Nova de Lisboa, de Francisco Noa, nascida em 1962 em Inhambane, Moçambique, era um tema que suscitava pouco interesse geral e académico. Nem ao Portugal que entrava no novo milénio lhe interessava a literatura colonial portuguesa, nem ao Moçambique que se reconstruía depois da Guerra Civil se sentia com vontade de assumir como seu o passado do país durante a ocupação colonial. Quase um quarto de século depois, as investigações e a reflexão sobre o colonialismo português generalizaram-se, quer no espaço público, quer no espaço académico, daí que a recepção entre a diferença e a frieza que império, mito e utopia Moçambique como invenção literária teve em 2002, na sua primeira edição, possam transformar-se hoje em interesse genuíno por esta obra de investigação sólida, assente em bases teóricas extensas e muito bem escrita. Professor Francisco Noa, muito obrigado por ter aceitado o nosso convite para estar aqui neste podcast. Começava exatamente por lhe perguntar se essa indiferença e frieza com que o livro foi recebido em 2002, de que fala na pequena nota que escreveu para esta edição, o deixou triste na altura ou já esperava pelo tema que isso poderia acontecer?
4: Boa tarde a si, António, e ao Elise, que é um velho companheiro de armas. Bom, e obrigado mesmo por estar aqui. O que mostra que, de facto, há um salto em relação a 2002, quando o livro foi lançado, porque nessa altura o único órgão de comunicação social que se interessou foi a RDP África. E fez toda a cobertura e deu todo o apoio. Estou-me a lembrar, sobretudo, David Borges, né, nessa altura. E agora, pronto, o fato de estar aqui neste podcast de António Rodrigues com Elise Macam, no público, mostra que, pronto, que ainda há algum interesse por uma certa comunicação social. Mas eu, na altura, não fiquei triste, devo dizê-lo, porque a minha expectativa era muito baixa. Eu fiz esta tese... Era para cumprir uma obrigação académica, que era fazer o doutoramento, e essa obrigação vinha na sequência do trabalho que eu tinha feito no mestrado. A minha tese de mestrado foi sobre o Rui Knopfler, que é um poeta moçambicano, muito controverso, mas que também é português, e que vivia o estigma de ter sido embora em 74, 75, por não se ter identificado com a ideologia. Isso levou ao ostracismo do Rui Knopfler, e inclusivamente põe-se em causa essa questão da sua nacionalidade, neste caso literária, né? E eu fiz todo esse trabalho, e enquanto fazia o trabalho sobre o Knopfler, várias pessoas diziam: ah, ele é um autor colonial, ele é um autor colonial. Perguntavam se era um autor colonial. E eu confesso que na altura não tinha condições para responder com convicção que era esta coisa de autor colonial. Embora claramente para mim ele fosse um autor moçambicano, por todas as problemáticas que ele representava. E enquanto ia fazendo a tese de mestrado, este bichinho foi ficando de que eu tinha que resolver este problema. Também era muito importante para pôr ponto final a esta ambiguidade que havia em relação ao Knopfler, se era português, neste caso se era colonial, se era africano. E então, quando terminei a tese do mestrado, imediatamente decidi lançar-me nesta empreitada, digamos, de perceber o que é esta coisa de autor colonial, literatura colonial. Foi então quando mergulhei e apercebi-me que era uma espécie de uma literatura, literatura morta. Num dos congressos em que eu participei sobre literatura em São Paulo, eu chamei que a literatura colonial era uma espécie de um paradigma submerso. E obviamente, à medida que eu ia mergulhando, ia-me apercebendo da complexidade, porque o que fui vendo é que alguns autores tinham uma leitura muito redutora. A maior parte dos autores tinha uma leitura redutora. Ah, uma coisa que os portugueses, os europeus, escreveram sem nenhuma importância estética e que, pronto, não é assunto. Né? Foi mais ou menos isso com que fui confrontado. Mas o meu dia-a-dia no processo de pesquisa foi-me percebendo que é um assunto muito sério. Né? Por vários motivos, obviamente, porque estamos a falar, é verdade, de obras de imaginação, que é a literatura, e nós sabemos que obras de imaginação têm esta característica de ampliar, digamos, a realidade, sem necessariamente negar a realidade. E ela foi mostrando aspectos que nem os livros de história, nem outros livros de outras áreas do conhecimento me concediam, me permitiam chegar a eles. Portanto, que havia toda uma complexidade, que havia toda uma profundidade, eu diria mesmo humana, né? Apesar de todos os problemas inerentes às representações que eram feitas em relação aos africanos, em relação aos negros. Então, para lhe dizer que não fiquei triste, acho que, como lhe digo, a minha expectativa era baixa. Depois de defender, conversei, assim, muito informalmente com o Zeferino Coelho, na altura, se eu estaria interessado em publicar, porque eu também tinha um certo interesse que o livro fosse conhecido. E o Zeferino Coelho abraçou imediatamente o projeto, publicou, em 2002 o livro saiu. Mas chocou exatamente com essa indiferença, com essa frieza que eu me refiro, mas por razões óbvias.
2: Senti naquela altura, quando estava a fazer a tese, que estava a ser demasiado adiantado para o tempo, com o tema?
4: Essa é uma pergunta que tem um caráter um pouco paradoxal, porque eu estava a falar do passado. Bom, eu penso, em nenhum momento me ocorreu essa ideia de que estaria adiantado, como ocorreu que estaria a ser possivelmente muito ousado, que não foge muito, talvez, estaria a ser muito ousado por causa da mentalidade portuguesa, que há 24 anos ainda era muito conservadora, continua a ser, mas na altura era muito conservadora, e sobretudo tinha muitos problemas, e que se mantêm também, né, em lidar com este passado, que era um passado muito recente, que tinha a ver exatamente com a situação colonial. E eu tinha consciência, e a experiência do Rui Knopfler, de certo modo, deu-me uma tarimba para lidar com todos os problemas que fui tendo, mesmo na elaboração das duas teses. Tive muitas resistências, tive muitas perplexidades, quer em relação ao Rui Knopfler, aqui em Moçambique, aí em Portugal. Então, quando mergulhei na literatura colonial, tive também exatamente algumas resistências e alguma incredulidade das pessoas. Mas tu não tens mais nada para estudar e vais estudar essa coisa e tal. Mas eu, à medida que ia estudar, ia percebendo que era urgente estudar a literatura colonial, não só por causa do interesse que Portugal eventualmente teria, mas para nós os africanos, para nós os moçambicanos, porque a literatura colonial tem esta virtualidade de ela ter inaugurado, a nível da escrita, a representação da África e dos africanos, e dos negros, neste caso. E ela, obviamente, ao inaugurar essa representação, também concorreu exatamente, é por isso que eu falo invenção, né? Da ideia de invenção, para inventar esses moçambicanos, para inventar esses africanos, para inventar a África, de certo modo. Né? Porque a escrita, neste caso a escrita literária, como discurso, é uma forma de poder. E eu poder representar, poder falar sobre alguém, poder nomear, implica sempre um poder. Portanto, de certo modo, a literatura colonial prolongava aquilo que era a situação que se vivia nas então colónias portuguesas.
3: Muitos parabéns pela obra. Eu estive recentemente em Lisboa e recebi a cópia do António.
2: Mas eu já tenho a minha também.
3: No primeiro momento fiquei fascinado, o título fascinou-me, não é? E trouxe à memória, não é? O título do Valendal Mudimbe, A Invenção de África, que basicamente fazia o mesmo tipo de argumento, não é? De que há uma representação que se faz de África. E que, portanto, a África que nós damos por adquirido é, na verdade, o resultado de todo esse exercício de representação que foi feito pelos europeus. E em certa medida, esta tua ideia de uma literatura colonial acaba, na verdade, dizendo um pouco a mesma coisa. Então, o que eu queria, saber, porque tu falas também no livro, sobretudo na introdução, tu levantas esta questão de saber toda a literatura que foi feita no período colonial. Nós podemos considerar essa literatura colonial ou então é colonial na intenção? Por exemplo, Rui Knopfler, por exemplo, Luiz Bernardo Oana, por exemplo, como é que nós classificamos esta gente?
4: De facto, em relação ao título, sobretudo em relação ao subtítulo, a minha inspiração foi o Eduardo Said com o orientalismo. Né?
3: Orientalismo.
4: Uhum. Portanto,

0: destas personagens procura uma melhor vida longe do país, mas afinal, o que é que os faz verdadeiramente felizes?
1: Um cigarro e quatro pares de ténis do Teatro Experimental de Cascais estreou sexta-feira no Auditório Fernando Lopes Graça, no Parque Palmela, em Cascais. Fica até dia 31 deste mês. Estamos a 5 minutos das 7 da manhã.
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Nunca tantas pessoas foram mortas pelos Estados como está a acontecer nesta altura. É a Amnistia Internacional quem faz a denúncia sobre as execuções um pouco por todo o mundo. Em Cabo Verde há uma viragem política. O PAICV, depois de 10 anos na oposição, regressa ao poder, ganhou as eleições. Francisco Carvalho será o novo primeiro-ministro a partir do próximo mês. Ulisses Correia da Silva, que era até aqui o primeiro-ministro, o líder do MPD, demitiu-se da liderança do partido. A contagem final das eleições ainda não é conhecida. E na Andaluzia, no sul de Espanha, o PP soma 4 em 4. Este ano, em 4 meses e meio, já ganhou 4.

0: 4 eleições regionais, desta vez perdeu a maioria absoluta e provavelmente, algo à semelhança do que está a acontecer em outras regiões, vai ter de aliar-se ao Vox. Vamos ainda escutar neste jornal o presidente do Benfica, Rui Costa, dizer que até que haja informação em contrário, José Mourinho é treinador do Benfica.
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0: Para esta segunda-feira há previsão de céu com períodos de muita nebulosidade de norte e centro, menos nuvens no sul, diminuição do vento, as temperaturas máximas sobem ligeiramente, esperam-se para hoje 24 graus para Faro, 20 para Lisboa e 17 máxima para o Porto, as mínimas mais baixas são de 6 graus na Guarda e também em Viseu. Nos Açores, conto com aguaceiros fracos nos grupos central e oriental, máxima para Ponta Delgada 19 graus. Para a Madeira, céu parcialmente nublado, mas aqui não há previsão de chuva. A temperatura no Funchal deve chegar hoje aos 22 graus. Vamos lá ao Jornal das 7, na manhã, TSF, Nuno Domingues.
1: E para já, porque é segunda-feira, vale a pena atualizar a informação sobre os preços dos combustíveis, com as principais marcas a aumentarem hoje o preço da gasolina cerca de 3,5 cêntimos, ou seja, um pouco abaixo dos 4 cêntimos que chegou a ser anunciado durante o fim de semana. Já o gasóleo confirma-se desceu ou vai descer esta semana 1 cêntimo. Tudo isto acontece numa altura em que o petróleo Brent do Mar do Norte está nos níveis mais altos do último mês. O terceiro preço mais alto está já a ser registado esta manhã, com as cotações a ultrapassarem os 110 dólares por barril. E isto num cenário de, outra vez, ultimatos, frases cruzadas, tensões entre o Irão e os Estados Unidos, sem perspectiva que seja alcançado um acordo nos próximos dias. As execuções por pena de morte aumentaram 80% no ano passado, com 2.707 registros. O relatório Penas de Morte e Execuções em 2025, ou seja, pessoas mortas pelo sistema penal de cada Estado, revela que o aumento é o maior desde 1981. A China lidera este ranking, com o diretor-geral da secção portuguesa da Amnistia Internacional a dizer à TSF que o aumento das execuções no Irão também influencia este aumento. João Godinho Martins explica que os números estão distribuídos por poucos países.
2: Embora estas execuções estejam confinadas a um pequeno número de países, também vemos que 80%, ou grande parte destes 80%, deve-se principalmente a um pico que houve no Irão, que também duplicou as execuções, e de resto também a Arábia Saudita, que superou o número recorde de execuções registado já em 2024, e execuções que quase triplicaram em países como o Kuwait, ou duplicaram no Egito, Singapura e nos Estados Unidos. Portanto, estamos aqui por um aumento evidente, embora no número pequeno de países continuam a usar a pena de morte para agravar a situação de direitos humanos no seu país.
1: O dirigente da Amnistia Internacional aponta que a pena de morte não impede que as pessoas cometam crimes. João Godinho Martins pede respeito pelos direitos humanos.
2: Todos os países têm de cumprir o direito internacional e têm que ser respeitadores dos direitos humanos. A pena de morte está mais do que provado que não tem efeitos dissuasores sobre o crime e, para além disso, tem sido utilizada em muitos países, não para crimes graves, mas para crimes de fraca implementação, como a questão do uso de drogas, por exemplo. O que a Amnistia diz é que a abolição tem que ser feita já, e é preciso garantir que não haja pena de morte. É preciso garantir outro tipo de sanções para crimes, é preciso respeitar os direitos humanos.
1: João Godinho Martins, o diretor executivo da secção portuguesa da Amnistia Internacional, ele revela conquistas em países como a Gâmbia e o Vietnã que aboliram a pena de morte para alguns crimes. Francisco Carvalho, presidente da Câmara Municipal da Cidade da Praia, em Cabo Verde, vai ser o novo primeiro-ministro do país a partir do próximo mês. Nas eleições legislativas não houve fragmentação, como chegou a ser admitido, mas o cenário político em Cabo Verde virou e a abstenção aumentou. O PAICV vai voltar a governar o país com uma maioria parlamentar, substituindo nessa função o MPD, que esteve à frente do Leme nos últimos 10 anos, ou atrás do Leme nos últimos 10 anos. Os resultados não são ainda finais, mas os próprios partidos estão já a reagir a resultados que mostram uma viragem, um reforço do bipartidarismo. Uma das consequências foi a demissão ontem à noite de Ulisses Correia da Silva, o primeiro-ministro da liderança do MPD. O correspondente da TSF em Cabo Verde, Nuno Andrade Ferreira, faz agora um resumo de uma noite eleitoral diferente da habitual.
3: Viva o PSD! Foi já na madrugada desta segunda-feira que Francisco Carvalho falou aos jornalistas na primeira declaração pública como próximo primeiro-ministro de Cabo Verde. A noite eleitoral foi invulgarmente longa. Só perto das 22 horas ficou claro que a vitória não escaparia ao PAICV e só depois da meia-noite surgiu a reação do vencedor. Ao longo da campanha, Francisco Carvalho prometeu acabar com as propinas no ensino superior público, baixar os custos dos transportes interilhas e eliminar as taxas na saúde. Eleito, promete cumprir.
4: Nós sempre, desde o início, tivemos consciência de que o projeto Cabo Verde para Todos era o melhor projeto, por duas razões muito simples. Em primeiro lugar, porque, de facto, é um projeto que é construído a partir daquilo que é a necessidade dos cabo-verdianos. E, em segundo lugar, porque é um projeto que está em sintonia com este tempo, com o Cabo Verde que nós queremos construir. E o que é que os cabo-verdianos podem esperar de nós? Tudo aquilo que prometemos, à exceção das medidas que dependem da alteração da Constituição da República, porque o MPD não vai colaborar enquanto é isso.
3: Para o exterior, a promessa de diálogo com os parceiros internacionais. Sobre as relações com Portugal, são para manter como estão.
4: Nós garantimos continuidade em tudo o que é bom. E o relacionamento com Portugal é extraordinário. Está para lá de bom. Portanto, nós vamos dar continuidade a tudo o que é bom, a tudo o que tem sido feito com sucesso, de uma forma positiva. Aliás, não podia ser de outra forma.
3: Ao fim de 10 anos, o Movimento para a Democracia deixa o poder. Grande derrotado da noite, o ainda primeiro-ministro reconheceu a derrota mesmo antes de saber a dimensão da vitória do adversário. Ulisses Correia Silva, que está de saída da liderança partidária, assegura uma transição tranquila.
5: A passagem de pastas governamentais vai ser assegurada com normalidade, como deve ser e é em democracia, fazer com que a transição seja uma transição tranquila, pacífica e mostrar mais uma vez que Cabo Verde é uma democracia madura e que respeita as regras que são definidas nas relações institucionais.
3: Francisco Carvalho, até aqui presidente da Câmara Municipal da Praia, não tem experiência governativa. A tomada de posse será em junho para um mandato de 5 anos. Outra nota relevante das eleições de domingo em Cabo Verde, a abstenção. Nos círculos nacionais, 49,7% dos eleitores cabo-verdianos preferiram ficar em casa.
1: O jornalista Nuno Andrade Ferreira, correspondente da TSF em Cabo Verde, e um balanço de uma noite eleitoral que coloca Francisco Carvalho, líder do PAICV, a mudar-se da Câmara da Cidade da Praia para a chefia do Governo de Cabo Verde já em junho. O mandato dura 5 anos, vai começar no próximo mês. Oficialmente ainda faltam apurar 7 mandatos de deputados, 2 no círculo de Santo Antão e 5 pelos círculos da diáspora. Na maior parte dos círculos eleitorais, o PSV levou a melhor sobre o MPD. Em Espanha, o Partido Popular mantém um ritmo de vitórias eleitorais este ano, 100% vitorioso. Em 4 meses e meio, ganhou as 4 eleições regionais a que concorreu. Ontem à noite, a vitória teve um sabor amargo, com menos 5 deputados eleitos na Andaluzia e, por isso, a ter de recorrer a alianças para governar. Ficou a 2 deputados da maioria absoluta, que era apontada por algumas sondagens. Ainda assim, o candidato do PP espanhol, Juanma Moreno, como é conhecido, garante que o objetivo principal foi atingido.
6: Hemos ganado, además, con casi 20 puntos de diferencia sobre la segunda fuerza política y casi 30 puntos más que la tercera fuerza política en Andalucía. Por tanto, el primer objetivo, el de ser el preferido de los ciudadanos de Andalucía, lo hemos cumplido.
1: Sem maioria, o PP vai ter de negociar com outros partidos e o candidato óbvio é o Vox, de extrema-direita, que ganhou um dos deputados perdidos pelo PP. Já os socialistas tiveram o pior resultado sempre nas regiões espanholas, que era um bastião socialista até há poucos anos. A candidata Maria Jesus Montero assumiu o desaire e prometeu tirar lições dos resultados.
7: Não são para nós unos buenos resultados. Por tanto, tomamos nota de lo que los andaluces nos expresan a través de las urnas, analizaremos con detalle y, como siempre, este es un partido que aprende.
1: Maria Jesus Montero, ela é também a número 2 de Pedro Sánchez no PSOE a nível nacional. A ganhar nestas eleições da Andaluzia e a ganhar 6 deputados, o movimento Andalucía Adelante, constituído por elementos do Podemos, de esquerda, com um discurso populista e nacionalista. Um violento sismo provocou 2 mortos na China nas últimas horas. O terremoto 5.2 na escala de Richter abalou a província de Guangxi. Pouco depois da meia-noite, hora local, foi sentido em cidades como Liuzhou, Guilin e Nanning, a capital da província de Guangxi. As vítimas mortais ficaram soterradas em edifícios que ruíram. As equipas de resgate conseguiram mesmo assim retirar alguns sobreviventes dos escombros. Cerca de 7 mil pessoas foram retiradas das respectivas casas devido a danos nas infraestruturas e por precaução. Há duas esperas em curso no Benfica, uma para saber quando é anunciada a saída de José Mourinho, dado como certo no Real Madrid na próxima temporada, de acordo com a imprensa espanhola. Outra, dependente desta, para saber quem é o sucessor. Os nomes mais falados continuam a ser Marco Silva e Ruben Amorim. Ontem à noite, interpelado pela RTP, Rui Costa, presidente do Benfica, disse que, até informação contrária, Mourinho é treinador do Benfica.
8: José Mourinho é treinador do Benfica. Até a prova contrária, José Mourinho é treinador do Benfica.
9: Sim. Mas acha que ele vai aceitar a proposta de renovação?
8: Mas cabe a ele decidir, como é óbvio, como ele disse ontem, como transmitiu ontem, em relação a tudo o resto. Se permitem, eu esta semana falarei aos sócios do Benfica, explicarei a época, farei o balanço da época.
9: Só perguntar-lhe se Marco Silva está nas suas cogitações, se Mourinho não ficar.
8: Treinador do Benfica, até a prova em contrário, chama-se
9: Ainda não Mourinho. Pensou em mais ninguém? Ainda claro. Não pensou em mais
8: é
9: ninguém?
8: Obviamente que não, porque o treinador do Benfica é Mourinho.
9: Portanto, a questão de Marco Silva ainda não se coloca?
8: Claro que não.
1: Rui Costa, em declarações ontem à noite à RTP, no final da Taça de Portugal Feminina, que sorriu aos encarnados que ganharam o troféu pela terceira vez, vitória por 2-0 frente ao Futebol Clube do Porto. Uma vitória que permite ao Benfica recuperar o troféu que tinham perdido no ano passado para o Torriense. A jogadora Pauleta, da equipa do Benfica, capitã das Águias, confessa que vitórias como esta só se conseguem com muito trabalho.
10: As férias do ano passado passei o verão todo no Seixal a treinar com este objetivo, que era voltar a ser eu, voltar a sentir-me bem dentro do campo, ajudar a equipa a fazer as coisas bem e a equipa toda a fazer as coisas bem. E acho que melhor eu se jogasse os jogos todos, mas perdêssemos os títulos não ia saber bem. Acho que assim sabe muito bem e é muito bom depois destes momentos tão pesados e maus que passei, estar aqui com elas, desfrutar do futebol e ganhar a taça é muito lindo.
1: É o regresso à dobradinha do Benfica, a primeira de Ivan Batista, o treinador das benfiquistas, que é entrevistado por Rita da Silva Vieira, disse que só daqui a 2 dias é que começa a pensar na próxima temporada.
11: Hoje a minha cabeça está em festejar muito com este grupo de trabalho, que merece, que são 10 meses de muito trabalho, de muita coisa, de e agora sim, quando regressarmos na segunda ou na terça-feira, em que começaremos então a planear a próxima época.
1: Ivan Batista e a primeira dobradinha do Benfica desde que chegou ao comando das encarnadas. Na próxima temporada, a Liga BPI, o primeiro escalão do futebol feminino em Portugal, vai ter os três grandes pela primeira vez, com a subida do Futebol Clube do Porto, que foi campeão este ano na segunda divisão e finalista vencido da Taça de Portugal. Além disso, o Benfica tem ainda mais uma vez o acesso garantido à Liga dos Campeões Feminina. Ainda espaço para o ciclismo e Afonso Eulálio, que é a figura do momento. Hoje é dia de folga na volta à Itália em bicicleta. É a primeira pausa nesta corrida de 3 semanas que tem um líder surpresa ao fim de 9 etapas. O ciclista português Afonso Eulálio, da equipa Bahrain, manteve ontem a liderança com uma vantagem de 2 minutos e 24 segundos sobre o grande favorito à vitória na corrida, o dinamarquês Jonas Vingegaard, da equipa Visma. O jovem português tem garantidas neste momento 2 camisolas, a rosa, que está a envergar, da liderança absoluta da corrida, e também a branca, da classificação da juventude, que neste momento está emprestada a outro ciclista, o segundo classificado desta classificação. E nesse sentido, Afonso Eulálio, em declarações registradas pela agência Lusa, está satisfeito.
12: Era o principal objetivo, era chegar ao dia de descanso com a camisola. Está a ser completamente um sonho para mim. Tentei ser o mais conservativo possível, não ir ao choque quando o Jonas e o Félix e esses ciclistas quando são mesmo estrondosos, então acabei por tentar ir a tentar manter-me o mais calmo possível e depois na parte final foi como um all-in e acabou por ser incrível poder ter feito top 5, nem de certeza que é a camisola rosa que me está a dar esta força, porque nem eu acredito que consigo estar a lutar com os principais homens da geral.
1: Ontem Afonso Eulálio foi quinto na etapa. Nestas declarações registadas pela agência Lusa, Afonso Eulálio apresenta a receita para recuperar forças neste dia de pausa.
12: Acima de tudo vai ser mesmo desfrutar do dia de descanso, tentarmos parar num bom café, comer um bom bolo provavelmente, e acima de tudo mesmo desfrutar desse dia, porque todos os dias estamos sempre sob uma pressão constante, enorme, durante a corrida, antes da corrida, no fim da corrida, andamos sempre a correr de um lado para o outro, e acima de tudo vai ser mesmo desfrutar desse dia.
1: Afonso Eulálio é, depois de Acácio da Silva, nos anos 80, e de João Almeida, já neste século, o terceiro português a vestir a camisola rosa, símbolo da liderança do Giro, uma das três maiores corridas do ciclismo europeu. O jovem português de 24 anos parte amanhã pela quinta vez na liderança da prova. A décima etapa vai ser um contrarrelógio de 42 km, com partida em Viareggio e com um percurso sempre junto ao mar Mediterrâneo.
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0: A seguir falamos da economia, nas contas que contam e também no negócios e empresas. Agora 7h17, olhamos o trânsito. Já temos fila na A2 para a Ponte 25 de Abril, logo após a Baixa de Corroios, até à Praça da Portagem. O IC19 já está complicado entre o Cacém e Queluz, depois trânsito bastante intenso até à passagem pela Amadora. Na A5 também já há demora entre o Estádio Nacional e Linda a Velha. Por enquanto, no Porto ainda se circula sem dificuldades nos principais acessos à cidade.
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0: 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Agora vamos ao programa, ao espaço Contas que Contam, assinado por Nuno Correia da Silva, que hoje nos vem falar sobre a intenção anunciada pelo Governador do Banco de Portugal em agravar o acesso ao crédito de habitação por redução da taxa de esforço.
16: O presidente do Banco de Portugal, Álvaro Santos Pereira, deu indicações no sentido do Banco Central pretender rever, reduzindo, a chamada taxa de esforço. A designação técnica é DSTI, abreviatura do conceito inglês Debt Service to Income. Na prática, significa o rácio entre o rendimento líquido mensal e a prestação ou prestações que resultam dos créditos concedidos. Ao aumentar este rácio, o Banco de Portugal pretende reforçar a segurança dos bancos no cumprimento dos contratos de crédito de habitação. Mas tem como reverso afastar muitas famílias da possibilidade de comprar casa. Se a aquisição de casa já estava difícil pelo escalar contínuo dos preços, ainda ficará pior para as famílias de rendimentos médios e médios-baixos. O impacto será mais sentido em Lisboa e Porto, onde o preço das casas é mais elevado. Numa interpretação mais generosa desta opção, a redução da taxa de esforço máxima poderá reduzir a procura de casa e essa redução impactar na descida do preço das casas, mas será um efeito de longo prazo e de concretização muito duvidosa. Atualmente, a regra de referência do Banco de Portugal é de uma taxa de esforço máxima de 50%, ou seja, os encargos mensais com créditos não devem ultrapassar metade do rendimento líquido agregado familiar. Em casos excepcionais, poderá chegar aos 60%, ou seja, um agregado de 3 mil euros de rendimento só poderá assumir um empréstimo que tenha uma prestação máxima de 1.500. Na prática, poderá comprar uma casa de 450 mil euros no pressuposto de terem menos de 40 anos. Ao reduzir a taxa de esforço máxima, o Banco de Portugal irá reduzir também o valor limite da casa a adquirir. O Banco Central justifica a decisão com a necessidade da banca se preparar para o agravamento das condições de vida. Mas surge num momento estranho. Portugal apresenta uma taxa de incumprimento de crédito de habitação muito baixa, de 1,4%, quase um mínimo histórico. Em setembro de 2025, a maior parte do crédito concedido, cerca de 95%, apresentava uma taxa de esforço inferior a 40%, sendo que metade desta carteira apresentava uma taxa de esforço inferior ou igual a 20%. A informação consta do relatório do Banco de Portugal relativo ao terceiro trimestre de 2025. Por isso, ou a proposta só se dirige a 5% do crédito que tem uma taxa de esforço superior a 40%, tendo um alcance muito limitado, ou pretende uma redução drástica da taxa de esforço para valores inferiores a 40%, o que teria um impacto muito violento no acesso à compra de casa.
0: O jurista e gestor Nuno Correia da Silva, a economia simplificada nas contas que contam. E vamos continuar a falar de crédito à habitação. A Caixa Geral de Depósitos está hoje em destaque no Negócios e Empresas, Ana Maria Ramos.
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18: A Caixa Geral de Depósitos financia uma em cada três casas compradas por jovens com recurso à garantia do Estado. No final do primeiro trimestre, reforçou a cota de clientes que até aos 35 anos entram na corrida antes do fim do programa previsto para 31 de dezembro deste ano. Com quase 31% deste mercado, uma subida de 41% na produção total de crédito à habitação, o Presidente da Comissão Executiva, Paulo Macedo, considera que a garantia do Estado não pode ser a única medida de resolver o problema da crise da habitação no país.
19: Esta garantia não pode ser, nem deve ser, e não está previsto que seja, a única medida para resolver este problema, que é o problema de falta de habitação. E, portanto, eu sou totalmente favorável a que esta garantia do Estado cesse do lado da procura quando houver uma oferta suficiente. Quer dizer, esta não é uma questão de preto ou branco, porque eu não posso dizer que estamos aqui a tirar da equação a parte da oferta. E para mim a parte da oferta é uma questão essencial. Dito isto, em face dos LTVs que existem, que não me parecem preocupantes, eu acho que a garantia do Estado seria bem-vinda. Se os critérios vão ser apertados, quer dizer, isso depende do Banco Central. O que nós vemos é que estes créditos que têm sido concedidos têm muito pouco tempo de maturidade, mas o incumprimento é baixíssimo.
18: O Banco do Estado Português detém mais de 60% do BCI em Moçambique e pretende continuar a ser acionista maioritário, apesar de estudar a dispersão de algum capital em Bolsa.
19: O que nós dissemos ao Sr. Presidente da República de Moçambique foi de que quereríamos continuar em Moçambique e continuaríamos, portanto, a querer ser maioritários no banco, enquanto nós formos bem-vindos pelas autoridades moçambicanas. E isso aplica-se aos momentos melhores e também se aplica aos momentos menos bons, como aqueles que são vividos atualmente. Portanto, a nossa intenção é, independentemente de alienar alguma coisa ou não, é para já manter a maioria do capital, desde que seja essa também a vontade das autoridades moçambicanas, e isso parece-nos que é perfeitamente compaginável com o facto de querermos votar.
18: Com vários analistas a apontarem para uma subida das taxas de juros por parte do BCE, já em junho, e a economia mundial ainda a receber os impactos do conflito no Médio Oriente, o líder da Caixa defende a necessidade de acelerar a união bancária, mas continua a estimar crescimento nos resultados do banco.
19: Não havendo um agravamento em termos de guerra, nem havendo um eternizar do bloqueio no Estreito de Hormuz, que isso obviamente poderá ter consequências sobre uma parte das empresas portuguesas. O que é certo é que até agora as empresas portuguesas estão bastante pressionadas, mas têm cumprido os seus compromissos. O crédito mal parado está aos níveis mais baixos de sempre, portanto já disse isto o ano passado e portanto continua a ser verdade este ano. Não estou pessimista relativamente aos resultados da Caixa em 2026.
18: Para já, subiu 1% o resultado líquido da Caixa Geral de Depósitos no primeiro trimestre, com um lucro de 397 milhões e um volume de negócios que cresceu 3 mil milhões de euros.
0: Ana Maria Ramos com a edição desta segunda-feira do Negócios e Empresas.
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0: Daqui a pouco a jornalista Leonor Ferreira volta a olhar os temas que marcam esta manhã TSF de segunda-feira. Depois vamos à página de desporto. Agora assinalamos os 9 anos da morte de Chris Cornell.

0: Like a Stone, os Audioslave, faz hoje 9 anos que morreu o músico Chris Cornell.
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0: São 7h31, bom dia, menos uma hora nos Açores. Temperaturas sentidas nesta altura, 10 graus no Porto, 11 em Lisboa, 14 em Faro, 16 graus no Funchal e em Ponta Delgada. Olhamos de novo os temas que marcam amanhã e começamos com a nova subida do preço do Brent, Leonor Ferreira.
1: O preço do barril para entrega em julho subiu mais de 1,6% e ultrapassou os 111 dólares no mercado de futuros de Londres. Trata-se do terceiro valor mais alto desde o início da guerra. A subida deve-se a novas tensões no Médio Oriente. Donald Trump escreve na rede social Truth Social que Teherão está a ficar sem tempo para chegar a um acordo sobre o cessar-fogo e voltou a ameaçar com mais ataques. Esta semana, o preço do gasóleo simples deverá subir, descer aliás um cêntimo por litro e a gasolina deverá aumentar 3 cêntimos por litro. O número de execuções no ano passado atingiu o valor mais elevado desde 1981. De acordo com a Amnistia Internacional, as penas de morte aumentaram 80% em 2025, tendo sido registadas 2.707 execuções. A TSF, João Godinho Martins, o diretor-geral da secção portuguesa deste organismo, revela os países que contribuíram para este pico.
2: Deve-se principalmente a um pico que houve no Irão, que também duplicou as execuções, e de resto também a Arábia Saudita, e execuções que quase triplicaram em países como o Kuwait, ou duplicaram no Egito, Singapura e nos Estados Unidos.
1: A Amnistia volta a apelar pelo respeito pelos direitos humanos, lembrando que a pena de morte não impede que as pessoas cometam crimes. O Partido Africano para a Independência de Cabo Verde venceu as eleições legislativas no país com uma percentagem de cerca de 46,6%, garantindo até agora 37 deputados no Parlamento. Apesar dos resultados ainda não estarem fechados, o presidente do partido, Francisco Carvalho, assume que é uma vitória com maioria absoluta e que os cabo-verdianos votaram pela mudança depois de 16 anos com outro partido no poder.
3: Já chegava a hora de não mudar a gestão de Cabo Verde, de não mudar a perspectiva que não tem sobre construção de futuro de Cabo Verde. E Cabo Verde foi outra coisa importante. Eu falei com maioria absoluta.
1: Os cabo-verdianos optaram pela mudança. O PAICV é o vencedor das eleições de Cabo Verde, o Movimento para a Democracia, o MPD, partido que governava Cabo Verde desde 2016, obteve cerca de 43,7% dos votos, elegeu 33 deputados. E a União Cabo-Verdiana Independente e Democrática, a UCID, elegeu 2 deputados. A taxa de abstenção foi a mais elevada de sempre, com 53%. O Partido Popular Espanhol venceu as eleições regionais da Andaluzia, mas perdeu a maioria absoluta. Já o Partido Socialista, o PSOE, teve o pior resultado de sempre nesta região, quando estavam contados mais de 99% dos votos. O PP tinha 41,5% e 53 deputados eleitos, sendo que são necessários 55 para a maioria absoluta. Ainda assim, Juan Manuel Moreno, candidato do PP na Andaluzia e atual presidente regional desde 2019, sublinhou a vantagem conseguida face aos outros candidatos.
4: Hemos ganado, además, con casi 20 puntos de diferencia sobre la segunda fuerza política y casi 30 puntos más que la tercera fuerza política en Andalucía.
1: O PSOE obteve, por seu lado, o pior resultado sempre, 22,7%, e elegeu 28 deputados. No futebol feminino, e pela terceira vez, o Benfica conquistou a Taça de Portugal ao vencer o Futebol Clube do Porto por 2-0. A dinamarquesa Caroline Müller abriu o marcador aos 4 minutos e aos 40 fez o 2-0. Será um dos assuntos para desenvolver já a seguir no Jornal do Desporto.
0: Vai para o ar a edição com Rita da Silva Vieira. Já seguirá a informação de trânsito. Quanto ao tempo para esta segunda-feira, conte com céu parcialmente nublado em todo o território do continente, nuvens altas. Não há previsão de chuva para hoje. As máximas são de 17 graus para o Porto, 20 graus de máxima para Lisboa e 24 para Faro. Quanto às mínimas mais baixas, são de 6 graus na Guarda e também em Viseu. Nos Açores esperam-se aguaceiros nos grupos central e oriental, máxima para Ponta Delgada 18 graus, para a Madeira céu com alguma nubosidade mas sem chuva, 22 graus máxima hoje para o Funchal.
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0: Voltamos a olhar o trânsito a 21 minutos das 8 horas da manhã. Nesta altura, já com fila na A2 para a Ponte 25 de Abril a partir de Corroios. O IC19 tem demora entre o Cacém e a Amadora. E desde a zona de Alfragide até a Pina Manique, na A5 há fila entre Porto Salvo e Linda Velha. Também já se para a partir do viaduto Duarte Pacheco em direção às Amoreiras. Conte já com sinal vermelho também na calçada de Carricha em direção ao Campo Grande. Fila até à zona do Lumiar. A segunda circular, sentido do aeroporto Benfica, há fila na zona da Encarnação. No Porto, o trânsito já está lento na A1 para a VCI, a partir de Coimbrões até à saída para a Avenida da Boa Vista. Na VCI também já há paragens sentido Franja Rábida, entre Bonjoia e o Nó da A3, conto com demora também no final da A3 em direção ao Porto, na saída para a Circunvalação e também no acesso à via de cintura interna.
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0: E agora vamos ao desporto. Rita da Silva Vieira, está a começar uma semana que é decisiva para o futuro do Benfica.
11: Mas para já, José Mourinho ainda é o treinador. A garantia é de Rui Costa, presidente do Benfica, que promete falar esta semana e explicar tudo aos sócios.
12: José Mourinho é treinador do Benfica, até prova contrária, José Mourinho é treinador do Benfica.
13: Mas acha que ele vai aceitar a proposta de renovação?
12: Mas cabe a ele decidir, como é óbvio, como ele disse ontem, como transmitiu ontem, em relação a tudo o resto. Se permitem, eu esta semana falarei aos sócios do Benfica, explicarei a época, farei o balanço da época. E os meus agradecimentos por esta moldura humana que criámos aqui nesta final da Taça Feminina. Isto é o Benfica e por isso mesmo também por esta grandeza à exigência do Benfica. Dentro dessa exigência é natural que esta época tenha sido uma época completamente negativa, porque não atingimos os objetivos que queríamos. Esta semana farei o balanço da temporada, falarei aos sócios do Benfica, assumindo
13: este. Só perguntar-lhe se Marco Silva está nas suas cogitações, se Mourinho não ficar.
12: Treinador do Benfica, até a prova em contrário, chama-se
13: Ainda não
12: Mourinho.
13: Pensou em mais ninguém? Ainda não pensou em mais ninguém?
12: Obviamente que não, porque o treinador do Benfica é Mourinho.
11: Até prova em contrário é José Mourinho, treinador do Benfica. Rui Costa em declarações à RTP. Ainda assim, José Mourinho está a caminho do Real Madrid, vai anunciar a decisão nos próximos dias. Já Marco Silva, nome apontado ao Benfica, disse ontem que vai reunir esta semana com a direção do Fulham para decidir o futuro. Foram declarações do presidente do Benfica depois da final da Taça de Portugal Feminina, em que as encarnadas venceram o Futebol Clube do Porto por 2-0, dois golos de Caroline Müller no primeiro clássico feminino em Portugal, deram a dobradinha às encarnadas. No final, a capitã de equipa, Pauleta, fala de uma temporada bem conseguida.
14: As férias do ano passado, passei o verão todo no Seixal a treinar, com esse objetivo, que era voltar a ser eu, voltar a sentir-me bem dentro do campo, ajudar a equipa, fazer as coisas bem, e a equipa toda a fazer as coisas bem. E acho que melhor eu se jogasse os jogos todos, mas perdêssemos os títulos não ia saber bem. Acho que assim sabe muito bem, e é muito bom, depois destes momentos tão pesados e maus que passei, estar aqui com elas, desfrutar do futebol e ganhar a taça é muito lindo.
11: Pauleta, internacional portuguesa, já Ivan Batista, treinador do Benfica, aponta a objetivos maiores na próxima temporada.
15: Hoje a minha cabeça está em festejar muito com este grupo de trabalho, que merece, que são 10 meses de muito trabalho, de muita coisa, e agora sim, quando regressarmos na segunda ou na terça-feira, em que começaremos então a planear a próxima época, pensar com mais calma sobre todos esses novos objetivos que se vão pôr na próxima época. Este clube será sempre candidato a ganhar todas as provas em Portugal. A nossa ambição a nível europeu é uma ambição muito grande. E depois temos que ver com que armas temos. Queremos fazer sempre melhor, não escondo isso. Queremos fazer melhor do que fizemos este ano na Liga dos Campeões, sabendo que lá fora as coisas também estão num patamar diferente. Por isso vamos nos preparar, vamos tentar também preparar uma boa época de 26-27 para conseguirmos atacar todas as frentes, que também não é fácil.
11: Treinador do Benfica, Ivan Batista. O Benfica vence a Taça de Portugal Feminina pela terceira vez. Estiveram mais de 22 mil pessoas no Estádio Nacional no Jamor. Na Liga 2, o Portimonense salva-se da despromoção depois de vencer o rival Farense por 1-0 e atira a equipa de Faro para o play-off de despromoção, que vai ser jogado frente ao Belenense. Já o Paço de Ferreira e o Oliveirense descem à Liga 3. Afonso Laudo tem hoje folga no giro e quer aproveitar para descansar. O camisola rosa tem uma vantagem de 2 minutos e 24 segundos em relação a Jonas Vingegaard. Ontem foi quinto na etapa e por isso o português diz estar a viver um sonho.
16: Era o principal objetivo, era chegar ao dia de descanso com a camisola. Está a ser completamente um sonho para mim. Tentei ser o mais conservativo possível, não ir ao choque quando o Jonas e o Félix e esses ciclistas quando são mesmo estrondosos, então acabei por tentar manter-me o mais calmo possível e depois na parte final foi como um all-in e acabou por ser incrível poder ter feito top 5 De certeza que é a camisola rosa que me está a dar esta força, porque nem eu acredito que consigo estar a lutar com os principais homens da geral.
11: Afonso Lalio, em declarações à agência Lusa, a próxima etapa é um contrarrelógio de 42 km com partida em Via Régio. Yannick Sinner faz história e vence o Master 1000 de Roma. É o sexto Master 1000 consecutivo do italiano, conquistado pelo italiano, que iguala assim Djokovic e também Rafael Nadal. Sinner venceu ontem Casper Ruud com duplo 6-4, segue-se agora Roland Garros.

0: Está concluída esta primeira página do TSF Desporto, edição de Rita da Silva Vieira. Faltam 15 minutos para as 8 horas. Vamos daqui a pouco para a memória de elefante. Manuel Costa Monteiro e Mário Fernando trazem-nos hoje Ghost Song dos Doors, mas para já novidades do mundo digital. Rui Tocaiana, Samsung lança uma app que combate o enjoo em viagens.
1: E se, em vez de um comprimido, a solução para os enjoos em viagens passar por ouvir um som durante um minuto? Ora, é isto mesmo que a Samsung propõe com a Earpy, uma aplicação gratuita para Android que promete reduzir as náuseas durante as viagens de carro, comboio ou avião. A ferramenta usa som para puxar pelo sistema vestibular do ouvido interno, o responsável pelo equilíbrio. E aparentemente, e ao contrário dos comprimidos, este não tem efeitos secundários. O funcionamento baseia-se na emissão de um tom senoidal de 100 Hz durante 60 segundos. De acordo com a Samsung, a exposição a esta frequência específica, num volume entre os 80 e os 85 decibéis, não só prepara o corpo para o movimento, como reduz o conflito sensorial que causa as náuseas. A eficácia de um minuto de audição pode durar até 2 horas, podendo o processo ser repetido sempre que necessário. Para que o método funcione durante aqueles 60 segundos, o utilizador só não pode ouvir música nem outros ruídos em simultâneo. A aplicação foi inspirada em investigações da Universidade de Nagoya, no Japão, que demonstram que há frequências sonoras específicas que ajudam a reduzir o stress físico e o desconforto de quem tenta ler ou utilizar o smartphone num veículo em movimento. A Earpy já está disponível para download na Play Store em smartphones Android. A marca sul-coreana não revela quando e se vai lançar uma versão para iOS e iPhones.
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0: Já a seguir, Manuel Costa Monteiro e Mário Fernando abrem as portas a mais uma memória de elefante.
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5: Década de 70, nasceu o mito Clube dos 27, baseado na série de mortes de artistas famosos que morreram aos 27 anos. Como exemplo, Jimi Hendrix, Janis Joplin e Kurt Cobain. E ainda Jim Morrison, encontrado sem vida no seu apartamento de Paris em 1971. As causas não são consensuais, ainda são mistério. Nascido em 1943, formou-se em cinema, mas dedicou-se à música. Um acidente, presenciou aos 4 anos, envolvendo trabalhadores indígenas, teve influência em muitas das suas canções e serviu de inspiração para a canção Ghost Song. Melancólica, numa recitação quase poética, as palavras ditas e não cantadas que fogem ao som tradicional dos Doors. Integra o álbum American Prayer, coletânea de poemas escritos e gravados por Jim Morrison entre 69 e 70. Já sem Jim Morrison, foi lançado em 1978 por outros elementos da banda, Ray Manzarek, Robbie Krieger e John Densmore. Um álbum para recordar o outro lado, pouco comum dos Doors, a mistura do misticismo com o punk.
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1: E em que memórias apostas amanhã, Mário Fernando?
2: Amanhã vamos perceber que é possível fazer três versões da mesma revolução.
3: Que é o som dos Doors hoje na Memória de Elefante com Manuel Costa Monteiro e Mário Fernando. Vamos ainda antes do Grande Jornal às 8 ao Minuto Sabe-Segue.
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0: 5 anos. Dois ocorreram em pessoas não vacinadas e um em pessoa vacinada. O mais frequente no estudo de sarampo costuma ser as idades mais jovens, as crianças. No entanto, é possível, e sabemos nós também, pessoas vacinadas podem ser infectadas. O que nós esperamos e o que a ciência nos diz é que tem menos probabilidade de transmissão e menor gravidade da doença. Por isso, apesar de menos frequente, não é inexistente este tipo de surtos em pessoas adultas.
1: O contágio aconteceu em situações pontuais, por exemplo, um local de compras, um consultório médico ou um serviço público, explica Sara Duarte.
0: Conseguimos fazer o link entre os casos e por isso percebemos como é que ocorreu a transmissão entre os mesmos. Os casos estão circunscritos ao Conselho de Beja. A transmissão ocorreu de forma esporádica, não era expectável que tivessem contacto estas pessoas, mas tiveram e nós conseguimos identificar esse espaço temporal onde as pessoas estiveram juntas e onde ocorreu a transmissão. O que posso dizer é que dos três casos nós identificamos 500 contactos, aproximadamente 500 contactos de risco. São pessoas que estiveram no mesmo espaço, né, com estas pessoas. No entanto, para muitas delas o período de incubação, que são os 23 dias após esse contacto, já terminou. Do último caso, ainda está agora a terminar os 23 dias e ainda temos que esperar mais 23 dias por causa dos casos secundários, né? Poderia ter surgido algum caso de doença que possa ter transmitido e não ter sido identificado, por isso temos que esperar os dois períodos. Desses 500 contactos de risco, eles foram contactados e aqueles que não tinham nenhuma vacina ou só tinham uma, foi feito o reforço em 120 pessoas dessas. Tivemos casos de alguns contactos de crianças em todas as faixas etárias.
1: São esclarecimentos da médica Sara Duarte, da Unidade de Saúde Pública do Baixo Alentejo, indica que não há mais casos de infecção neste surto de sarampo no concelho de Beja. É uma situação rara entre adultos, mas que está controlada, garantem as autoridades de saúde, graças à chamada imunidade de grupo, o facto da maioria da população estar vacinada. Os três casos de sarampo recuperaram sem a doença grave e já voltaram à vida normal. Resta esperar mais 23 dias para dar formalmente por terminado este surto. O Presidente da República garante que no momento oportuno vai falar sobre a polémica à volta da utilização da base das Lajes pelos norte-americanos. António José Seguro foi questionado pelos jornalistas durante uma visita ao Museu da Música em Mafra e deixou essas declarações para mais tarde. A polémica voltou depois do secretário de Estado norte-americano Marco Rubio ter afirmado que Portugal deu autorização para utilizar a base das Lajes antes de saber qual era o objetivo. O Partido Socialista já acusou o Ministro dos Negócios Estrangeiros de ter colocado o país numa situação lamentável e os socialistas chamaram Paulo Rangel ao Parlamento. O Ministro dos Negócios Estrangeiros responde agora com duras críticas aos socialistas e garante que o PS sabia da decisão do Governo.
2: Condenar veementemente a forma como o Partido Socialista, o seu líder, secretário-geral, e o seu líder parlamentar trataram este assunto. O governo português, e os portugueses sabem disso, no momento da crise internacional, tem como grande preocupação a defesa de Portugal e dos portugueses. Não faz chicana política com crises internacionais. Aquilo que foi dito por ambos é manifestamente inaceitável. E para o Partido Socialista é um passo muito grave. Eu devo dizer que não compreendo como é que o secretário-geral do Partido Socialista, que foi consultado e informado previamente sobre a questão da autorização das Lajes, juntamente com outros líderes da oposição, com o presidente na altura em funções e com o presidente eleito, nem sequer fala disso. Ele conhece este assunto melhor que ninguém, porque ele foi consultado previamente.
1: O Ministro dos Negócios Estrangeiros garante que está disponível para ir ao Parlamento já depois da manhã.
2: Eu tenho uma agenda internacional complicada nas próximas semanas, mas estou disponível, se isso for possível, de acordo com as regras do Parlamento, para ir na quarta-feira, que é antes do início de junho, é a única data que eu tenho, e vou dizer uma coisa, vou fazer esta sessão à porta aberta, porque quanto à questão que está em causa, não há nenhum elemento de confidencialidade.

0: Tudo foi explicado.
1: Paulo Rangel, garantias do Ministro dos Negócios Estrangeiros, disponível para se deslocar ao Parlamento já depois de amanhã, quarta-feira. O secretário-geral do PS foi questionado esta manhã sobre as palavras de Paulo Rangel, mas José Luís Carneiro recusou responder. Apesar da insistência dos jornalistas, o secretário-geral socialista aguarda por esses esclarecimentos no Parlamento do Ministro dos Negócios Estrangeiros. E neste caso, o PCP e o Bloco de Esquerda já propuseram uma Comissão Parlamentar de Inquérito. Esta manhã em Lisboa, a Presidente da Iniciativa Liberal, Mariana Leitão, colocou por agora essa possibilidade de parte.
2: É uma Comissão Parlamentar de Inquérito que está a ser proposta por uma questão meramente ideológica e não necessariamente porque se pretendam quaisquer esclarecimentos. Acho que é importante perceber se, de facto, os termos em que o acordo está a ser cumprido ou não, e só depois disso é que se poderá pensar em outros passos. Nunca nesta fase, muito menos numa Comissão Parlamentar de Inquérito nesta fase.
1: Mariana Leitão, declarações da Presidente da Iniciativa Liberal registadas pela CNN. O Ministério Público pede a condenação por homicídio do agente da PSP que matou Odair Muniz no bairro da Cova da Moura em outubro de 2024. O Ministério Público considera que o agente não agiu em legítima defesa. Durante as alegações finais do julgamento do agente da Polícia de Segurança Pública Bruno Pinto, que está acusado de um crime de homicídio, o Procurador do Ministério Público defendeu que deve ser dado como não provado que Odair Muniz estivesse na posse de uma faca e a tivesse usado para tentar agredir o agente. No entender do procurador, não existem causas que justifiquem a conduta do arguído, referiu o procurador do Ministério Público, acrescentando que além da condenação por um crime de homicídio, que tem prevista uma pena entre os 8 e os 16 anos, o agente Bruno Pinto deverá ser proibido de exercer funções na PSP. O presidente da Associação dos Hotéis de Portugal quer que seja encontrada uma solução entre os 27 da União Europeia para um problema que afeta todos. No último fim de semana, e mais uma vez, o controle de fronteiras nos aeroportos portugueses ultrapassou o tempo desejado. A PSP já veio admitir que no aeroporto do Porto a espera dos passageiros chegou a 2 horas, em Lisboa 1h50 e em Faro 1h40. Em Lisboa, por exemplo, as filas para os voos fora do espaço Schengen chegavam até ao local onde com as lojas do aeroporto e muitos passageiros perderam os voos, tudo por causa do novo sistema de entradas e saídas com controle biométrico que entrou definitivamente em vigor o mês passado. Bernardo Trindade, o presidente da Associação dos Hotéis de Portugal, admite que houve um esforço por parte do governo para reforçar os agentes da PSP e os militares da GNR nos aeroportos, mas defende que isso não chega. Bernardo Trindade afirma que todos os dias nesta questão Portugal está a dar tiros nos pés.
3: A situação neste momento é de facto muito, muito, muito difícil e há esclarecimentos que têm que ser dados. Quer dizer, há um serviço, eu julgo que é o Serviço de Informações Schengen, que tem que vir dar esclarecimentos relativamente à situação do controle de saídas de passageiros em Portugal. Porque, de facto, para a nossa imagem, para o esforço que desenvolvemos ao longo de anos, no sentido de tornar este país cada vez mais aprazível para ser visitado, há um momento inicial e há um momento de saída que são golos na própria baliza que nós marcamos todos os dias. E isto é muito, muito doloroso para quem, de alguma maneira, não só vive desta atividade, como se trabalhou ao longo de anos para preservarmos a imagem do país.
1: Presidente da Associação dos Hotéis de Portugal está preocupado com o setor do turismo e também com a imagem do país. Para aliviar o caos nos aeroportos, por exemplo, a Grécia já suspendeu o sistema de controle de fronteiras para os passageiros britânicos que estão fora do espaço Schengen. No entanto, Bernardo Trindade considera que isso são apenas soluções criativas. É necessário tomar outras medidas.
3: É fundamental que os Estados-membros, eles próprios se pronunciem no sentido de perceber se têm ou não condições para implementar um sistema desta natureza. Porque o que está a acontecer, e nós percebemos isso rapidamente, não exclusivo de Portugal, na Grécia, como refere, com soluções criativas em termos de via verde para os ingleses, ou em França e na Alemanha, que têm neste momento também horas de espera muito elevadas, é essencial que constituamos um lobby fortíssimo na União Europeia no sentido de suspender esta medida. Esta medida só faz sentido entrar em vigor quando tiver tivermos as infraestruturas capazes de podermos, de alguma maneira, dar uma resposta positiva. Porque em Portugal o que também está a acontecer é, em função da fila e das horas de espera, interrompe-se ou não se interrompe a entrada em vigor desse sistema. Ora, isto não é aplicável, e se o objetivo é reforçar a segurança, não estamos a fazê-lo por essa via.
1: Bernardo Trindade, o Presidente da Associação dos Hotéis de Portugal, questionado pela TSF, o Ministério da Administração Interna afirma que não está prevista a suspensão do controle biométrico nos aeroportos para os passageiros fora do espaço Schengen. O Ministério da Administração Interna mantém o compromisso de assegurar o funcionamento em conformidade com o direito da União Europeia. Israel está hoje de novo a travar os barcos que fazem parte da flotilha, que quer chegar a Gaza. A esta hora, cerca de 2 dezenas já foram interceptados ao largo da ilha de Chipre. Alguns deles partiram da Turquia na semana passada. É o caso do barco em que seguem 2 portugueses. Joana Rocha, que faz parte do movimento que organiza esta flotilha global, contou à TSF como foi o momento em que a Marinha Israelita impediu o barco de seguir viagem.
4: Os barcos das forças israelitas perseguem os barcos durante muito tempo e dão ordens através do megafone para pararem a embarcação. Aproximam-se do barco e entram com os lasers apontados a cada um dos indivíduos dentro do barco, que estão em posição não violenta, estão sentados e mãos no ar, portanto, sem se mexerem, obedecerem o que estão a dizer de forma não violenta, mais uma vez, entram e destroem a câmara. Nós sabemos, porque também estive no barco, que depois de destruir a câmara, o que acontece é levarem um a um cada uma das pessoas para a parte interior do barco, fazer a revista de cada uma das pessoas, destruir os pertences e destruir a ajuda humanitária que levamos e depois transferirmos para o barco mais pequeno para depois sermos levados para o barco de prisão militar.
5: Foi também o que foi possível ver em relação ao barco que transportava os portugueses.
4: Exatamente.
5: E a partir daí não teve mais nenhuma notícia deles?
4: Não, do Tenaz, do Gonçalo da Beatriz, ainda não haverá nenhuma notícia porque eles não permitem nenhum tipo de comunicação.
1: Nesta entrevista à jornalista da TSF, Guilhermina Sousa, Joana Rocha acusou o governo português de cumplicidade com Israel por nada fazer em relação a estes ativistas da flotilha que tenta chegar a Gaza.
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19: Passam agora 18 minutos do meio-dia, agora a altura para ficarmos com a opinião que às segundas-feiras tem a assinatura do jornalista Miguel Carvalho.
20: Há quase 5 anos, as advogadas Carmo Afonso e Madalena Vaz da Silva juntaram-se a uma queixa de Ana Gomes e pediram ao Ministério Público a ilegalização do Chega com base no alegado discurso fascista e racista do partido. Não discuto o mérito nem a fundamentação, mas até hoje a Procuradoria-Geral da República não disse nem ai, nem ui sobre o documento, antes preferindo ignorá-lo olimpicamente. O mesmo ocorre com sucessivos acordos do Tribunal Constitucional que chumbaram a legalidade dos órgãos do Chega e atestaram a violação grosseira das suas regras democráticas. André Ventura, o brilhante aluno de Direito que se licenciou com o 19 e lidera um partido com órgãos ilegais desde 2020, não foi ainda importunado pelo Ministério Público, a quem cabe atuar nessas circunstâncias. Dois partidos desta espécie fora da lei, o ERGT e o Aliança, acabaram extintos por razões idênticas, mas, parafraseando Ventura, o Chega parece ter bar aberto na magistratura. A gravidade do assunto motivou denúncias públicas de Fernanda Marques Lopes, fundadora e antiga presidente do Conselho de Jurisdição do Chega, e queixas à Procuradoria por parte do advogado Garcia Pereira. Uma vez mais, nem o cheiro a esturro no edifício democrático fez soar os alarmes. Também certas práticas do partido com indícios de relevância criminal estão amplamente documentadas. Um exemplo. Em múltiplas guerras e diferendos internos, militantes e dirigentes do Chega usaram gravações clandestinas e ilegais de telefonemas para chantagear infiéis e denunciá-los à direção do querido líder, sem poupar nos detalhes da vida íntima dos alvos. Deixo à imaginação dos cidadãos o que faria um partido com este repertório se algum dia governasse o país. É também público que militantes, dirigentes, candidatos e eleitos do partido mantêm vasos comunicantes e simpatias políticas com o grupo 1143 do criminoso neonazi Mário Machado. Não se vislumbram, da parte do Chega, quaisquer filtros ou uma malha mais apertada para detectar ou excluir os indesejáveis. Convém sermos dolorosamente transparentes. Se o Ministério Público assobia para o lado ou não sabe o que fazer com a batata quente do Chega, temos um problema. Se um partido com tal currículo é, aos olhos da AD, um parceiro confiável para negociar, estamos esclarecidos quanto aos alicerces éticos, políticos e legais deste governo. Em qualquer caso, parece evidente que o sistema já estendeu a passadeira vermelha ao Chega. Se assim é, não sei do que Ventura se queixa.
19: Às segundas-feiras, a opinião do jornalista Miguel Carvalho. Daqui a pouco fazemos o regresso à música também com os Jamiroquai e também os New Order.
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1: Boa tarde, é meio-dia e meia nos Açores.

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1: E agora ficamos com o humor, parece mentira, com o José Pedro Silva.
2: O Futebol Clube do Porto sagrou-se campeão nacional pela segunda vez em 15 dias. Daqui por duas semanas haverá nova festa, desta feita porque o Futebol Clube do Porto continua campeão nacional e assim sucessivamente. Se uns estão em festa, noutros é um festival. Mourinho pode estar de saída e até já pode estar de saída do clube para onde ainda nem foi. Ou seja, quando esta crónica repetir, Mourinho já pode ter trocado o Benfica pelo Real Madrid e até já pode ter trocado o Real Madrid pelo próximo e esse pelo seguinte. Se o Governo queria ter aprovado a reforma laboral à primeira e sem grandes discussões, devia ter tido então uma mentalidade, José Mourinho, muita flexibilidade e rotação laboral, mas também muita segurança e proteção. É sempre tudo uma questão de números. Com os certos, quem é que não quer ser chamado para uma entrevista de desemprego e ficar sem o lugar? Por falar nisso, Paulo Rangel também queria estar a caminho do Real Madrid e até podia ficar no banco. Não ia arranjar problemas num balneário se não fosse titular. Marco Rubio disse numa entrevista à Fox sobre a utilização da base das Lajes que Portugal foi um aliado como já nem se fazem, dizendo que sim, antes mesmo de os norte-americanos perguntarem o que quer que fosse. Marco Rubio não sabe que em Portugal se atende o telefone de diversas formas, uma delas é sim. Quando passaram o Marco ao Paulo, este atendeu com um sim e terá sido esse o erro. Se tivesse usado também frequente estou, o secretário de Estado norte-americano tinha vindo agora dizer que Portugal tinha dito que estava antes de perguntarem o que quer que fosse. Entretanto, Nuno Melo já veio dizer que as palavras de Marco Rubio não devem ser lidas literalmente. Ah, claro, o Rubio estava a ser irónico. Isto hoje em dia é preciso explicar tudo. Quando disse que Portugal nem sequer tinha feito perguntas, o secretário de Estado quis dizer que se viram aflitos com isto, o governo impôs uma série de condições, era uma lista extensa e rigorosa, com estes não se faz farinha. Não foi nada fácil conseguir usar as Lajes. Os Estados Unidos até estiveram para desistir e organizar um torneio de pádel em vez de uma guerra. Recordo-se que Nuno Melo esteve este fim de semana metido noutra figura de estilo, neste caso um eufemismo, que foi o Congresso do CDS. O líder reeleito recusa que o partido seja muleta do PSD e a razão é simples. Com dois deputados, ou seja, dois apoios, no mínimo temos de falar em andarilho. Membros do governo centristas são três, portanto já falamos de um tripé. Nuno Melo também aproveitou a ocasião para garantir que o CDS não tem medo de ir a votos sozinho, pois pudera, sozinho também eu. Se mais nenhum partido concorresse, não só o CDS podia ter um bom resultado, como até podia vencer as eleições. Problema, é improvável que o país adira, nesta fase, ao partido único. A fechar, o caos está de regresso ao aeroporto de Lisboa, com filas de longas horas. O problema é de tal ordem que passam mais pessoas na fronteira do que as que chegam ao aeroporto. Como? São casais que vão tendo filhos na fila. Eram dois, agora são quatro, e ela está grávida do terceiro. As autoridades já nem veem a validade dos documentos. Por exemplo, os passaportes, em geral, duram 10 anos. Isto são 3 ou 4 metros de fila. Há passageiros no aeroporto, neste preciso momento, que tinham voos marcados agora para 2016, 2017, 2018 e já acham que vão perdê-los. Como sempre, nestas histórias, há algumas curiosidades. Quem está agora a chegar ao velho aeroporto de Lisboa já deve sair no novo.
1: O humor com o José Pedro Silva parece mentira. Estamos de volta à música antes das notícias à uma. Daqui a pouco temos os negócios em português. Para já, a música nacional. Vamos recordar os Jaff Mega, depois James Arthur.

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1: Ficamos agora a 12 minutos da uma. Agora os negócios em português com a edição de Ana Maria Ramos.
2: Numa região ainda a recuperar dos impactos da tempestade Christine, há vozes que se vão fazer ouvir durante 2 dias e já a partir de amanhã. Na Real Factory, o Hub Criativo do Juncal, em Porto de Mós. Empresários, associações setoriais, decisores políticos alinham em mais uma edição das Factory Talks, desta vez com o lema O Futuro Importa. A ideia é debater dificuldades e oportunidades numa zona do país onde existem setores estratégicos como a indústria cerâmica, vidro, pedra, moldes e metalomecânica. É o que adianta André Coelho, o curador do evento e responsável pela consultora criativa Coe & Kate.
3: Com um objetivo muito claro, criar um espaço de encontro entre indústria, conhecimento e decisão. E com isso desafiar a comunidade a pensar o futuro da nossa economia. Estamos a falar de um evento que junta empresários, associações empresariais, decisores políticos, academia e especialistas em diferentes áreas. A ideia central é discutir os grandes desafios e as oportunidades de setores que, na verdade, são estruturantes para a região e para o país. E essas decisões passam, sobretudo, por 3 grandes eixos. Pessoas, sustentabilidade e inovação. Desde logo as pessoas, o talento é hoje um dos maiores desafios da indústria. É fundamental perceber como conseguimos atrair, reter e capacitar novas gerações para setores que estão numa transformação enorme. Pois a sustentabilidade, não apenas como uma obrigação ou como um nice to have, mas como uma verdadeira oportunidade de diferenciação e competitividade para as empresas da nossa região. E por fim, a inovação. Não está apenas na tecnologia, não está apenas nos processos, mas também na forma como pensamos. E que contará com as presenças de Gonçalo Regalado, CEO do Banco Português de Fomento, ou do Dr. Pedro Pimpão, Presidente da Associação Nacional de Municípios Portugueses. Temos um safári empresarial. Vamos visitar 3 indústrias do Conselho de Porto Mós, uma oportunidade única para conhecer processos inovadores e estreitar laços comerciais em ambiente industrial. Já no dia 20, o evento abre-se à comunidade em geral, que inclui na conferência mesas redondas, conversas, estudos de caso e vários momentos de partilha entre diferentes áreas. Ficamos também a presença de oradores de referência nacional, como o Dr. Luís Amadas, Ministro dos Negócios Estrangeiros, trará uma reflexão sobre o impacto da atual crise geopolítica nas empresas. O Dr. Marco Neves, Presidente da Portugal Ventures, que abordará o papel do financiamento e do capital na competitividade das indústrias de futuro. E além destes nomes, contamos com a enorme participação de vários empresários, representantes associativos, instituições de ensino e outros especialistas que trazem diferentes perspectivas sobre temas como a internacionalização, a indústria 5.0, o talento, a transferência de conhecimento e a sustentabilidade. Ao longo do evento haverá também um enorme foco no networking e na criação de ligações entre os participantes. Promovemos o diálogo e incentivamos a construção de parcerias e novas oportunidades de colaboração na região de Leiria. No fundo, o que pretendemos com os Factory Talks é afirmar Porto Mós como um território industrial com visão de futuro, capaz de unir a tradição à inovação e de criar pontes entre diferentes setores e áreas de conhecimento. Mais do que um evento, queremos criar uma plataforma de pensamento, partilha e de construção de soluções para os desafios que a indústria enfrenta hoje e que vão marcar, na verdade, o futuro da nossa economia.
2: Ingredientes da edição deste ano da Factory Talks, amanhã e depois, no Hub Criativo do Juncal, em Porto de Mós.
1: Os negócios em português, a edição de Ana Maria Ramos, até às notícias da uma, daqui a pouco Van Morrison e John Lee Hooker. 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

O ministro dos Negócios Estrangeiros garante que pode ir já na próxima quarta-feira ao Parlamento dar esclarecimentos de porta aberta sobre o uso pelos Estados Unidos da base das Lajes. Depois das reações no Partido Socialista, Paulo Rangel

0: a acontecer. Há um surto de sarampo no concelho de Beja. As autoridades de saúde garantem que está tudo controlado.
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0: O Primeiro-Ministro recusa falar sobre a utilização pelos norte-americanos da base das Lajes. Luís Montenegro remete para o que já afirmou o Ministro dos Negócios Estrangeiros.
5: O Ministro de Estado e dos Negócios Estrangeiros acabou já há pouco de fazer os esclarecimentos do Governo. Eu não tenho nada a acrescentar sobre isso, está bem?
0: Luís Montenegro recusou assim responder aos jornalistas esta tarde em Caminha, isto depois do Ministro dos Negócios Estrangeiros ter garantido que está disponível para ir ao Parlamento prestar esclarecimentos ainda esta semana. Paulo Rangel não gostou das reações que foi ouvindo entre os socialistas, depois do secretário de Estado norte-americano Marco Rubio ter afirmado que Portugal deu autorização para utilizar a base das Lajes antes de saber qual era o objetivo. Os socialistas acusaram o governo de estar agachado para os Estados Unidos e de ter também causado a Portugal uma humilhação planetária. Paulo Rangel respondeu com críticas ao PS.
6: Condenar veementemente a forma como o Partido Socialista, o seu líder secretário-geral e o seu líder parlamentar trataram este assunto. O governo português, e os portugueses sabem disso, no momento da crise internacional, tem como grande preocupação a defesa de Portugal e dos portugueses. Não faz chicana política com crises internacionais. Aquilo que foi dito por ambos é manifestamente inaceitável. E para o Partido Socialista é um passo muito grave. Eu devo dizer que não compreendo o secretário-geral do Partido Socialista, que foi consultado e informado previamente sobre a questão da autorização das Lajes, juntamente com outros líderes da oposição, com o presidente na altura em funções e com o presidente eleito, nem sequer fala disso. Ele conhece este assunto melhor que ninguém, porque ele foi consultado por quem é.
0: Paulo Rangel assegura que está disponível para ir ao Parlamento já depois de amanhã e para uma audição que seja aberta.
6: Eu tenho uma agenda internacional complicada nas próximas semanas, mas estou disponível, se isso for possível, de acordo com as regras do Parlamento, para ir na quarta-feira, que é antes do início de junho, é a única data que eu tenho, e vou dizer uma coisa, vou fazer esta sessão à porta aberta. Porque quanto à questão que está em causa, não há nenhum elemento de confidencialidade. Tudo foi explicado.
0: Paulo Rangel, o Ministro dos Negócios Estrangeiros, questionado pelos jornalistas esta manhã. O secretário-geral do PS, José Luís Carneiro, também questionado pelos jornalistas em Matosinhos. As declarações de Paulo Rangel recusou responder, aguardando pelos esclarecimentos que o Ministro vai dar no Parlamento. Sobre este assunto também, o Presidente da República garantiu esta manhã que, no momento oportuno, vai falar sobre a polémica polémica à volta da utilização da base das lajes pelos norte-americanos. O Ministério da Administração Interna, numa resposta à TSF, afirma que não está prevista a suspensão do controlo biométrico nos aeroportos para os passageiros fora do espaço Schengen. O Ministério mantém o compromisso de assegurar o funcionamento em conformidade

0: com o direito da União Europeia. É a resposta do Ministro dos Negócios Estrangeiros, depois dos problemas que se registaram no fim de semana. Os passageiros fora do espaço Schengen enfrentaram tempos de espera que chegaram às 2 horas nos aeroportos portugueses, tudo por causa do novo sistema de entradas e saídas com controlo biométrico. O presidente da Região de Turismo do Algarve, André Varges Gomes, com quem a TSF falou há instantes, considera que este sistema de controlo de fronteiras não está a funcionar e é necessário que seja repensado.
1: Um sistema, e é isso que eu em partida estranho logo à partida, é que um sistema que sabemos há mais de 3 anos que vai ser implementado, de facto o sistema em si não está a funcionar. E é esse sistema, essa não funcionalidade do sistema que está a provocar muitos constrangimentos em muitos aeroportos, não só de Portugal, mas também dos outros países da União Europeia, e acho que é isso que urge resolver de uma vez por todas. O que tenho defendido precisamente é que isto não se resolve com a mera suspensão do sistema temporariamente em determinado aeroporto, em determinado período ou para determinado voo em específico. O que urge efetivamente é dotar efetivamente os equipamentos que estão que foram adquiridos pelos diversos aeroportos a nível da União Europeia de um sistema que funcione.
0: André Varges Gomes lembra que esta situação nos aeroportos já se verifica há muito tempo e vai agravar-se no verão. O presidente da Região de Turismo do Algarve defende que até que haja uma solução definitiva vai ser necessário suspender esporadicamente este sistema de controlo de fronteiras.
1: No período da época alta, efetivamente, certamente esses problemas só terão tendência para se agravar. E, portanto, nessa medida, aquilo que eu advogo numa medida mais imediata, e infelizmente não vejo outra solução, que não seja continuarmos a suspender o sistema, que aliás é uma prerrogativa que cada Estado-membro tem, conferida pelo próprio regulamento de entrada em vigor deste sistema do EES, e, portanto, perante milhares de passageiros internacionais que aterram-nos nesses aeroportos diariamente, de facto, não me parece que haja outra solução neste momento.
0: Ouvido também pela TSF, Bernardo Trindade, o presidente da Associação dos Hotéis de Portugal, sublinhou a preocupação com o que está a acontecer e os impactos que pode ter no setor do turismo e também na imagem do país. Nesta altura, para aliviar o caos nos aeroportos do país, a Grécia já suspendeu o sistema de controle de fronteiras para os passageiros britânicos que estão fora do espaço Schengen. No entanto, o Bernardo Trindade considera que estas são apenas soluções criativas e é necessário ir mais longe.
2: É fundamental que os Estados-membros, eles próprios, se pronunciem no sentido de perceber se têm ou não condições para implementar um sistema desta natureza. Porque o que está a acontecer, e nós percebemos isso rapidamente, não exclusivo de Portugal, na Grécia, como refere, com soluções criativas em termos de via verde para os ingleses, ou em França e na Alemanha, que têm neste momento também horas de espera muito elevadas, é essencial que constituamos um lobby fortíssimo na União Europeia no sentido de suspender esta medida. Esta medida só faz sentido entrar em vigor quando tivermos as infraestruturas capazes de podermos, de alguma maneira, dar uma resposta positiva. Porque em Portugal o que também está a acontecer é, em função da fila e das horas de espera, interrompe-se ou não se interrompe a entrada em vigor desse sistema. Ora, isto não é aplicável e se o objetivo é reforçar a segurança, não estamos a fazê-lo por essa via.
0: A TSF falou também com as estruturas sindicais da Polícia de Segurança, que é a PSP, que gera este sistema de controlo. Paulo Santos, dirigente da ASPA, Associação Socioprofissional da Polícia, afirma que não é por falta de agentes que o controlo de fronteiras não funciona nos aeroportos e responsabiliza, neste caso, a ANA.
3: Temos aqui uma política comercial da ANA que insistentemente opta por colocar a agenda comercial acima da agenda de segurança. O que é que eu quero dizer com isto? Faz planeamento de voos, incidem num período de tempo muito curto e que leva a que haja muita gente a aterrar e depois os espaços são exíguos e traduz-se filas. Depois temos aqui também muita dificuldade no que diz respeito ao apoio de pessoal da ANA Aeroportos para auxiliar os passageiros junto dos quiosques, que obriga a que não haja ali um desanuviar das próprias filas, e também temos questões técnicas que têm que ver com algumas dificuldades de falta de comunicações, de falta de rede, e o culminar de todas estas circunstâncias leva a que haja filas. Só não tem sido pior porque os polícias têm feito o seu trabalho de uma forma excelente e porque, infelizmente, temos tido, isto não, se calhar não é muito popular dizer, temos tido alguns incumprimentos àquilo que são as obrigações, falo concretamente na própria fiscalização que é feita, e que pontualmente se vai aliviando essa segurança para que não hajam filas ainda superiores.
0: Uma conjugação de fatores que, na opinião do dirigente da ASP, levam a que diariamente se verifiquem problemas nos aeroportos. Paulo Santos receia que a situação se agrave nos próximos tempos.
3: Sabemos bem que no verão, não é? Um pico ainda enorme, ou mais considerável, e estamos com muitas reservas para perceber se no verão vai haver condições para aguentar esta pressão.
4: Ou seja, basicamente no verão possivelmente terão que suspender quase diariamente esta situação do controle.
3: Eu acho que não vai ser possível, porque sabemos bem que estamos ao abrigo de fiscalização europeia. Sabemos bem que há relatórios já da própria União Europeia que identificam esse tipo de regimes simplificados como impossíveis de concretizar. Agora, vamos ver até que ponto é que vamos conseguir levar a cabo esta missão sem estar a infringir aquilo que são as normas existentes. Por isso era importante alguém perceber aquilo que andamos a denunciar há muito tempo.
0: Falou também com Bruno Pereira, é o presidente do Sindicato Nacional de Oficiais de Polícia. Ele também critica a ANA Aeroportos por estar a fazer obras no aeroporto de Lisboa nesta altura, mas sublinha que, em relação aos tempos de espera, existem em todos os aeroportos do mundo, defendendo que não se pode garantir a segurança das fronteiras, aligeirando os processos.
5: O que é que nós não podemos ter? É água na aérea e sobre o naval, como costuma dizer-se na minha terra. Não podemos ter o melhor dos dois mundos e ter achar que eu chego à fronteira, uma fronteira, e vou esperar ali 20 minutos para passar. Isto não é realista, não é razoável, e é verdade. O ministro está a dizer isto, basicamente está a dizer é que existe um mecanismo que é totalmente excepcional, que está previsto no Acordo de Schengen, que é perante situações de pico de grande pressão na fronteira. O problema é que em Lisboa esta pressão é quase permanente, não é? É eu poder adotar aquilo que é o regime simplificado de controle. O que é que isso significa? Prescindo dos dados, da recolha de dados biométricos, e só faço o registro documental. Portanto, só basicamente só faço o controle do passaporte. Lembraram-se, curiosamente, há dois meses andaram a fazer intervenções para aumentar o número de postos de trabalho na fronteira, quer nas chegadas, quer nas partidas. E fizeram em muito má altura. Isto já devia estar feito naquilo que é o período menos crítico, que é o período em que temos já a partida, projetava menos voos, para que efetivamente a pressão, o efeito, fosse, o dano fosse menor. O que é que estamos a fazer? Obras em pleno período de quê? De chegada de turistas com uma pressão inaudita.
0: Bruno Pereira, presidente do Sindicato Nacional de Oficiais de Polícia, e sobre este assunto, Luís Montenegro, o primeiro-ministro, em declarações registadas pela SIC, admite suspender este sistema de controlo nos aeroportos portugueses.
6: Estamos a fazer tudo aquilo que nos compete para podermos ter mais capacidade de resposta, mas eu não escondo. Estamos insatisfeitos. Se nós tivermos de tomar alguma atitude mais dura, não vou dizer radical, mas digamos num contexto de maior severidade, vamos chamar assim, nós tomá-la-íamos. Queremos evitar isso porque nós temos compromissos na escala europeia. Pode ser, por exemplo, a suspensão, como já fizemos.
0: É uma possibilidade admitida aqui pelo Primeiro-Ministro Luís Montenegro, insatisfeito com o que se está a passar nos aeroportos portugueses. Há um surto de sarampo no concelho de Beja, está, no entanto, circunscrito, é o que garantem as autoridades de saúde pública. Desde abril foram identificados 3 casos de infecção e 500 contactos de risco. Cerca de 200 pessoas já foram vacinadas com dose de reforço. A TSF falou com Sara Duarte, é a médica da Unidade de Saúde Pública do Baixo Alentejo. Ela dá conta de que se trata de um surto em adultos.
7: Os 3 casos confirmados estão entre os 30 e os 55 anos. 2 ocorreram em pessoas não vacinadas e 1 em pessoa vacinada. O mais frequente nos surtos de sarampo costuma ser as idades mais jovens, as crianças. No entanto, é possível, e sabemos nós que também pessoas vacinadas podem ser infectadas. O que nós esperamos e o que a ciência nos diz é que tem menos probabilidade de transmissão e menor gravidade da doença. Por isso, apesar de menos frequente, não é inexistente este tipo de surtos em pessoas adultas.
0: O contágio aconteceu em situações pontuais, por exemplo, um local de compras, um consultório médico ou um serviço público, explica Sara Duarte.
7: Conseguimos fazer o link entre os casos, E por isso percebemos como é que ocorreu a transmissão entre os mesmos. Os casos estão circunscritos ao Conselho de Beja. A transmissão ocorreu de forma esporádica, não era expectável que tivessem em contacto estas pessoas, mas tiveram e nós conseguimos identificar esse espaço temporal onde as pessoas estiveram juntas e onde ocorreu a transmissão. O que eu posso dizer é que dos três casos nós identificamos 500 contactos, aproximadamente 500 contactos de risco. São pessoas que estiveram no mesmo espaço, né, com estas pessoas. No entanto, para muitas delas o período de incubação, que são os 23 dias após esse contacto, já terminou. Do último caso, ainda está para terminar os 23 dias e ainda temos que esperar mais 23 dias por causa dos casos secundários, né? Poderia ter surgido algum caso de doença que possa ter transmitido e não ter sido identificado, por isso temos que esperar os dois períodos. Desses 500 contactos de risco, eles foram contactados e aqueles que não tinham nenhuma vacina ou só tinham uma, foi feito o reforço em 120 pessoas dessas. Tivemos casos de alguns contactos de crianças em todas as faixas etárias.
0: Sara Duarte, médica da Unidade de Saúde Pública do Baixo Alentejo. Tudo indica que não há mais casos de infecção neste surto de sarampo no Conselho de Beja, uma situação rara entre adultos, mas que está controlada, asseguram as autoridades de saúde, isto graças à chamada imunidade do grupo, o facto da maioria da população estar vacinada. Os três casos de sarampo recuperaram sem doença grave, voltaram já à vida normal, resta esperar mais 23 dias para dar formalmente por terminado este surto. Num outro caso de saúde pública e com outra dimensão, o surto de ébola já passou mais uma fronteira. O Sudão do Sul confirma o primeiro caso do vírus no país, numa zona de fronteira com a República Democrática do Congo, onde o surto foi declarado na última semana. O doente está isolado e sob controle médico. As autoridades locais garantem que as equipas de resposta rápida já foram mobilizadas. O balanço do surto está a agravar-se. Na República Democrática do Congo, o número de mortos subiu para 91 e os casos suspeitos chegam já a 350. O Uganda também registou pelo menos uma morte.
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11: E na TSF, até perto das duas, o princípio da incerteza, esta hora em versão editada, Alexandre Leitão, Pacheco Pereira, Pedro Duarte e a moderação de Carlos Andrade.

0: Aqui estamos para o Princípio da Incerteza, um programa com Alexandre Leitão, Pacheco Pereira e Pedro Duarte, do Estúdio do Porto. Hoje, para falarmos de discriminações, por ser Dia Internacional contra a Homofobia, Bifobia e Transfobia, o tema mereceu uma mensagem do Presidente da República e várias entidades públicas hastearam bandeiras arco-íris LGBTI. Da semana, também sobra a polémica sobre as facilidades portuguesas para o uso da base das lajes. A questão das bandeiras lembra ao Pacheco Pereira a recente iniciativa que proíbe hastear bandeiras de movimentos, partidos ou associações a edifícios públicos.
1: Vamos lá ver, em teoria é aceitável que haja um regulamento para a colocação de bandeiras em edifícios públicos, principalmente ao lado da bandeira nacional, em teoria. O que se passa hoje não é isso. E o que tem acontecido nos últimos anos é que há várias bandeiras que têm sido colocadas junto da bandeira nacional e, portanto, isso cria práticas que este projeto do CDS não pretende regulamentar. Este projeto do CDS é anti-LGBT. É um processo que retoma tudo aquilo que é, neste momento, por exemplo, o programa de Trump nos Estados Unidos e mesmo de algumas organizações de extrema-direita europeias. Portanto, é nesse contexto que isto se passa. Agora, eu admito que possa haver uma regulamentação para o uso das bandeiras, principalmente das bandeiras nacionais. Mas nada impede, por exemplo, que mesmo mantendo a bandeira nacional no sítio central do edifício público, possa haver uma decoração ao lado que se reflita causas. E, inclusive, a causa LGBT. Eu estive a ver um pouco o que acontecia em todo o mundo e há exemplos de toda a natureza. Há casos em que a bandeira é hasteada conjuntamente com a bandeira nacional de um país e há casos em que os edifícios, muito mais do que uma bandeira, estão completamente ornamentados, neste caso, com as cores do movimento LGBT. Mas isto remete para uma coisa que, neste momento, é muito significativa. Houve um congresso CDS. E o Congresso CDS revelou que a grande obsessão do CDS é justificar por que razão é que não concorre às urnas, não é? Porque, evidentemente, é um partido que desapareceu em grande parte da vida política portuguesa do ponto de vista eleitoral. É um partido que tem uma função na AD parecida com os Verdes na CDU, ou seja, é um partido que existe em grande parte porque vai em coligações, mas tem uma agenda. E essa agenda já não é a primeira vez que aparece, é uma agenda reacionária. É preciso não confundir uma agenda reacionária com uma agenda populista. O Chega tem uma agenda populista. O CDS tem uma agenda reacionária e ultramontana. E, portanto, vai tentar levantar todas as questões associadas com estas guerras culturais que foram sempre mal conduzidas à esquerda e que a direita, em grande parte, utiliza esses erros de condução, uma certa vanglória, um certo exagero, como se essas causas fossem centrais na vida política portuguesa, mas em todos os casos elas remetem para uma questão que é a luta contra a discriminação. Os homossexuais em Portugal, e aquela lista eu já uma vez critiquei, LGBT, usar este tipo de expressões é a mesma coisa, é nisso que a esquerda comete erros, que é usar um tipo de expressão que para a maioria das pessoas não é explícito. E em particular, já disse uma vez e repito, está lá um mais. Eu não me mobilizo pelo mais. Quer dizer, porque acho que isso é uma coisa sem pés nem cabeça. Portanto, houve muitos erros nesse combate contra a discriminação, em muitos aspectos, mas a discriminação existe. E não me choca que em edifícios públicos e em ocasiões especiais, o que se faça é tentar chamar a atenção para essa discriminação, colocando as pessoas que são vítimas dessa discriminação no centro da ação política num dia que é o dia, de alguma maneira, deles. E isso é o que o CDS não quer. O CDS hoje nem sequer segue a doutrina social da Igreja, nem sequer segue a doutrina da Igreja, mesmo em questões de género, que já foi muito para além daquilo que ia no passado. Em particular, o Papa Francisco tomou várias iniciativas que para o CDS devem ser tenebrosos exemplos de ideologia que não podem ser repetidos. E esta luta que é reacionária não pode ser aceita. Porque ela está associada, por exemplo, ao ataque ao aborto, está associada ao ataque às mulheres, de um modo geral, à minimização das mulheres em relação aos homens, está associada a um conjunto de fatores discriminatórios que em Portugal ainda são fortes. Portanto, não me choca que em determinados sítios se hasteie a bandeira LGBT, embora acho que deve haver regras, até porque essas regras, por exemplo, o Ministério dos Negócios Estrangeiros, por exemplo, fez uma cerimónia para hastear a bandeira da Ucrânia. Quando veio cá o Papa, praticamente tudo quanto é edifício público, quanto é atividade das autarquias, principalmente da região de Lisboa, foi associada à visita do Papa. E a visita do Papa é igualmente, tem também um conteúdo ideológico, religioso e ideológico, como tem as críticas que o CDS faz, porque ele acha que a ideologia é aquilo que ele não gosta. E isso significa que não há um critério comum. Portanto, a regulamentação, mesmo até colocar a bandeira nacional lá da bandeira da União Europeia, levanta-me objeções. Se se quer ir a uma posição rigorosa em relação à utilização da bandeira nacional, nós fazemos parte de várias organizações internacionais, a NATO, por exemplo. Portanto, se se põe a bandeira da União Europeia, porque é que não se põe a bandeira da NATO? Ou não se põe a bandeira de outras instituições que nós fazemos parte? Sendo que, como a União Europeia não é um Estado federal, o federalismo, há propostas federais, mas não é um Estado federal, colocar a bandeira da União Europeia dá-lhe um conteúdo nacional ao lado da bandeira portuguesa. Portanto, a classificação e o uso das bandeiras é hoje sujeito ao mesmo tipo de guerras culturais que existem em relação a muitas outras matérias. E o CDS que traz para essas guerras culturais é um reacionarismo muito considerável, machismo, violência contra as mulheres, desprezo dos direitos das mulheres sobre o seu próprio corpo, ataque aos resultados do referendo do aborto, ataque à ideia de uma ideia sobre a vida humana e o corpo humano, que é uma ideia que nem sequer hoje, em muitos aspectos, a Igreja tem. É para referir à Igreja, porque supostamente eles são democratas cristãos, mas não fazem a mínima ideia de quem
2: estão.
1: No tempo de Freitas do Amaral e da Adelina Mar da Costa, sim, havia uma ideia do que é que significava ser um partido democrata cristão. E certamente que nenhuma destas causas era central na vida política do CDS. O CDS hoje, como não tem existência própria, não tem nenhum papel na formulação das políticas daquilo que é essencial, dedica-se às guerras culturais e neste caso, a proibição da bandeira LGBT faz parte dessas guerras culturais.
0: Pedro Duarte, precisávamos mesmo de restrições ao hastear da bandeira em edifícios públicos?
3: Eu acho que sim. Eu acho que os edifícios públicos, de facto, têm uma dignidade institucional que deve ser preservada. E no que diz respeito a bandeiras, parece-me que faz todo sentido que sejam, de facto, as bandeiras institucionais, ponto, nomeadamente a bandeira nacional. Eu posso dar o exemplo da Câmara Municipal de Porto, onde essa questão está relativamente ultrapassada, porque há apenas dois mastros, um em cada lado do edifício. Um tem a bandeira nacional, o outro tem a bandeira da cidade. E, portanto, o problema está resolvido à partida. Né? Mas há outros em que não é bem assim. Mas a mim parece-me um bom critério que assim seja feito. Agora, também, e que fique claro, eu corroboro a opinião do José Pacheco Pereira relativamente a esta matéria. Isto não quer dizer que entidades públicas não possam expressar-se, designadamente, relativamente a causas, incluindo através do hastear de bandeira, se esse for o método considerado adequado e devido, não é? Mas outras formas também, naturalmente, não é? Portanto, neste caso concreto, acho que isso pode ser feito com muita tranquilidade. É aquilo que historicamente tem vindo a ser feito no Porto, voltou a ser feito hoje, que de facto houve um hastear de bandeira, não no edifício do espaço de Conselho, na praça imediatamente ao lado, ou em frente, se quisermos, onde já noutras ocasiões se tem hasteado também uma bandeira. Vou-lhe dar um exemplo.
0: Está a falar da bandeira arco-íris, é isso?
3: Da bandeira arco-íris, exatamente, hoje. Mas há uns dias atrás, no dia 9 de maio, foi o Dia da Europa, e tivemos também ali uma cerimónia onde se hasteou, aliás, indo de encontro àquilo que o Pacheco Pereira estava a dizer, e que eu também concordo, ali se hasteou a bandeira da Europa, e portanto não foi no mastro oficial também, mas foi exatamente no mesmo local. E portanto, eu acho que isso não é, em certo sentido, é uma polémica relativamente estéril. É evidente que eu percebo que o que está por trás não é propriamente a bandeira, é de facto uma causa e a forma como por vezes tenta uns promover a causa, outros atacar essa mesma causa, e portanto a bandeira, o hastear da bandeira é uma espécie de um pretexto para a afirmação de posicionamentos e de divergências. Mas quanto à bandeira, eu acho que com toda a sinceridade parece-me um problema absolutamente ultrapassável. É diferente, de facto, a posição que temos de ter relativamente a este tipo de matérias, de causas e eu diria até de condição humana, não é? E aí eu penso que nós devemos também pugnar todos por ter uma posição equilibrada. E uma posição equilibrada, na minha opinião, é evidentemente sermos todos veementes, sermos até militantes contra qualquer espécie de discriminação, contra qualquer espécie de intolerância. Mas eu acho também, e devo deixar isto claro, que me parece que devemos todos evitar assumir este tipo de causas para outros fins. Porque, por vezes, historicamente, temos visto muitas vezes isso acontecer. Eu não estou a referir sequer agora ao caso do Pacheco Pereira na sua missão anti-CDS. Não estava sequer a pensar nisso. Estou a pensar noutros casos em que, de facto, há até um aproveitamento político, por vezes, deste tipo de situações para se causarem polémicas, controvérsias e afirmações que, na minha opinião, só prejudicam a própria causa e prejudicam uma sociedade que se quer, na minha ótica, cada vez mais livre e cada vez mais tolerante. Não é? Eu, sobre estas matérias, tenho uma opinião muito, eu diria que é muito escorreita desde há muitos anos. Não é? E muitas vezes eu socorro-me até de um princípio económico, conhecido como ótimo de Pareto. O Pareto foi um economista, não é, italiano. Este ótimo de Pareto, basicamente, o que nos diz é que se houver alguma ação que cause ou que traga um benefício para uma pessoa que seja e que não cause nenhum prejuízo a ninguém, a partir desse momento que isso aconteça, isso deve ser feito. Ora, este tipo de iniciativas, designadamente um hastear de uma bandeira, é claro e evidente que causa benefícios no sentido de ir de encontro àquilo que é a vontade de muita gente, porque precisa de haver uma afirmação daquilo que são os seus direitos, as suas liberdades, e precisam de se afirmar contra a discriminação de que muitas vezes se sentem vítimas. E manifestamente não causa prejuízo a ninguém. E, portanto, parece-me que é daqueles casos óbvios que é um ótimo de Pareto, não é, que aqui temos. Não é? Nós temos, evidentemente, de compreender, por razões culturais, de outra natureza, há quem não se sinta confortável com a bandeira, por razões que, pronto, eu pessoalmente não compreendo, mas eu respeito que haja

0: quem pense dessa forma. Mas essa pessoa pode perfeitamente evitar ter de se confrontar com a situação e, portanto, continuamos a ser um país livre e a liberdade é para todos. Cada um pode fazer a vida da forma que entender, sem ter necessariamente de alguma maneira quase explodir ódio face aos outros, não é? Que muitas vezes acontece isso, não é? Há uma reação que é absolutamente inexplicável e que é muito pouco humana, eu diria, não é? Portanto, eu diria que com sentido de equilíbrio, nós todos poderemos ter de vivermos todos numa sociedade mais equilibrada, mais harmoniosa e sem este tipo de conflitualidade, por vezes, repito, me parece profundamente estéril. Não é? Uma última nota, porque para dizer, até porque me recordei ao ouvir o Pacheco Pereira de trazer um pouco aquilo que é uma linha que, por exemplo, Donald Trump agora tem utilizado muito nos Estados Unidos. Porque também temos de pensar isto. Há, por vezes, quem tenha exagerado naquilo que, vou simplificar, hoje em dia se conhece como o wokeismo. E estes exageros, o efeito que têm tido é perverso, porque têm, precisamente, infelizmente, eu pelo menos tenho sentido isto, é uma avaliação muito empírica, só minha, mas eu tenho sentido também do lado mais conservador, tem crescido alguma agressividade e alguma proatividade, eu diria. Não é? E, portanto, é a resposta, por vezes, a este wokeismo onde, de facto, se excedeu, se exagerou, e o tal sentido de equilíbrio se perdeu. Portanto, eu acho que, para bem de todos, era interessante que ambos os lados, digamos assim, tentassem moderar-se para que dessa forma pudéssemos ter os avanços, que eu acho que são avanços, nós termos cada vez mais uma sociedade tolerante e que, evidentemente, repugne qualquer espécie de discriminação.
1: E, Alexandre Leitão, qual é a principal crítica que tem a fazer à iniciativa legislativa do CDS?
2: Sim, eu queria mesmo começar por aí e depois falar concretamente da bandeira LGBT, do dia que se comemora hoje, que só para dar nota é 17 de maio, porque é o dia em que a Organização Mundial de Saúde retirou do catálogo das doenças a homossexualidade. Foi essa a data, em 90, em que a homossexualidade deixou de ser tratada como uma doença. Mas voltando à iniciativa legislativa do CDS. Eu tenho, ainda antes de falar desta questão em particular, vamos ver, eu acho que estão a acontecer na Assembleia da República propostas, projetos de lei que não visam resolver nenhum problema real que existe. Este é um deles. A questão também de se mexer no diploma da transexualidade é a mesma coisa, ou seja, qual é aqui o grande problema que está identificado? Aliás, o exemplo do Pareto é ótimo, que o Pedro Duarte disse. O que é que isto faz de mal a alguém? Que grande problema da sociedade portuguesa é que esta questão visa resolver? Uma das coisas que o CDS diz no preâmbulo, na exposição de motivos do projeto de lei, é que a exibição põe em causa a identidade da instituição, submetendo-a a manifestações sociais, circunstanciais, potenciadoras de confusões e de tensões junto da comunidade. Eu não creio que, tirando de facto num grupo, enfim, que haja aqui um problema para resolver, este é o primeiro ponto. O segundo ponto, mais, tem a ver com o seguinte. Há aqui, além do mais, uma questão de violação, na minha ótica, da própria autonomia local e da autonomia regional, que, aliás, uma das regiões autónomas suscitou no processo legislativo, que é, há um equívoco na lei, no projeto de lei. Aqui o projeto de lei diz que estas tiardas, bandeiras, designadamente em sedes de autarquias locais e de regiões autónomas, não está legitimada democraticamente. Falso. Se o Presidente da Câmara, levando a deliberação de Câmara ou não, decidir hastear a bandeira, ele está legitimado democraticamente para o fazer. Portanto, há uma legitimidade democrática nas regiões autónomas e nas autarquias locais quando decide fazer isto, na qual, salvo melhor opinião, não acho que o legislador se deva meter, exatamente porque há uma legitimidade democrática dessas instituições para decidir hastear ou não hastear e ser responsabilizado depois também eleitoralmente por hastear ou por não hastear. Portanto, há aqui uma questão também, novamente, de querer legislar sobre tudo, de querer interferir na liberdade, aqui até na liberdade das próprias entidades públicas que têm uma legitimidade democrática própria e refiro-me essencialmente aos municípios, às freguesias e, obviamente, às regiões autónomas. Portanto, esta dimensão é pouco falada, mas eu acho que é uma dimensão relevante e que, repito, até foi apontada por algumas das entidades que foram ouvidas no âmbito do processo legislativo. E o terceiro aspecto é que, ao legislar de uma maneira pouco clara na minha ótica, eu pergunto, iluminar a Assembleia da República com as cores da Ucrânia face a este projeto de lei É possível ou não? Não é hastear uma bandeira, mas é pôr as cores de um país que não é o nosso. E está lá dito, está lá excepcionado na lei, as bandeiras de outros Estados apenas no âmbito de atuações protocolares, quando se recebe o chefe de Estado, etc, etc. Portanto, eu já vou falar da bandeira LGBT, mas, porque não podemos esquecer que é essa a grande motivação do CDS. Portanto, não vamos meter a cabeça na areia e dizer que não é essa a motivação deles, porque é. E é o grande assunto. Mas, em todo caso, não sei se nós estamos a tirar fora também um conjunto de outras coisas. Estou-me a lembrar, por exemplo, da bandeira da Ucrânia, que seja através da bandeira, seja através da iluminação das cores na Assembleia da República, como todos sabemos, foi feito. Pergunto, pode ou não? Repito, não é no âmbito, por exemplo, da vinda cá de um chefe de Estado. Portanto, eu acho que a lei, francamente, não fazia falta e vai longe demais em muitos aspectos. Mas não podemos, além de mais, esquecer que ela surge por causa, não tenho nenhuma dúvida disso, das questões que têm a ver com a bandeira arco-íris. E que deve ser lido num contexto também de haver um projeto de lei para legalizar as práticas de conversão, as terapias de conversão, que é uma coisa próximo da tortura, francamente. Portanto, isto há aqui um contexto e as coisas não podem ser vistas fora do contexto em que surgem. Este projeto de lei, que, só para esclarecer, já foi aprovado em votação final global na Assembleia da República e está, aguarda a intervenção do Presidente da República para promulgar ou vetar, portanto, aguarda a intervenção do Presidente da República, ainda não é lei, porque falta a intervenção do Presidente da República, mas dizia eu que não podemos olhar para ela desligada do contexto em que outros projetos de lei, sempre vindos ou do PSD ou do CDS ou do Chega, sobretudo do CDS ou do Chega, têm sido apresentados. Mas vamos então à questão. Eu devo dizer que esta questão aqui concordo que deve ser vista com menos paixão. Este assunto normalmente é tratado com muita paixão, extremando muito e extremar posições. E tratar as coisas com paixão nunca foi a melhor solução para chegar a lugares comuns e a clareza. E, portanto, eu vou tentar fazê-lo racional em torno de dois aspectos que vou tentar ser muito, muito rápida. O primeiro aspecto tem a ver com o seguinte. Um dos argumentos que se dá, e eu vi isso muito hoje nas redes sociais, é isto é uma coisa do foro privado, as pessoas são livres. Quem entende que são livres, mas mesmo quem entende que são livres ter as opções, orientações sexuais, etc., que quiseram, mas não tem nada que vir para o espaço público. Não. É que a condução da vida, o comportamento da vida, as opções de vida são de facto privados. Mas a discriminação é pública. A discriminação é social. E a bandeira é contra a discriminação. É este o equívoco em que, com o devido respeito, muitas pessoas que escrevem estas coisas estão. É que isto não é dizer, façam, ninguém os proíbe de fazerem privado o que quiserem. Não, não. A discriminação é uma coisa muito pública. E é por isso que a bandeira e outras atuações têm a ver com um conjunto de entidades, um conjunto de personalidades públicas e outras, virem associar-se a uma posição antidiscriminação. E dessa forma, com a visibilidade que oferecem a isso, vir contribuir para antidiscriminação. Se fosse uma bandeira contra o racismo, também éramos contra. Se fosse uma bandeira contra, aliás, a bandeira que agora tem sido hasteada, a bandeira LGBT que tem sido hasteada, é uma bandeira que inclui já uma dimensão, tem hoje um desenho um pouco diferente, e que inclui também uma dimensão antirracista. Portanto, esta é a primeira nota. A segunda nota é a questão da tribalização. Isto é tudo uma tribalização e em vez de estarmos a olhar para o ser humano como um todo, estamos a olhar para estes assim. Não. Isto tem na sua base uma frase que é um princípio basilar de qualquer Estado de Direito, de qualquer democracia e também da Constituição Portuguesa, que é a dignidade da pessoa humana. E a dignidade da pessoa humana é aquilo que nós temos de mais comum a nós todos, sejam quais forem as nossas orientações sexuais, o nosso género, o nosso sexo, a nossa raça, etnia, etc, etc. E é nestes dois focos, o foco de que a discriminação é pública e, portanto, é em público que ela tem que ser combatida e que nós temos uma base de dignidade da pessoa humana que é igual para todos e, portanto, isto não é tribalizar, pelo contrário, é dar a todos a mesma dignidade. É nessas duas linhas que nós devemos aceitar, incluir e lutar contra a discriminação e é assim que eu vejo o hastear da bandeira.
1: Como não houve grande controvérsia...
3: Não, mas eu quero acrescentar alguma coisa.
1: Se queremos ter tempo para o segundo tema...
3: É muito rápido. São duas coisas. Eu não costumo normalmente dizer como eu disse. Em 2020, neste programa, quando foi da ascensão do Chega, eu chamei a atenção para um estudo, há mais do que um estudo alemão, sobre a relação entre o machismo e aquela coisa mais ou menos das touradas e a homossexualidade.

0: sexualidade e a pedofilia. Ora, se nós quisermos raciocinar sobre aquilo que é o grande escândalo sexual dos últimos anos em Portugal, é a pedofilia na Igreja. É a pedofilia na Igreja, que evidentemente nunca entra no discurso do CDS, nunca entra nas questões do CDS. E os estudos sobre a Alemanha dos anos 30, em que há aquela ideia de valorização do corpo, sim, porque os nazis têm muitas coisas parecidas com Esparta. A valorização do corpo, que mostrava, é que os grandes inimigos dos homossexuais são os homossexuais que estão dentro do armário. E, portanto, convém refletir. Nessas palavras que eu disse há seis anos, imagina a quantidade de tempo, eu chamei a atenção de que iríamos ver casos em determinados partidos de pedofilia, de violência sexual e de homossexualidade escondida. Não há nada que eu possa dizer que não tenha acertado mais. Portanto, esta questão é uma questão, eu estou de acordo com os dois, eu termino já. É uma questão que envolve, no fundo, uma coisa que é básica. Só quem não conhece a realidade é que não percebe a enorme discriminação dos dias de hoje. É diferente daquela que havia antes do 25 de Abril, felizmente, mas continua a ser muito significativa. E, de um modo geral, os autores mais radicais e mais vocais dessa discriminação têm um problema com o armário.
1: O secretário de Estado norte-americano, Marco Rubio, disse que Portugal autorizou o uso da base das Lajes mesmo antes de saber as razões. O ministro da Defesa português, Nuno Melo, que é líder do CDS, disse que essas palavras sobre a utilização da base das Lajes não devem ser tomadas literalmente, Pacheco Pereira.
0: Eu acho imensa graça essa fórmula. Primeiro era mentira e agora é não devem ser tomadas literalmente. Eu vou repetir mais uma vez uma coisa. Eu acho que não nos devem tomar por parvos. Basta ir aos jornais e à comunicação social no mês anterior à invasão e aos ataques dos Estados Unidos e de Israel, quando já se percebia que a situação do Médio Oriente iria dar origem a um conflito de grande dimensão, a base das Lajes, começou a haver notícias sobre o incremento do uso da base das Lajes, o incremento do uso militar da base das Lajes, os aviões de reabastecimento, os aviões militares, e agora vem-nos dizer que isso não tem nenhum significado. Aliás, o ministro dos Negócios Estrangeiros já disse uma coisa desse género. Isto foi antes e só havia um problema de notificação depois do ataque. E isso evidentemente esconde que a base das Lajes foi utilizada extensivamente um mês, dois meses antes, mas pelo menos um mês antes do ataque dos Estados Unidos e de Israel, e foi utilizada como base militar. E é, portanto, que esta história de não aceitar literalmente, não, infelizmente, é de aceitar literalmente, porque senão a gente, quer dizer, eu vejo um filme na televisão, Notícias dos Açores, dando notícia de que havia uma intensificação da utilização da base antes do ataque, e a gente considera que isso não tem nenhum significado. Nós não temos serviço de inteligência, não avisaram ao governo que isso tinha significado, não, os Estados Unidos não informaram, porque aqui há muita coisa que é secreta. Acaba com o tempo, a minha experiência de ver papéis desse género é que com o tempo a gente acaba por saber exatamente o que é que aconteceu. E portanto, implícita ou explicitamente, a base das Lajes foi preparada para apoiar o ataque americano antes de qualquer autorização especial que a legislação sobre as Lajes obriga, porque não se trata de uma utilização na base da NATO ou dos acordos bilaterais que temos com os Estados Unidos.
1: O Pedro Duarte consegue não tomar literalmente as palavras do secretário de Estado norte-americano?
2: Claramente sim. E eu diria que o Pacheco Pereira também, a não ser que tenha, de facto, durante esta semana tido uma grande alteração cognitiva, porque a verdade é que o Pacheco Pereira aqui já várias vezes disse, afirmou, reafirmou, que não era para se levar a sério aquilo que a administração americana profere, de Trump e dos seus próximos,
0: noutros
2: e nada mais que Marco Rubio, não é?
0: Noutros casos.
2: Quando não é conveniente,
0: não,
2: já é para levar
0: não,
2: a sério.
0: Não. Noutros casos, de um modo geral, não é para tomar a sério. Neste

0: caso, há todas as razões. Pedro, diga-me uma coisa. Quando viu as notícias sobre a intensificação do uso da base das Lajes, conclusão é que tirou? Um acaso?
1: Provavelmente a mesma, mas o problema é que isso nunca foi desmentido, nem nunca se disse o contrário. Aquilo que está em causa não é que a base das Lajes não tenha sido utilizada, ela foi utilizada. Não é que não se tenha preparado, como agora se percebe, que houve preparativos. A questão é, foi dentro daquilo que é o acordo bilateral existente, nomeadamente com os requisitos que foram colocados pelo governo português, foram cumpridos
0: depois,
1: ou não foram cumpridos?
0: Depois, e não foram cumpridos. Depois.
1: Eu não tenho dados suficientes para dizer que não foram cumpridos. Aquilo que nos é garantido pelo governo e por a quem o governo terá aberto mais o jogo, porque eu admito que algumas destas matérias não podem ser públicas, é que não tenha havido contestação quanto a isso até ao momento. Mas parece-me importante e a todos os níveis que isso seja escrutinado e, portanto, o facto de haver algumas matérias que não podem ser públicas no sentido da grande opinião pública não quer dizer que não haja escrutínio e que não tenha que haver transparência. Portanto, normalmente eu sei que o Parlamento, o Ministro dos Estrangeiros irá ao Parlamento esta semana, portanto, esclarecerá certamente tudo isso. Mas a questão está de facto aqui. Aí é, foi dentro do acordo ou não foi dentro do acordo? O resto foi assumido pelo governo português. A disponibilidade, mediante determinado tipo de prerrogativas, da base poder ser utilizada. Aquilo que me parece que possa ter sido absolutamente hiperbólico, exagerado, porque é, aliás, habitual na administração americana, é terem dito, utilizamos isto de qualquer maneira e nem perguntaram para quê, não é? Ora, isso, pelo menos, parece muito pouco razoável, porque foi dito publicamente. Nós não sabemos agora a linha do tempo exatamente, se foi 2 dias depois ou 2 dias antes, mas a verdade é que desde o primeiro minuto que o governo português disse expressamente, disse publicamente, quais eram os 3 requisitos que tinham que preencher, que a operação teria que preencher para poder ser autorizada a utilização da base das Lajes. E, portanto, há manifestamente uma contradição entre esta lógica de se achar que o governo português nem perguntas fez, e isto foi, assim, uma espécie de país satélite dos Estados Unidos apenas, com aquilo que é as evidências públicas que tivemos, não é? As afirmações do Ministro dos Negócios Estrangeiros e do Primeiro-Ministro foram a esse respeito muito claras, não é? Agora, é evidente que por trás disso está um posicionamento menos, eu diria, menos vocal que Portugal tem tido contra o seu aliado americano do que, por exemplo, Espanha ou outros países, mas talvez dando um exemplo aqui mais ao nosso lado. Isso terá levado a que, para tentar de alguma maneira pisar Espanha, o secretário de Estado americano tenha tentado de alguma maneira colocar Portugal num pedestal que não é exatamente aquele em que queremos estar, ou pelo menos que eu quero que Portugal esteja. Porque uma coisa é nós sermos um aliado leal, cumpridor de acordos. E nós não temos de, só porque o outro lado de alguma maneira está a prevaricar, nós não temos de seguir a mesma lógica, a filosofia, não é?
0: O Pedro subscreve a frase, Portugal fez o que tinha de fazer?
1: Depende, em que sentido?
0: Ou seja, cumpriu as obrigações ou porventura além disso, no sentido de que, sendo necessário, iria além do estrito dever legal?
1: Não, eu acho que, quer dizer, eu estou a dizer aquilo que é informação pública, não tenho mais do que essa, não é? E eu acho que Portugal se cumpriu, como me parece, não é? Se cumpriu aquilo que é o acordo, fez o que tinha de fazer, de ser feito. Há uma outra componente que não é menos relevante.
0: O meu raciocínio tem que ver com o seguinte, tem que ver com a comparação entre um aluno, tomemos a expressão, bem comportado e o aluno mal comportado, no caso o espanhol.
1: Pronto, é exatamente, essa é que é a questão. Eu acho que Portugal conseguiu até este momento ter um ponto de equilíbrio que, razoável e aceitável, na medida em que nós devemos preservar uma relação transatlântica antiga e que nós queremos que perdure depois desta administração americana.
0: Ocorre uma expressão, Portugal foi além da Troika, se a expressão fosse aplicável aqui?
1: Não, eu acho que não, até pelo seguinte, porque precisamente agora que o governo americano, através do secretário de Estado, que nomeou expressamente o caso português, eu acho que a resposta foi muito clara e muito veemente, não é? Acho que desse ponto de vista...
0: Foi feito qualquer protesto diplomático?
1: Foi feito um comunicado público, o resto não sei se foi feito ou não, não é? Mas foi feito um comunicado público que, como nós sabemos, teve um efeito bastante complexo até do lado americano e, portanto, eventualmente um esforço que estava a ser feito já desde há vários meses para tentar não deteriorar uma relação institucional entre Estados, se calhar perdeu-se em 2 dias. Mas eu acho que ainda bem, porque, quer dizer, há limites para tudo, não é? E, portanto, uma coisa é Portugal não responder na mesma moeda que dos americanos e, portanto, vamos ver ver se não continuamos para uma escalada de conflitualidade entre os dois lados do Atlântico e vamos ver se isto passa. E a mim pareceu-me razoável e até diplomaticamente inteligente que Portugal o fizesse. Outra coisa é que quando de repente estamos a ser espicaçados em que o silêncio ou a permissividade, digamos assim, significaria pôr quase em causa a soberania nacional. Não é? Isso, calma, não é? Acho que há limites para tudo e acho que manifestamente o secretário americano, se calhar por um deslize daquelas coisas que eles fazem com alguma leveza, para não dizer irresponsabilidade, não é? Disse mais do que devia ter dito e, portanto, existe nesse caso que seja chamado à colação e que seja posto na ordem, eu diria, não é? E acho que o governo português fez isso e acho que fez bem. Não
0: é? Alexandre Leitão, desta vez, deu crédito a Marco Rubio.
2: Ora bem, eu queria começar, porque vou tentar ser justo, ou vou tentar, vou conseguir, e queria dizer que a situação não é fácil, evidentemente. Portugal tem uma tradição atlantista e de aliança com os Estados Unidos que vem de há muito tempo e que perpassou a ditadura e a democracia, portanto, este contexto existe, ao contrário, por exemplo, do que acontece com a Espanha, que não tem, nunca teve esta relação. E, portanto, este contexto é um contexto que torna difícil a qualquer governo português ter uma atitude mais veemente junto aos Estados Unidos. Portanto, eu começo por fazer este contexto porque acho que é justo fazê-lo. Dois, nós hoje temos uma administração e, historicamente, as relações com os Estados Unidos, obviamente, que devem estar acima das administrações que em cada momento estão. Contudo, isso não é fácil, tendo em conta o momento que hoje se vive nos Estados Unidos. Os Estados Unidos já tiveram muitas administrações que fizeram coisas profundamente erradas, na minha ótica, do ponto de vista do direito internacional, profundamente, mas nunca tiveram uma administração que estivesse, e já há muita gente a dizê-lo, que estivesse no limiar de transformar os Estados Unidos num partido, de transformar os Estados Unidos num país de uma democracia muito imperfeita, para não dizer mesmo em passos largos, para um sistema não democrático, autoritário. Eu não gosto de chamar em democracias iliberais porque acho que é um oxímoro e uma contradição em termos. Portanto, e isso também tem que nos, enfim, obrigar a olhar para as coisas com outros olhos. Esta frase do Marco Rubio é uma frase típica da política do Estado, da administração Trump, que é esta: a administração Trump não tem aliados. A administração Trump tem inimigos e subservientes, não tem aliados. Tem inimigos de um lado, muitos, e do outro lado tem parceiros subservientes. E não queremos ser inimigos, mas ninguém também quer ser parceiro subserviente. E eu, voltando a tentar ser justa, nesta dicotomia tão maniqueísta, em que de um lado são os inimigos e de outros os parceiros subservientes, onde é que a gente se coloca? Agora, é verdade isto, não há aliados. Uma coisa é hoje é um aliado, amanhã é um inimigo, bastaria que Portugal ou qualquer outro país diga qualquer coisa que não agrada, veja o Reino Unido. Os Estados Unidos têm uma longuíssima história com o Reino Unido e o Trump tem sido hipercrítico do Reino Unido. Portanto, eu acho que aquilo que Marco Rubio fez é um embaraço internacional enorme para Portugal. O que ele disse é um embaraço. Eu sinto-me embaraçada enquanto portuguesa. É algo que nos apouca. Eu não estou a dizer que ele tem razão, não tem, mas assim dito, para o mundo inteiro ouvir, é um embaraço. É um embaraço. Este é o ponto. Segundo ponto. Ora bem, o que nós temos relativamente às lajes é o seguinte. Há um acordo antigo em que, se as coisas forem no âmbito da NATO, basta um aviso prévio, em alguns casos nem isso. Se as coisas forem, isto é, os ataques, as manobras, forem fora do quadro da NATO, como é o caso desta, como sabemos, não só tem que haver um aviso prévio, como tem que haver um pedido de autorização. E, não sei, não é muito fácil de demonstrar, mas pronto. Portanto, no fundo, o Buzilis aqui é mesmo a linha do tempo. O Buzilis aqui é mesmo a linha do tempo, que é o facto de as primeiras utilizações da base das lajes, já para bombardear e para atacar o Irão, terem sido feitos antes de qualquer autorização prévia. E o que é que o governo português devia ter feito aí? Eu não estou a dizer que não fez, mas porque não tenho dados, mas o que é que tinha que ter feito aqui? Perguntar. Então como é? Então utilizam isto fora do quadro da NATO, não pediram autorizações, estão a bombardear o Irão com aviões que passaram por aqui. Esta era a pergunta que se impunha e que é importante que o Sr. Ministro dos Negócios Estrangeiros venha cabalmente esclarecer se fez e que resposta teve. Porque aquilo que Marco Rubio disse foi que ninguém perguntou e que eles entraram por aqui dentro. Portanto, eu não estou a dar mais credibilidade a Rubio do que ao Sr. Ministro dos Negócios Estrangeiros, mas esclarecimentos são devidos.
0: E assim termina este programa. Alexandre Leitão, Pacheco Pereira e Pedro Duarte retomam o debate na CNN Portugal e na TSF dois, oito dias. Até para a semana.
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0: este, que possa ser de novo suspenso este sistema de controlo?
1: Eu não escondo. Estamos insatisfeitos. Se nós tivermos de tomar alguma atitude mais dura, não vou dizer radical, mas digamos num contexto de maior severidade, vamos chamar assim, nós tomá-la-íamos. Queremos evitar isso porque nós temos compromisso na
2: escala europeia.
1: Pode ser, por exemplo, a suspensão, como já fizemos.
0: Luís Montenegro reconhece que este não é o cenário que mais lhe agrada, uma nova suspensão do sistema de controle, mas é uma possibilidade que o Primeiro-Ministro não descarta. É um cenário desde já aplaudido, esta possibilidade de uma nova suspensão, é um cenário desde já aplaudido por André Gomes. Ele é o Presidente da Região de Turismo do Algarve.
3: Um sistema, e é isso que eu em partida estranho logo à partida, é que um sistema que sabemos há mais de 3 anos que vai ser implementado, de facto o sistema em si não está a funcionar. E é esse sistema, essa não funcionalidade do sistema que está a provocar muitos constrangimentos em muitos aeroportos, não só de Portugal, mas também dos outros países da União Europeia, e acho que é isso que urge resolver de uma vez por todas. O que tenho defendido precisamente é que isto não se resolve com a mera suspensão do sistema temporariamente em determinado aeroporto, em determinado período ou para determinado voo em específico. O que hoje, efetivamente, é dotar, efetivamente, os equipamentos que estão que foram adquiridos pelos diversos aeroportos a nível da União Europeia, de um sistema que funcione.
0: O Presidente da Região do Turismo do Algarve volta a lembrar que esta pressão que já existe por esta altura vai agravar-se ainda mais no verão e será inevitável, na ideia dele, continuar a suspender este sistema de controle das fronteiras.
3: No período da época alta, efetivamente, certamente esses problemas só terão tendência para se agravar. E, portanto, nessa medida, aquilo que eu advogo numa medida mais imediata, e infelizmente não vejo outra solução, que não seja continuarmos a suspender o sistema, que aliás é uma prerrogativa que cada Estado-membro tem, conferida pelo próprio regulamento de entrada em vigor deste sistema do EES, e portanto, perante milhares de passageiros internacionais que aterram nos nossos aeroportos diariamente, de facto não me parece que haja outra solução neste momento.
0: É assim que pensa o Presidente da Região de Turismo do Algarve, preocupado com a imagem que estas longas filas nos aeroportos nacionais dão do nosso país. Quanto ao Presidente da Associação dos Hotéis de Portugal, ele lembra que este problema não é um exclusivo português, é um problema europeu e exige-se uma solução a 27. A Grécia, por exemplo, para aliviar a pressão, já decidiu suspender o controle de fronteiras para os passageiros britânicos que estão fora do espaço Schengen, mas Bernardo Trindade não vê aqui a solução ideal.
4: É fundamental que os Estados-membros, eles próprios, se pronunciem no sentido de perceber se têm ou não condições para implementar um sistema desta natureza. O que está a acontecer, e nós percebemos isso rapidamente, não é um exclusivo de Portugal, na Grécia, como refere, com soluções criativas em termos de via verde para os ingleses, ou em França e na Alemanha, que têm neste momento também horas de espera muito elevadas, é essencial que constituamos um lobby fortíssimo na União Europeia no sentido de suspender esta medida. Esta medida só faz sentido entrar em vigor quando tivermos as infraestruturas capazes de podermos, de alguma maneira, dar uma resposta positiva. Porque em Portugal o que também está a acontecer é, em função da fila e das horas de espera, interrompe-se ou não se interrompe a entrada em vigor desse sistema. Ora, isto não é aplicável e se o objetivo é reforçar a segurança, não estamos a fazê-lo por essa via.
0: Bernardo Trindade, o Presidente da Associação dos Hotéis de Portugal, entrevistado pelo jornalista TSF Maria Augusta Casaca, defende por tudo isto um sistema definitivo. O atual controlo é feito nos aeroportos pela PSP. Paulo Santos, o dirigente da maior associação sindical da PSP, a ASP, disse que os problemas que existem neste controlo de entradas dos passageiros de fora do espaço Schengen são problemas da responsabilidade da ANA Aeroportos de Portugal.
5: Temos aqui uma política comercial da ANA que insistentemente opta por colocar a agenda comercial acima da agenda de segurança. O que é que eu quero dizer com isto? Faz planeamento de voos, incidem num período de tempo muito curto e que leva a que haja muita gente a aterrar e depois os espaços são exíguos e traduz-se filas.

0: Depois temos aqui também muita dificuldade no que diz respeito ao apoio de pessoal da ANA Aeroportos para auxiliar os passageiros junto dos quiosques, que obriga a que não haja ali um desanuviar das próprias filas. E também temos questões técnicas, que têm que ver com algumas dificuldades de falta de comunicações, de falta de rede. E o culminar de todas estas circunstâncias leva a que haja filas.
1: Também este dirigente sindical da Associação Sindical dos Profissionais da Polícia, tal como os agentes do turismo e dos hotéis, alerta que a pressão vai inevitavelmente agravar-se no verão. Mas Paulo Santos coloca reticências à possibilidade deste sistema de controle voltar a ser suspenso.
0: Não vai ser possível, porque sabemos bem que estamos ao abrigo de fiscalização europeia e sabemos bem que há relatórios já da própria União Europeia que identificam esse tipo de regimes simplificados como impossíveis de concretizar. Agora, vamos ver até que ponto é que vamos conseguir levar a cabo esta missão sem estar a infringir aquilo que são as normas existentes.
1: Garantindo Paulo Santos nestas declarações à TSF que não é por falta de polícias nos controlos de fronteira que o sistema não está a funcionar. Do lado do Sindicato Nacional dos Oficiais de Polícia, Bruno Pereira, também ele responsabiliza a ANA Aeroportos de Portugal por todos estes problemas, se bem que ele também recorde que não é um exclusivo português.
2: O que é que nós não podemos ter é a água na aérea e chuva no naval, como costuma dizer-se na minha terra. Não podemos ter o melhor dos dois mundos e ter achar que eu chego à fronteira, uma fronteira, e vou esperar ali 20 minutos para passar. Isto não é realista, não é razoável, e é verdade. O ministro está a dizer isto, basicamente está a dizer é que existe um mecanismo que é totalmente excepcional, que está previsto no Acordo de Schengen, que é, perante situações de pico de grande pressão na fronteira, o problema é que em Lisboa esta pressão é quase permanente, não é? É eu poder adotar aquilo que é o regime simplificado de controle. O que é que isto significa? Prescindo dos dados, a recolha de dados biométricos, e só faço o registro documental. Portanto, só basicamente só faço o controle do passaporte. Lembraram-se, curiosamente, há dois meses andaram a fazer intervenções para aumentar o número de postos de trabalho na fronteira, quer nas chegadas, quer nas partidas. E fizeram em muito má altura. Isto já devia estar feito naquilo que é o período menos crítico, que é o período em que temos já a partida, projetavelmente, menos voos, para que, efetivamente, a pressão, o efeito, fosse, o dano fosse menor. O que é que estamos a fazer? Obras em pleno período de quê? De chegada de turistas com uma pressão inaudita.
1: E por isso, a crítica clara de Bruno Pereira, o presidente do Sindicato Nacional de Oficiais de Polícia, que sublinha que não se pode garantir a segurança das fronteiras suavizando os processos de controlo, como está a admitir novamente o primeiro-ministro perante as longas filas e horas de espera nos aeroportos nacionais devido ao sistema de controlo dos passageiros de fora do espaço Schengen. O primeiro-ministro, como já escutámos, admite de novo suspender este sistema de controlo, com todos os alertas para a possibilidade de tudo se agravar no pico do verão. André Ventura voltou esta tarde a ameaçar votar contra a reforma do Tribunal de Contas. Em declarações aos jornalistas, antes da abertura das jornadas parlamentares do Partido Chega, que acontecem hoje e amanhã em Viseu, Ventura acusou o Governo de não querer negociar a revisão da lei e de estar a tentar facilitar os negócios do Estado.
3: Nós queremos que as pessoas possam decidir bem, de forma flexível e ágil. Mas isso não é tirando a fiscalização e o controle do dinheiro público. Quer dizer, nós já vivemos no país em que vivemos. Se ainda vamos tirar mais controle público ao dinheiro, então é mesmo um bar aberto à corrupção. O Governo, já não contente com tirar 95% dos contratos da fiscalização, ainda conseguiu outra coisa, que é diminuir a responsabilidade de quem é condenado por gerir mal o dinheiro público. Portanto, ainda querem limitar essa responsabilidade. Portanto, damos dois sinais ao país, de que vai haver menos fiscalização e menos responsabilidade. Eu pergunto, sou eu que estou com má vontade, ou isto não é reforma nenhuma que se apresente reforma do Estado? Se o Governo mantiver o fim do visto prévio nestes termos em que tem, se o Governo continuar a ter esta ideia de acabar com a fiscalização do Tribunal de Contas para os contratos públicos, basicamente, de matar o Tribunal de Contas, de matar a fiscalização, eu quero deixar aqui claro isto, nós votaremos contra.
1: É o alerta deixado por André Ventura, que também voltou a dizer que espera pelo governo para negociar a reforma da lei laboral.
3: Aparentemente, o governo também nos deu razão. E quero voltar atrás naquilo que era uma coisa absurda, que é poder despedir toda a gente e ir buscar equipas fora para substituir essas mesmas pessoas. E, portanto, o governo reconheceu que nós tínhamos razão. Mas isso não basta, porque continua a ser uma reforma má para quem trabalha. Vai o governo conseguir fazer esse caminho até ser uma reforma boa para quem trabalha? Não sei. Quer dizer, deu-se o exemplo de que se tinha que se descongelar o salário dos políticos, porque tínhamos que acabar com as restrições da Troika, mas ainda não devolvemos as férias às pessoas. Porquê é que estou a falar disto? Porque isto é um dos exemplos de como às vezes quem tem que decidir faz as coisas mal, e faz as coisas mal para quem trabalha. Portanto, vai o governo conseguir fazer este caminho, digamos assim, de aproximação ou não? Não sei, nós estamos onde sempre estivemos.
1: São declarações de André Ventura aos jornalistas antes da abertura das jornadas parlamentares do Partido Chega. O diretor da Agência Internacional de Energia alerta que a almofada das reservas comerciais de petróleo, acumuladas antes do início da guerra no Golfo e do encerramento de Hormuz, essas reservas vão esgotar-se numa questão de semanas. Ele diz que as reservas estão a esgotar-se muito rapidamente. O alerta foi feito em declarações à imprensa durante o primeiro dia da reunião dos ministros das Finanças do G7 em Paris, questionado sobre se trata de semanas ou meses. Ele respondeu que restam várias semanas, mas é preciso estarmos conscientes de que as reservas de petróleo estão a diminuir muito rapidamente.
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2: E se, em vez de um comprimido, a solução para os enjoos em viagens, passar por ouvir um som durante um minuto? Ora, é isto mesmo que a Samsung propõe com a Earpy, uma aplicação gratuita para Android, promete reduzir as náuseas durante as viagens de carro, comboio ou avião. A ferramenta usa som para puxar pelo sistema vestibular do ouvido interno, o responsável pelo equilíbrio. E aparentemente, e ao contrário dos comprimidos, este não tem efeitos secundários. O funcionamento baseia-se na emissão de um tom senoidal de 100 Hz durante 60 segundos. De acordo com a Samsung, a exposição a esta frequência específica, num volume entre os 80 e os 85 decibéis, não só prepara o corpo para o movimento, como reduz o conflito sensorial que causa as náuseas. A eficácia de um minuto de audição pode durar até 2 horas, podendo o processo ser repetido sempre que necessário. Para que o método funcione durante aqueles 60 segundos, o utilizador só não pode ouvir música nem outros ruídos em simultâneo. A aplicação foi inspirada em investigações da Universidade de Nagoya, no Japão, que demonstram que há frequências sonoras específicas que ajudam a reduzir o stress físico e o desconforto de quem tenta ler ou utilizar o smartphone num veículo em movimento. A Earpy já está disponível para download na Play Store em smartphones Android. A marca sul-coreana não revela quando e se vai lançar uma versão para iOS e iPhones.
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0: Boa tarde, são 13:30.
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0: Na Sursa SF, ficamos agora com as contas que contam a informação económica para o consumidor com o Nuno Correia da Silva.
2: O presidente do Banco de Portugal, Álvaro Santos Pereira, deu indicações no sentido do Banco Central pretender rever, reduzindo, a chamada taxa de esforço. A designação técnica é DSTI, abreviatura do conceito inglês Debt Service to Income. Na prática, significa o rácio entre o rendimento líquido mensal e a prestação ou prestações que resultam dos créditos concedidos. Ao aumentar este rácio, o Banco de Portugal pretende reforçar a segurança dos bancos no cumprimento dos contratos de crédito de habitação. Mas tem como reverso afastar muitas famílias da possibilidade de comprar casa. Se a aquisição de casa já estava difícil pelo escalar contínuo dos preços, ainda ficará pior para as famílias de rendimentos médios e médios baixos. O impacto será mais sentido em Lisboa e Porto, onde o preço das casas é mais elevado. Numa interpretação mais generosa desta opção, a redução da taxa de esforço máxima poderá reduzir a procura de casa e essa redução impactar na descida do preço das casas, mas será um efeito de longo prazo e de concretização muito duvidosa. Atualmente, a regra de referência do Banco de Portugal é de uma taxa de esforço máxima de 50%, ou seja, os encargos mensais com créditos não devem ultrapassar metade do rendimento líquido agregado familiar. Em casos excepcionais, poderá chegar aos 60%, ou seja, um agregado de 3 mil euros de rendimento só poderá assumir um empréstimo que tenha uma prestação máxima de 1.500. Na prática, poderá comprar uma casa de 450 mil euros no pressuposto de terem menos de 40 anos. Ao reduzir a taxa de esforço máxima, o Banco de Portugal irá reduzir também o valor limite da casa a adquirir. O Banco Central justifica a decisão com a necessidade da banca se preparar para o agravamento das condições de vida. Mas surge num momento estranho. Portugal apresenta uma taxa de incumprimento de crédito de habitação muito baixa, de 1,4%, quase um mínimo histórico. E em setembro de 2025, a maior parte do crédito concedido, cerca de 95%, apresentava uma taxa de esforço inferior a 40%, sendo que metade desta carteira apresentava uma taxa de esforço inferior ou igual a 20%. A informação consta do relatório do Banco de Portugal relativo ao terceiro trimestre de 2025. Por isso, ou a proposta só se dirige a 5% do crédito que tem uma taxa de esforço superior a 40%, tendo um alcance muito limitado, ou pretende uma redução drástica da taxa de esforço para valores inferiores a 40%, o que teria um impacto muito violento no acesso à compra de casa.
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0: Negócios e Empresas, edição de Ana Maria Ramos.
1: A Caixa Geral de Depósitos financia uma em cada três casas compradas por jovens com recurso à garantia do Estado. No final do primeiro trimestre, reforçou a cota de clientes que até aos 35 anos entram na corrida antes do fim do programa previsto para 31 de dezembro deste ano. Com quase 31% deste mercado, uma subida de 41% na produção total de crédito à habitação, o Presidente da Comissão Executiva, Paulo Macedo, considera que a garantia do Estado não pode ser a única medida de resolver o problema da crise da habitação no país.
2: Esta garantia não pode ser, nem deve ser, e não está previsto que seja, a única medida para resolver este problema, que é o problema de falta de habitação. E, portanto, eu sou totalmente favorável a que esta garantia do Estado cesse do lado da procura quando houver uma oferta suficiente. Quer dizer, esta não é uma questão de preto ou branco, porque eu não posso dizer, não, estamos aqui a tirar da equação a parte da oferta. E para mim, a parte da oferta é uma questão essencial. Dito isto, em face dos LTVs que existem, que não me parecem preocupantes, eu acho que a garantia do Estado seria bem-vinda. Se os critérios vão ser apertados, quer dizer, isso depende do Banco Central. O que nós vemos é que estes créditos que têm sido concedidos têm muito pouco tempo de maturidade, mas o incumprimento é baixíssimo.
1: O Banco do Estado Português detém mais de 60% do BCI em Moçambique e pretende continuar a ser acionista maioritário, apesar de estudar a dispersão de algum capital em bolsa.
2: O que nós dissemos ao Sr. Presidente da República de Moçambique foi de que quereríamos continuar em Moçambique e continuaríamos, portanto, a querer ser maioritários no banco, enquanto nós formos bem-vindos pelas autoridades moçambicanas. E isso aplica-se aos momentos melhores e também se aplica aos momentos menos bons, como aqueles que são vividos atualmente. Portanto, a nossa intenção é, independentemente de alienar alguma coisa ou não, é para já manter a maioria do capital, desde que seja essa também a vontade das autoridades moçambicanas, e isso parece-nos que é perfeitamente compaginável com o facto de querermos cotar.
1: Com vários analistas a apontarem para uma subida das taxas de juros por parte do BCE, já em junho, e a economia mundial ainda a receber os impactos do conflito no Médio Oriente, o líder da Caixa defende a necessidade de acelerar a união bancária, mas continua a estimar crescimento nos resultados do banco.
2: Não havendo um agravamento em termos de guerra, nem havendo um eternizar do bloqueio no Estreito de Hormuz, que isso obviamente poderá ter consequências sobre uma parte das empresas portuguesas. O que é certo é que até agora as empresas portuguesas estão bastante pressionadas, mas têm cumprido os seus compromissos. O crédito mal parado está aos níveis mais baixos de sempre, portanto já disse isto o ano passado e portanto continua a ser verdade este ano. Não estou pessimista relativamente aos resultados da Caixa em 2026.
1: Para já, subiu 1% o resultado líquido da Caixa Geral de Depósitos no primeiro trimestre, com um lucro de 397 milhões e um volume de negócios que cresceu 3 mil milhões de euros.
0: Ficamos com os negócios e empresas com Ana Maria Ramos.

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0: primeiro-ministro admite que, num contexto de maior severidade, pode voltar a suspender o sistema de controle nos aeroportos portugueses para pessoas de fora do espaço Schengen. O diretor da Agência Internacional de Energia alerta que as reservas de petróleo estão a esgotar-se rapidamente, só vão durar mais algumas semanas se o Estreito de Hormuz se mantiver fechado. Nesta edição vamos escutar António José Seguro ao piano, brevemente, com recordações de outros tempos.
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4: Agora 17 graus no Porto e em Ponta Delgada, estão 19 graus em Lisboa, estão 20 em Faro, 21 graus no Funchal, na TSF, edição das 5 horas, Ana Cristina Henriques.
0: A Direção-Geral da Saúde garante que não há agora um maior risco para a população portuguesa, nem para

0: Além disso, durante a viagem, os passageiros usaram máscaras, a tripulação usou máscaras cirúrgicas e luvas e no final da viagem o avião foi descontaminado. As autoridades de saúde lembram que este vírus não se transmite facilmente de pessoa para pessoa. Desde o início do surto, declarado pela Organização Mundial da Saúde no início deste mês, a 2 de maio, foram confirmados 8 casos de infecção e há registro de 3 mortes. O Presidente da República considera que é preciso educar para a cultura no Dia Internacional dos Museus. António José Soares esteve no Museu da Música, em Mafra, e aproveitou Judite Menezes e Sousa para recordar os dias em que também ele chegou a estudar música.
1: No Dia dos Museus, o Presidente escolheu o da Música, em Mafra, e na sala forrada por pesados cortinados amarelos, António José Seguro deixou-se levar pelas notas. E aproximando-se do piano, quis recordar como era.

0: E só sei que para a direita são os 5 primeiros e depois os 3 últimos, e para a esquerda são os 3 primeiros e os 5
1: últimos, exatamente.
0: Tive uma breve passagem pelo Conservatório. Sabia mais na altura do que sei hoje, desaprendi.
2: O presidente lamenta que figuras tutelares, como os compositores Luís de Freitas Branco ou Jolly Braga Santos, entre outros, não sejam figuras populares nas escolas do país e defende uma educação para a cultura.
3: Ensinar a ouvir música é uma coisa que também se aprende neste museu. Devia aprender-se pela vida fora, desde a escola mais básica.
2: Nesta pauta, Presidente e Governo surgem no mesmo tom, porque a Ministra da Cultura, Margarida Balseiro Lopes, quis sublinhar que entre os milhões do Plano de Recuperação e Resiliência há verbas para a cultura e para educar nos museus.
4: A linha que vamos lançar em outubro de 1 milhão de euros para investimento nos nossos museus públicos e privados em serviços educativos é um sinal de como para nós é muito importante o mais precocemente possível investirmos no acesso à cultura.
2: A Ministra e o Presidente experimentaram vários instrumentos, afinando a coabitação. António José Seguro assumiu o que não cabe no comentário presidencial.
3: Não se espera de um Presidente da República que comente temas como museologia ou história da música, mas pode esperar-se dele ou deste Presidente que se comova com a experiência de ouvir música. E não encontro maneira mais simples de expressar para mim o que é a música, que são as sensações que os sons me provocam dentro de mim próprio. E ter sensações boas, alegres, profundas, é de facto algo que nos toca num mundo muito dividido, mas que nos recorda também uma simplicidade. É que todos somos seres humanos e aprendemos muito com todos os seres humanos.
2: E a visita terminou sem que o Presidente quisesse dar corda a outros comentários.
5: Conversando, o António José Seguro, que se comove quando ouve música que lhe dá corda a boas sensações. 4 pessoas morreram e outras 8 ficaram feridas no sul da Turquia, numa cidade no sul da Turquia, depois de um atirador ter-se aberto fogo. As agências de notícias contam que pelo menos 2 das pessoas morreram quando o agressor abriu fogo dentro de um restaurante. As outras 2 foram mortas num outro local, quando o agressor fugia de carro. Há informações de que o atirador será um jovem de 17 anos, armado com uma espingarda. Esta violência acontece 1 mês depois de outros 2 ataques a tiro, também às mãos de adolescentes, em casos que têm abalado a Turquia. No primeiro incidente, 16 pessoas ficaram feridas, enquanto o segundo ataque causou 10 mortos, a maioria deles crianças em idade escolar. Luís Montenegro confessou esta tarde que não está mesmo nada satisfeito com as longas filas de espera que se repetem nos aeroportos nacionais e por isso mesmo o Primeiro-Ministro admite que possa ser de novo suspenso o sistema de controle de passageiros que chegam de fora do espaço Schengen.
6: Eu não escondo. Estamos insatisfeitos. Se nós tivermos de tomar alguma atitude mais dura, não vou dizer

0: radical, mas digamos num contexto de maior severidade, vamos chamar assim, nós tomá-la-íamos. Queremos evitar isso porque nós temos compromisso na escala europeia. Pode ser, por exemplo, a suspensão, como já fizemos.
1: É uma possibilidade admitida pelo Primeiro-Ministro, que reconhece, no entanto, que não é o cenário que mais lhe agrada, mas é também uma possibilidade que não descarta. E essa ideia de voltar a suspender o sistema de controle de fronteiras para passageiros fora do espaço Schengen é um cenário que agrada a André Gomes. Ele é o Presidente da Região de Turismo do Algarve.
2: Um sistema, e é isso que eu, em partida, estranho logo à partida, é que um sistema que sabemos há mais de 3 anos que vai ser implementado, de facto o sistema em si não está a funcionar. E é esse sistema, essa não funcionalidade do sistema que está a provocar muitos constrangimentos em muitos aeroportos, não só de Portugal, mas também dos outros países da União Europeia, e acho que é isso que urge resolver de uma vez por todas. O que tenho defendido precisamente é que isto não se resolve com a mera suspensão do sistema temporariamente, em determinado aeroporto, em determinado período ou para determinado voo em específico. O que hoje, efetivamente, é dotar efetivamente os equipamentos que estão que foram adquiridos pelos diversos aeroportos a nível da União Europeia de um sistema que funcione.
1: É essa a estratégia defendida por André Gomes, o Presidente da Região de Turismo do Algarve, que volta a alertar que a pressão é grande agora, mas vai agravar-se ainda mais no verão. Quanto a Bernardo Trindade, que é o Presidente da Associação dos Hotéis de Portugal, ele lembra que este não é um problema exclusivo de Portugal, é um problema europeu e, por isso, existe uma solução a 27. A Grécia, por exemplo, para aliviar-se toda esta pressão nos aeroportos, decidiu já suspender o controle de fronteiras para os passageiros britânicos que estão fora do espaço Schengen, mas Bernardo Trindade não vê aqui a solução ideal.
3: É fundamental que os Estados-membros, eles próprios, se pronunciem no sentido de perceber se têm ou não condições para implementar um sistema desta natureza. O que está a acontecer, e nós percebemos isso rapidamente, não exclusivo de Portugal, na Grécia, como refere, com soluções criativas em termos de via verde para os ingleses, ou em França e na Alemanha, que têm neste momento também horas de espera muito elevadas, é essencial que constituamos um lobby fortíssimo na União Europeia no sentido de suspender esta medida. Esta medida só faz sentido entrar em vigor quando tivermos as infraestruturas capazes de podermos, de alguma maneira, dar resposta positiva. Porque em Portugal o que também está a acontecer é, em função da fila e das horas de espera, interrompe-se ou não se interrompe a entrada em vigor desse sistema. Ora, isto não é aplicável e se o objetivo é reforçar a segurança, nós estamos a fazê-lo por essa via.
1: São soluções apontadas por Bernardo Trindade, ele que é o Presidente da Associação dos Hotéis de Portugal, para tentar resolver estas longas filas que se repetem nos aeroportos portugueses e que lembram os protagonistas do turismo e dos hotéis em Portugal, está a dar uma má imagem do nosso país. O líder do partido Chega garante que não assinará nunca uma reforma laboral que dificulta a vida dos trabalhadores e pede ao governo um esforço de aproximação. Ventura, aos jornalistas, antes do início das jornadas parlamentares do partido, que estão a decorrer entre hoje e amanhã em Viseu, questionado sobre se pode votar contra a reforma laboral, eventualmente até ao lado do Partido Socialista, o líder do partido Chega lembra longe dessa parte, porque ainda não se conhece o diploma que vai chegar ao Parlamento, mas não deixa de pedir ao Governo que faça um caminho de aproximação às exigências que tem estado a fazer.
4: Aparentemente, o Governo também nos deu razão e quer voltar atrás numa que era uma coisa absurda, que é poder despedir toda a gente e buscar equipas fora para substituir essas pessoas. E, portanto, o Governo reconheceu que nós tínhamos razão, mas isso não basta, porque continua a ser uma reforma má para quem trabalha. Vai o Governo conseguir fazer esse caminho até ser uma reforma boa para quem trabalha? Não sei. Quer dizer, o exemplo que se tinha que se descongelar o salário dos políticos porque tínhamos que acabar com as restrições da Troika, mas ainda não devolvemos as férias às pessoas. Porquê é que estou a falar disto? Porque isto é um dos exemplos de como às vezes quem tem que decidir faz as coisas mal e faz as coisas mal para quem trabalha. Portanto, vai o Governo conseguir fazer este caminho, digamos assim, aproximação? Não sei, não estamos onde estivemos.
1: Nas declarações antes das jornadas, André Ventura também voltou a ameaçar votar contra a reforma do Tribunal de Contas, acusando o Governo de não querer negociar esta reforma e de estar a tentar facilitar os negócios do Estado. E já depois, no discurso de abertura das jornadas parlamentares, André Ventura falou sobre o processo de revisão constitucional. Ele disse que mesmo que o processo não seja para mudar a Constituição, mesmo assim ele sente uma vitória só pelo facto do processo ter sido aberto.
4: Chega, teve a coragem de lançar um processo quando todos andavam para a frente e para trás sem capacidade de o fazer. Todos diziam que sim, é preciso uma mudança da Constituição, mas ninguém se queria comprometer. O PSD, claro, como quer sempre agradar aos gregos e aos troianos, diz que sim, mas não agora, depois diz que agora, mas não agora agora, mais para o fim do ano, depois é para a segunda parte da legislatura, agora já é para o final do ano ou para o outro. Já estamos habituados a isso. E vejam como todos os, ou quase todos os partidos já vieram atrás da revisão constitucional. Não concordam, não queriam, mas vão à luta e à discussão. Portanto, ainda sem o processo ter terminado, este grupo parlamentar já teve uma grande vitória em lançar um processo de revisão constitucional.
1: É por isso mesmo que André Ventura sente orgulho, declarações já no discurso de abertura das parlamentares, que amanhã ter um painel dedicado à revisão da Constituição.
5: E 12 nesta tarde de segunda-feira, e o que vai estar na ordem do dia depois das 5h30, Judith Neves e Sousa.
6: Esta semana no Parlamento vão a debate propostas para clarificar quanto tempo podem os animais de companhia estar acorrentados, seja em varandas ou quintais, e também para proibir as chamadas coleiras elétricas, as coleiras estranguladoras e de picos. Vamos conhecer estes diplomas que visam o bem-estar animal já daqui a pouco.
5: Daqui a pouco, depois das 5h30, com Judith Menezes e Sousa.
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7: À segunda-feira, o bichinho da Rádio Dora Pires, hoje a arte de resgatar grandes animais.

0: dois anos, o Brasil e meio mundo pararam para seguir o salvamento do cavalo Caramelo. O animal foi apanhado pelas cheias no sul do país e passou 4 dias em cima de um telhado cercado por água até ser resgatado pelo ar. O responsável por esta operação foi Leonardo de Castro, que desde então ficou quase tão famoso como o cavalo Caramelo. É veterinário, especializado precisamente no salvamento de emergência de animais de grande porte. Esteve em Portugal para uma ação de treino aos militares da GNR, a convite da provedora do animal e, claro, falou com o bichinho da rádio.
1: Leonardo Castro.
2: Leonardo é veterinário.
1: Médico veterinário.
2: Pronto, então, antes de mais, o que é que achou dos cavalos portugueses?
1: Ah, na verdade, a gente já tem uma lida com alguns animais lusitanos lá no Brasil. Tem alguns e tem alguns até grupamentos de cavalaria em que a gente acaba utilizando esses cavalos e trabalha. Mas obviamente conhecer os originais, né? São muito mais bonitos, muito mais charmosos e famosos em todo mundo, né?
2: E o que é essencial ter e saber para resgatar este tipo de animais?
1: Certo, o primeiro ponto é conhecer muito sobre o comportamento, o manejo e as técnicas de contenção física desses animais. Entender quais são os principais riscos que eles me oferecem, porque de fato, eles não sabem muitas das vezes que serão resgatados e que estamos ali para ajudar. Então, a ideia de entender quais são os mecanismos de defesa do cavalo nos deixam, obviamente, em segurança, pois podemos prever algumas ações ali. E, claro, as boas práticas, que tipos de materiais, equipamentos e técnicas são mais adequados para cada tipo de situação e animal.
2: E é preciso uma sensibilidade especial ou, no fundo, isto é técnica?
1: Na verdade, é um misto dos dois. Eu preciso fazer uma leitura do comportamento do cavalo, do momento daquele animal, para que eu possa empregar as técnicas adequadas. Então, uma leitura técnica e de sensibilidade para que eu possa associá-las e fazer, obviamente, as boas práticas e preservar o bem-estar desses indivíduos.
2: E a formação que dá é especificamente para que animais? Só cavalos, não?
1: Não, animais de grande porte, que se enquadram principalmente...
2: Pode ser que não são elefantes.
1: Não, exatamente. Geralmente são os animais de grande porte domésticos, né? Então, os cavalos e os bovinos, equinos e bovinos acabam sendo forte, apesar que no Brasil, por exemplo, nós trabalhamos com algumas antas, né? São animais silvestres que são maiores, pesados, alguns grandes felinos, mas sempre associado ao veterinário de silvestres, mas o foco nosso de especialização, equinos e bovinos, que são grandes animais domésticos.
2: E a situação de catástrofe mais comum, imagino que são cheias e incêndios.
1: Exato,
2: inclusive. Tanto no Brasil como cá, não é?
1: Perfeito, temos essa similaridade, além da língua e da cultura, obviamente, que somos irmãos praticamente. Nós temos essa condição climática que nós temos os períodos de grandes chuvas e o período de seca que envolve grandes incêndios, né? Então é um misto aí dessa mesma realidade, são os principais desafios que nós temos aí com grandes animais.
2: Tu, nas cheias, a grande preocupação será, suponho, mais ou menos o que tentaram fazer aqui, que é elevar o animal e resgatá-lo pelo ar, não é?
1: Sim.
2: No incêndio é bem mais complicado, ou não?
1: Exato, as limitações de operacionalidade no incêndio, elas são muito maiores. Inclusive no incêndio a gente tende a dizer que é um trabalho muito mais preventivo e eventualmente pós-queimada, em que nós temos um índice de óbito altíssimo e muitos animais feridos, em comparação com a água, que alguns animais ficam isolados, ilhados, a gente tem mais técnicas e meios para poder trabalhar com esses indivíduos que não estariam sob efeito de fumaça, calor, fogo, como nas queimadas acontece.
2: No Brasil, dá formação em São Paulo, não é?
1: Exato, na verdade nós damos a formação no Brasil inteiro, a nossa base de concentração é o estado de São Paulo, mas nós já atuamos quase em todos os estados brasileiros ali.
2: E também dão formação a forças de segurança?
1: Com certeza, então nós temos bombeiros militares, defesa civil, que seria a proteção civil, além das forças armadas, exército e a força aérea a qual nós trabalhamos, e os regimentos de cavalaria e destacamentos de cavalaria da polícia militar e obviamente do exército.
2: Isto não é só o treino humano, a especialização, é preciso equipamento, e este equipamento é caro, não é?
1: Perfeito. Hoje nós temos, pelo menos no Brasil, nós já temos alguma alternativa, alguns dos equipamentos nós conseguimos produzir, porque geralmente são equipamentos vindos de alguns países da Europa, ou Estados Unidos, Canadá, o que encarece demais a parte da importação. Então existe uma limitação quanto a isso. Mas o que provavelmente aconteça aqui e que já acontece no Brasil é o desenvolvimento de algumas pranchas, passadores, alguns equipamentos que nós acabamos tendo essa produção, pegando as medidas e especificações para viabilizar.
2: Temos aqui os agentes que estão a fazer um molde.
1: Exato, eles estão fazendo um molde da proteção de cabeça, que pode ser feito de maneira artesanal, né, por profissionais que trabalham com selaria, com couro, né, essa parte de costura de alta tensão.
2: É seu?
1: Esse é meu. Na temporada que nós fomos para os Estados Unidos, eu acabei adquirindo um, né? E aí, obviamente, isso aqui eu guardo com maior apreço.
2: E, portanto, agora está a ser copiado para ser falsificado, fabrico da GNR portuguesa.
1: Exato, exato. Mas isso é fundamental para ver a difusão, né? Para que as boas práticas sejam fundamentadas. Visto que as taxas de importação, por vezes, limitam essas questões.
2: Isto é muito caro, não é?
1: É muito caro.
2: Eu penso que há uma imagem que ficou ligada à SIC, que foi nas últimas grandes cheias em São Paulo, não foi? No estado de São Paulo, não.
1: No Rio Grande do Sul, em 2024.
2: Rio Grande do Sul, isso. Que é aquele cavalo
1: que caramelo no telhado, exato. É, esse, eu digo, né, foi a nossa grande, apesar de ter sido na água, nós dizemos prova de fogo, porque o grupo, ele trabalha desde 2020 situações, nunca havíamos nos deparado com uma situação tamanha daquela, e sobretudo com o cavalo no telhado naquele contexto. Então o caramelo, ele marcou positivamente a nossa equipe, e eu digo sempre que coroou todo um trabalho que é feito, pelo menos desde 2020, de integração entre forças de segurança, médicos veterinários, que é essa associação, esse trabalho conjunto é que vai gerar os resultados mais efetivos.
2: E que é feito do caramelo hoje, sabe?
1: Sim, nós fomos inclusive visitá-lo semana passada, ele foi adotado pela universidade, pela UBRA, ele é patrimônio histórico do Rio Grande do Sul, não sai mais de lá, ele é tombado historicamente e ele hoje vive a vida que ele merece, de descanso, com muita saúde, com muita alegria.
2: E a sua vida é isto?
1: Exato, eu sou cirurgião, trabalho com emergência e desde 2020 com resgate, efetivamente ele tem crescido cada vez mais, eu tenho me dedicado a isso, é meu propósito de vida, além da questão profissional, né, é uma missão aí divina e que eu tô dando o meu melhor para fazer aí, o melhor pelos animais.
2: Como é que isto começou?
1: Isso tem muita influência do meu pai, que é médico humano emergencista e cirurgião, e a convivência com bombeiro, eu morava do lado de um quartel de bombeiros, então eu associei, apaixonado por cavalos, então todos esses mix, influências familiares e amizade, eu confluí e consegui unir dentro da medicina veterinária.
2: E tem animais seus?
1: Não temos, eu tenho 3 filhos, né? Acho que já tá de muito
2: bom. São as suas crias? São

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0: Boa tarde, são 4:30.
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0: Boa tarde, agora 5h59, menos uma hora nos Açores.
1: O Bloco de Esquerda questiona o Governo sobre que informações tem dos dois portugueses que estavam a bordo da flotilha que foi interceptada em águas internacionais por Israel. A irmã de um desses portugueses diz na TSF que a última vez que falou com ela foi já há algumas horas. Afonso Eulálio, o português que ainda é líder da Volta à Itália, está a preparar a bicicleta para o contrarrelógio de amanhã. Ele sabe que vai ser difícil meter-se de rosa. Duas pessoas morreram e outras 8 ficaram feridas no sul da Turquia, depois de um homem ter disparado dentro de um restaurante. Há mais 2 mortos causados pelo mesmo homem quando fugia de carro.
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0: estratégicas com medidas de poupança de combustível. O objetivo é garantir que os estoques durem mais tempo e sejam geridos de forma mais eficiente. A Agência Internacional de Energia refere que os estoques mundiais de petróleo estão a diminuir. Ao mesmo tempo, as importações vindas do Atlântico aumentaram, mas continuam longe de compensar as perdas provocadas pelas dificuldades no Golfo. Bruxelas garante que vai acompanhar a situação de forma regular, mantendo contactos permanentes com os governos europeus, a indústria e os parceiros internacionais.
1: Há cerca de uma semana, a Comissão Europeia disse estar a mapear as reservas de emergência na União Europeia, mas descartou na altura qualquer problema no abastecimento de combustível para a aviação. O presidente norte-americano revelou que suspendeu um ataque contra o Irão, que estava planeado para esta terça-feira, escreveu Donald Trump na rede social Truth, que responde assim a um pedido que foi feito pelos líderes dos países do Golfo, países como o Qatar, a Arábia Saudita e os Emirados Árabes Unidos. Diz Donald Trump que estes países ainda acreditam num acordo para terminar o conflito. Apesar deste ataque ter sido suspenso, o presidente norte-americano garante que está pronto para lançar um ataque total e em grande escala contra o Irão a qualquer momento. O líder do PSD apresentou esta noite a moção de estratégia global que vai levar ao Congresso do Partido, também às eleições diretas. O documento foi conhecido ao final da tarde, um documento onde Luís Montenegro reforça o compromisso do não ao Partido Chega, mas também onde escreve que não quer alianças com o Partido Socialista. Mas no Parlamento, Luís Montenegro propõe-se a continuar o diálogo político com as oposições e, de forma particular, com os dois partidos que têm representação suficiente para viabilizar iniciativas, Judith Nézi Sousa.
2: Sem eleições no horizonte, como sublinha na moção, Luís Montenegro mantém que tenciona dialogar com as oposições e coloca na mesma frase a distância que separa o PSD, tanto do Chega como do Partido Socialista. Montenegro escreve que o sentido do não é não com o Chega é o mesmo do não ao Bloco Central com o Partido Socialista. E adiante, volta a colocar o PSD no centro da moderação política e do reformismo, palavras de Montenegro, que afirma que tenciona governar sem deixar cair o país nem na irresponsabilidade do populismo e da imaturidade chegana, nem na estagnação do imobilismo e da estatização socialista. Promete, por isso, não ter uma solução do governo, nem com o Chega, nem com o PS. Ainda assim, considera absurdo falar de cercas sanitárias no Parlamento, porque os mesmos dois maiores partidos da oposição não têm excluído dialogar entre eles e a coligarem-se pontualmente, diz, contra os partidos que suportam o governo. O líder social-democrata, que se recandidata sem adversário interno, aproveita para avisar que os portugueses estão manifestamente cansados de eleições intercalares e querem que o julgamento seja feito no final da legislatura. E até sublinha que foi também esse o entendimento transmitido ao país pelo Presidente da República. Usando como mote Portugal Maior, lema da campanha presidencial de Cavaco Silva, Montenegro passa pelas várias áreas governativas sem fixar qualquer meta, apenas os propósitos de potenciar, desbloquear, transformar, preparar e ampliar Portugal.
1: Luís Montenegro é candidato único às diretas do partido, que estão marcadas para 30 de maio. O Congresso Social-Democrata está marcado para o próximo mês, em Anadia, nos dias 20 e 21 de junho. Há sinais do início do processo de transição no Centro de Reprodução do Lice Ibérico. A equipa de Rodrigo Serra, que gere o centro há 16 anos, vai ser substituída por decisão do Instituto de Conservação da Natureza, já no mês que vem, mas o biólogo ficou preocupado com o que parece ser o primeiro passo na transição.
3: Nós fomos avisados às 11 da noite de sexta-feira passada que iriam iniciar a colocar pessoas aqui no centro para se formarem. A partir desta segunda-feira apareceram de facto aqui a doutora Alexandra Pereira, a nossa gestora de contrato, com três vigilantes de natureza. Mas não nos foi indicado para que possam ir treinar, nem formar, nem nada disso. Não parecem cumprir os mínimos para posições aqui do centro, mas como lhe digo, não nos foi fornecida qualquer informação sobre os currículos deles, nem nada. Tiveram aqui e acabaram por ir embora.
1: Quais eram as exigências à sua empresa para fazerem este trabalho?
3: Bom, Depende dos postos. No caso de um diretor científico-técnico,

0: que é o meu caso, pediam 10 anos de experiência com animais selvagens, portanto em biologia, conservação, medicina veterinária, pediam 5 anos de experiência em projetos de conservação de mamíferos selvagens e também bastante experiência com lince ibérico, obviamente. Depois os tratadores teriam que ter pelo menos um ano de contacto com o manejo de animais selvagens em cativeiro, de preferência com felinos selvagens e com lince ibérico.
1: Rodrigo Serra, ouvido pela jornalista da TSF, Dara Pires, adiantou que tem vindo a tentar que pelo menos alguns membros da equipa sejam contratados pelo ICNF para garantir uma transição segura, mas as condições sugeridas foram vagas e em termos informais, mas diz Rodrigo Serra, a disponibilidade para negociar mantém-se.
0: Todos nós defendemos, não é o posto de trabalho do Rodrigo, nem das pessoas que cá estão, mas sim uma transição que seja feita em termos corretos, ou seja, nós continuamos sempre disponíveis para colaborar com o ICNF e com o Estado português para fazer uma transição responsável, com pessoas que tenham o perfil adequado e garantindo também, sempre que possível, a continuidade destes técnicos, porque o know-how, por muito que documento e relatório que se faça, a experiência vivida das situações difíceis, porque cá já aconteceram, serão cruciais no futuro para lidar com outras experiências do tipo, como por exemplo, digamos, uma evacuação de um incêndio, como aconteceu aqui em 2018, portanto em 15 dias é muito complicado fazê-lo.
1: Esta mudança de gestão do único Centro Nacional de Recuperação do Lince Ibérico tem vindo a recolher apoios de entidades e cientistas nacionais e internacionais, mas o Instituto de Conservação da Natureza não dá sinais de cedência.
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1: Vamos agora aos não alinhados desta segunda-feira, como sempre com João Soares, a moderação é de Artur Carvalho.
2: A lembrança de João Abel Manta, o caso louvável de Cabo Verde a propósito das eleições legislativas de ontem e a nova polémica a propósito da base das Lajes. É o que trazemos para este não alinhados. Boa tarde, João Soares.
3: Boa tarde, Artur. É mais uma vez um grande prazer estar convosco à segunda-feira no não alinhados da nossa TSF.
2: Comecemos por João Abel Manta, que morreu na sexta-feira com 98 anos e que a maior parte de nós, já de uma certa idade, recordamos sobretudo pelo traço de cartunista com que ilustrou, sobretudo o que seguiu ao 25 de Abril, com engajamento de pedagogia revolucionária, mas diria que sem assinte, sem fel, sem uma lógica de conflito, não que não a soubesse usar. Mas o que importa, às tantas até para discordar com o que acabei de dizer, é ouvi-lo assim sobre João Abel Manta.
3: Olha, eu tive o privilégio de o conhecer ainda razoavelmente bem e fui companheiro da sua filha no Liceu Francês, quando ambos frequentámos o Liceu Francês, e havia uma relação de proximidade entre os meus pais, que eram um bocadinho mais velhos que João Abel Manta, mas não muito, e ele e a mulher dele, que aliás era também uma senhora absolutamente encantadora. O João Abel Manta é de facto um homem sem o qual não se pode falar da liberdade de imprensa e do combate pela liberdade antes do 25 de Abril e depois do 25 de Abril, porque ele é de facto o grande, eu não gosto da expressão anglófona de cartunista, mas é o grande desenhador do combate democrático e também do desenho pós-revolução, durante o período revolucionário e o tempo que se lhe seguiu, não é? Que são absolutamente fantásticas. Há aquele cartaz Povo MFA, que é um cartaz notável e que está presente na memória de todos, e não é preciso ter muito mais de 50 anos para a gente se lembrar de ter visto esse cartaz, que ainda hoje está aí em muitas casas de muita gente. E depois há alguns outros que são absolutamente marcantes. Eu acho que ele faz um dos mais interessantes elogios àquilo que foi o nosso processo revolucionário, que hoje é tão discutido nas suas vantagens e nos seus inconvenientes, com aquele cartoon, com aquele desenho, que chamou um problema difícil, que é uma espécie de um auditório em que estão todas as grandes figuras da ciência política e da política mundial do século XX, do Marx ao Lenin, ao Trotsky, ao Stalin, a todos, ao João Paulo Sartre, a olhar para um quadro onde está o desenho de Portugal. E ele chamou isso um problema difícil. É um grande elogio àquilo que foi a nossa evolução do 25 de Abril.
2: Agora, as eleições legislativas de ontem em Cabo Verde, que foram vencidas pelo PAICV, que destornou com maioria absoluta o Movimento para a Democracia, que estava no governo, suspeito que mais do que o resultado desse escrutínio quererá louvar o exemplo de uma democracia que funciona.
3: É verdade, é verdade. E é um caso absolutamente notável no quadro dos países de língua portuguesa, porque o PAICV, que exerceu o poder em regime de partido único durante muitos anos, pós de revolução do 25 de Abril e pós de independência, é bom não esquecer isso, teve a seriedade e a honestidade de declarar que ia fazer eleições livres e justas, sob controle internacional, e fê-las mesmo, e fez este anúncio imediatamente em cima da queda do Muro de Berlim, que é uma marca importante. Agora, Cabo Verde tem sido absolutamente exemplar depois desse abandono do regime de partido único e depois de ter posto a funcionar aquilo que é decisivo e que importava ver também em Angola e Moçambique, e que infelizmente não existe, que é a alternância política no plano governamental em termos nacionais. Aliás, o que caracterizou justamente o processo de Cabo Verde foi fazer a prova daquilo que tinha sido uma regra até aí nos países que não eram de língua portuguesa, não eram muitos, que tinham transitado de regimes de ditadura de partido único para um regime onde eram respeitadas as liberdades fundamentais e onde as eleições não eram uma farsa no modelo de Marcelo Caetano e Salazar, que é infelizmente o modelo da Angola do MPLA e o modelo de Moçambique da Frelimo. As eleições são uma farsa. No caso da Frelimo em Moçambique, ainda há alguns poderes regionais locais que afirmam alguns pequenos partidos independentes, mas no caso de Cabo Verde houve uma aceitação clara daquilo que são as regras do jogo, e o PAICV esteve muitos anos afastado do poder, e já houve mudanças num sentido e noutro ao longo destes anos todos que já vão desde que há democracia política em Cabo Verde. E Cabo Verde é um regime, do meu ponto de vista, absolutamente exemplar. Quem dera que Angola, que é o maior de todos esses países, pudesse praticar o exemplo que veio de Cabo Verde, em primeiro lugar, e depois foi adotado também por São Tomé. Angola, depois, é um caso único, porque é o caso único em que um poder de partido, de ditadura de partido único, atenção, eu não usei a expressão ditadura de partido único, era para Cabo Verde, mas era também uma ditadura de partido único, mas era uma ditadura relativamente pouco dura, mas Angola foi uma ditadura de partido único muito dura, num quadro também de guerra civil, mas a guerra civil não pode servir de alibi para a incapacidade de abertura política do MPLA. E o MPLA inaugurou, com as fraudes eleitorais sucessivas que tem feito, aquilo que é uma regra completamente absurda, que é a possibilidade de manutenção no poder por via democrática de um partido que exerceu o poder num quadro de partido único. E por isso é que se explica a situação tão difícil que existe, quer em Angola, quer em Moçambique. Cabo Verde é um grande exemplo para nós todos. Eu estive lá quando foi da tomada de posse do primeiro governo que saiu de eleições livres, foi ganho pelo MPD, e uma das primeiras coisas que fizeram foi repor as estátuas dos navegadores portugueses que estavam na cidade da Praia abandonadas e caídas no chão, porque, porque achava que um país democrático não tinha que ter vergonha da sua história. E isso foi uma coisa que me tocou muito nessa altura, quando lá estive com eles, com o Carlos Veiga e com o então presidente, que infelizmente já faleceu, mas também foi um grande democrata. O primeiro presidente eleito democraticamente.
2: Finalmente, João Soares, o caso à volta da utilização da base das Lares pelos Estados Unidos no ataque ao Irão, assunto que voltou à baila depois das declarações do secretário de Estado norte-americano, Marco Rubio, que disse à Laia de exemplo de um aliado, como deve ser, que Portugal até autorizou o uso da base antes de saber para que efeito. Depois disso, o líder parlamentar do seu partido, PS, acusou o governo de se ter agachado, posto cócoras perante Washington. O secretário-geral José Luís Carneiro acusou o executivo de ter colocado o país numa situação lamentável. O PS decidiu chamar o ministro dos Negócios Estrangeiros ao Parlamento. Paulo Rangel já disse que vai. Será depois de amanhã. Que avaliação faz do modo como o seu partido tem lidado com este assunto?
3: Olha, eu acho que o meu partido tem lidado bem, e eu tenho um particular apreço pela posição que tem tido o secretário-geral do meu partido, meu camarada e amigo pessoal, José Luís Carneiro. Aqui quem comete uma grosseria terrível é o secretário de Estado dos Estados Unidos.
2: E acha que, em função até disso, do que está a dizer da posição que condena o secretário de Estado norte-americano, não terá o PS embarcado um bocado nisso?
3: Não creio. Quer dizer, o PS faz o que tem que fazer como partido da oposição, e era melhor que se tivesse dito com toda a clareza que o nosso ministro dos Estrangeiros, que é um homem que eu tenho apreço, é um homem inteligente e culto, tivesse dito claramente aquilo que são as regras do jogo em termos de utilização das bases das lajes, e já tivemos a oportunidade os dois de falar sobre isto, Arthur, desde os anos 40. É bom não esquecer.
2: Mas Paulo Rangel diz que o disse claramente, inclusivamente a José Luís Carneiro, disse-o hoje.
3: Eu confesso com toda a sinceridade, não tive pachorra para ouvir o Paulo Rangel. O José Luís Carneiro tenho ouvido com atenção e não ouvi dizer nenhuma espécie das neiras. É normal que eu queira saber exatamente quais são as regras do jogo, mas ele sabe. O José Luís Carneiro foi secretário de Estado dos Negócios Estrangeiros e das Comunidades Portuguesas. Portanto, é alguém que conhece bem as regras de funcionamento do relacionamento internacional de Portugal, nomeadamente do que tem que ver com a base das lajes. A base das lajes, desde os anos 40, desde os anos 50, as utilizações mais variadas. E eu acho que isso não nos deve envergonhar, bem pelo contrário. Já lá estive várias vezes. Não sei se o Arthur já lá foi.
2: Não, não foi.
3: Aquilo devia ser um orgulho para nós. Aquilo é uma das poucas pistas onde até podem aterrar os shuttles que fazem a ligação com os satélites em caso de emergência. Eu tenho pena é que não se ponham os Estados Unidos a pagar aquilo que pagaram durante muitos anos e permitiu, por exemplo, ao governo regional do Dr. Montamarão fazer muitas das obras que foram feitas no quadro da região autónoma dos Açores. E essa renda, que devia continuar a ser paga, porque evidentemente os Estados Unidos têm a necessidade da base, podia continuar a contribuir para o desenvolvimento regional da região autónoma dos Açores e não devia ter sido retirada por razões que me são, para mim, no mínimo, absurdas. Sim, agora.
2: Olha, o seu camarada Francisco Assis, geral deputado do PS, disse hoje, ou considerou hoje, que o PS reagiu em termos excitados e com uma retórica extremista sobre este assunto. Pelo que disse, presumo que não está nada de acordo.
3: Não, ouça, não ouviu o Francisco Assis. O Francisco Assis é um homem com bom senso e moderado, como eu próprio, passei modéstia, também sou. E não tenho a menor dúvida que o José Luís Candeiro e o líder parlamentar, Eurico Pereira Dias, são pessoas equilibradas e moderadas. Nós somos todos genuínos sociais-democratas. Há aqui um problema que tem que ver com o problema da representação da social-democracia, que é em Portugal a do Partido Socialista e todo o Partido Socialista. Eu compreendo que vocês achem muito mais interessante salientar eventuais desavenças que não há, que não existem, né, dentro do Partido Socialista.
2: Não, mas isto não tem necessariamente ter esse caráter, é uma opinião distinta da sua, só. Pronto.
3: Não, está bem, mas eu tenho muito gosto em ouvir as opiniões distintas das minhas, mesmo quando elas vêm da minha própria família política. E isso é uma das mais-valias do PS. Sempre foi uma das mais-valias do PS e continua a ser. Não creio que haja nenhum desentendimento entre os socialistas enquanto ao funcionamento da base americana dos Estados Unidos na região autónoma dos Açores, nas Lajes. Pelo contrário.
2: Muito bem, João Soares, estamos conversados por hoje, voltamos a encontrar-nos de hoje a 8 dias.
3: Fiquemos com a memória daquele desenho soberbo do João Belmanta, uma questão difícil, e lembre-se dele, e veja todos os outros que estão a mirar aquela fantástica revolução que foi a nossa.
1: Não alinhados às segundas-feiras com o João Soares, e agora tempo para a música, até à síntese, ficamos com o céu e o tema Malmolência.

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0: Boa noite, são 10h30, menos uma hora nos Açores. Estamos a conferir a atualidade em síntese com Fátima Valente.
1: Pelo menos 3 pessoas morreram num tiroteio na mesquita de San Diego, incluindo um segurança. Os 2 suspeitos deste ataque são 2 adolescentes, terão cometido suicídio num carro nas imediações do Centro Islâmico de San Diego, de acordo com a polícia citada pela agência France Press. Portugal reforçou as medidas de detecção precoce de casos de ébola potencialmente importados na sequência do surto na República Democrática do Congo. A Direção-Geral da Saúde considera, no entanto, muito baixo o risco de infecção na Europa. Este reforço de medidas surge depois de, no domingo, a Organização Mundial da Saúde ter declarado o surto como uma emergência de saúde pública de âmbito internacional, depois de mais de 300 casos suspeitos e 118 mortes na República Democrática do Congo, além de outras 2 mortes no país vizinho, no Uganda. Numa resposta à agência Lusa, a Direção-Geral da Saúde refere que a maioria dos países não são diretamente afetados e reforça a detecção precoce de casos potencialmente importados. Além disso, é reforçada também a capacidade laboratorial para detectar casos de possíveis infecções, segundo adianta a DGS. DGS que mantém em vigor uma orientação sobre o ébola de 2019, na altura em que foi também registrado um surto desta doença na República Democrática do Congo. O governo convocou hoje o embaixador israelita em Lisboa para protestar contra a detenção de 2 médicos portugueses que integravam a flotilha que tinha Gaza como destino. Paulo Rangel, o ministro dos Negócios Estrangeiros, em declarações à agência Lusa, sublinha que esta ação israelita é, à semelhança do que aconteceu há pouco tempo, uma violação do direito internacional, já que as embarcações foram interceptadas em águas internacionais. Paulo Rangel adianta que o embaixador israelita foi convocado para exigir o respeito absoluto pela integridade dos direitos fundamentais e também para que a legalidade internacional seja reposta assim que possível.
0: Temperaturas de agora, estamos com 14 graus em Lisboa, 15 no Porto, 17 no Funchal e em Faro, 17 também em Ponta Delgada. 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
0: Até ao final da hora vamos ter tempo ainda para ouvir a opinião desta segunda-feira, que tem a assinatura de Miguel Carvalho. No final da hora, Janela para o Mundo. Agora, a memória de Elefante, as histórias das músicas que fizeram história. Mário Fernando e Manuel Costa Monteiro.
3: Década de 70, nasceu o mito Clube dos 27, baseado na série de mortes de artistas famosos que morreram aos 27 anos. Como exemplo, Jimi Hendrix, Janis Joplin e Kurt Cobain, e ainda Jim Morrison, encontrado sem vida no seu apartamento de Paris em 1971. As causas não são consensuais, ainda são um mistério. Nascido em 1943, formou-se em cinema, mas dedicou-se à música. Um acidente presenciou aos 4 anos, envolvendo trabalhadores indígenas, teve influência em muitas das suas canções e serviu de inspiração para a canção Ghost Song. melancólica, numa recitação quase poética, as palavras ditas e não cantadas que fogem ao som tradicional dos Doors. Integra o álbum American Prayer, coletânea de poemas escritos e gravados por Jim Morrison entre 69 e 70. Já sem Jim Morrison, foi lançado em 1978 por outros elementos da banda, Ray Manzarek, Robbie Krieger e John Densmore. Um álbum para recordar o outro lado, pouco comum dos Doors, a mistura do misticismo com o punk.
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0: E em que memórias apostas amanhã, Mário Fernando?
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2: E agora estamos a 20 minutos das 11. A opinião à segunda-feira na TSF tem a assinatura de Miguel Carvalho.
4: Há quase 5 anos, as advogadas Carmo Afonso e Madalena Vaz da Silva juntaram-se a uma queixa de Ana Gomes e pediram ao Ministério Público a ilegalização do Chega com base no alegado discurso fascista e racista do partido. Não discuto o mérito nem a fundamentação, mas até hoje a Procuradoria-Geral da República não disse nem ai, nem ui sobre o documento, antes preferindo ignorá-lo olimpicamente. O mesmo ocorre com sucessivos acórdãos do Tribunal Constitucional que chumbaram a legalidade dos órgãos do Chega e atestaram a violação grosseira das suas regras democráticas. André Ventura, o brilhante aluno de Direito que se licenciou com o 19 e lidera um partido com órgãos ilegais desde 2020, não foi ainda importunado pelo Ministério Público, a quem cabe atuar nestas circunstâncias. Dois partidos desta espécie fora da lei, o ERGT e o Aliança, acabaram extintos por razões idênticas, mas, parafraseando Ventura, o Chega parece ter bar aberto na magistratura. A gravidade do assunto motivou denúncias públicas de Fernanda Marques Lopes, fundadora e antiga presidente do Conselho de Jurisdição do Chega, e queixas à Procuradoria por parte do advogado Garcia Pereira. Uma vez mais, nem o cheiro a esturro no edifício democrático fez soar os alarmes. Também certas práticas do partido com indícios de relevância criminal estão amplamente documentadas. Um exemplo: em múltiplas guerras e diferendos internos, militantes e dirigentes do Chega usaram gravações clandestinas e ilegais de telefonemas para chantagear infiéis e denunciá-los à direção do querido líder, sem poupar nos detalhes da vida íntima dos alvos. Deixo à imaginação dos cidadãos o que faria um partido com este repertório se algum dia governasse o país. É também público que militantes, dirigentes, candidatos e eleitos do partido mantêm vasos comunicantes e simpatias políticas com o grupo 1143 do criminoso neonazi Mário Machado. Não se vislumbram, na parte do Chega, quaisquer filtros ou uma malha mais apertada para detectar ou excluir os indesejáveis. Convém sermos dolorosamente transparentes. Se o Ministério Público subia para o lado ou não sabe o que fazer com a batata quente do Chega, temos um problema. Se um partido com tal currículo é, aos olhos da AD, um parceiro confiável para negociar, estamos esclarecidos quanto aos alicerces éticos, políticos e legais deste governo. Em qualquer caso, parece evidente que o sistema já estendeu a passadeira vermelha ao Chega. Se assim é, não sei do que Ventura se queixa.
2: Opinião à segunda-feira com o Miguel Carvalho. Ora, César, estamos agora a 16 minutos das 11 da noite. Segue a música em antena. Adele e George Smith, para ouvir já a seguir.

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1: Últimos momentos em antena com Georgia Smith. Rodamos agora com os R.E.M., Shiny Happy People. E antes do final da hora ainda vamos abrir uma janela para o mundo.

0: Estamos só a 4 minutos das 11 da noite. Em final de hora abrimos uma janela para o mundo. Um trabalho do paisagista sonoro Luís Antero. Hoje o alar da rede do mar com tratores. Apoio técnico de José Guerreiro.
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0: Janela para o Mundo, um trabalho de Luís Antero com o apoio técnico de José Guerreiro. Vamos a caminho das notícias às 11.
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0: Boa noite, são 10h58, menos uma hora nos Açores.
5: A Direção-Geral da Saúde reforçou as medidas de detecção precoce de casos de ébola na sequência do surto na República Democrática do Congo, mas a DGS considera que o risco de infecção na Europa é baixo. Os Estados Unidos também vão adotar medidas de precaução. Um médico norte-americano a trabalhar na República Democrática do Congo foi diagnosticado com a doença. O governo convocou o embaixador israelita em Lisboa para protestar contra a detenção de dois médicos portugueses que integravam a flotilha para Gaza. Se a crise no Estreito de Hormuz se prolongar, a Comissão Europeia admite que seja necessário tomar medidas que combinem o uso das reservas de emergência com medidas de poupança de combustível.
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0: Temperaturas atualizadas, estamos agora com 14 graus em Lisboa, 15 no Porto, 17 em Ponta Delgada, Faro e Funchal. Avançamos agora para a edição às 11 com Gabriela Batista.
5: A Direção-Geral da Saúde anunciou que reforçou as medidas de detecção precoce de casos de ébola depois do alerta da Organização Mundial de Saúde, que este domingo considerou o surto detectado na República Democrática do Congo como uma emergência de saúde pública de âmbito internacional. A Direção-Geral da Saúde considera que o risco de infecção na Europa é muito baixo, no entanto, perante o alerta da OMS, a DGS anuncia que vão ser atualizadas as medidas de preparação e resposta para potenciais casos importados, seguindo as recomendações do Centro Europeu de Controlo de Doenças, e isto relativamente a viajantes regressados dos países afetados. Vai também ser reforçada a capacidade laboratorial para detectar casos de possíveis infecções. Já esta tarde, os Estados Unidos anunciaram o reforço das medidas de precaução para evitar a propagação do ébola no país, com controlos sanitários para cidadãos que venham de zonas afetadas pelo vírus. Além dos controlos nos aeroportos, o Centro de Prevenção de Doenças dos Estados Unidos vai também impor restrições de entrada nos Estados Unidos de cidadãos estrangeiros que tenham viajado nos últimos 21 dias para Uganda, República Democrática do Congo ou Sudão do Sul. Hoje as autoridades revelaram que um médico norte-americano a trabalhar na República Democrática do Congo foi infectado com o vírus ébola, testou positivo este fim de semana e está a ser preparada a transferência para a Alemanha para ser tratado. Até agora já foram registados na República Democrática do Congo mais de 300 casos suspeitos. O vírus já causou uma centena de mortes. civis. O governo convocou hoje o embaixador israelita em Lisboa para protestar contra a detenção dos dois médicos portugueses que integravam a flotilha que tinha Gaza como destino. Paulo Rangel, em declarações à agência Lusa, sublinha que esta ação de Israel, e à semelhança do que aconteceu há pouco tempo, é uma violação do direito internacional, já que as embarcações foram interceptadas em águas internacionais.
4: Uma vez que esta ação feita por Israel, tal como a exatamente anterior, há umas semanas atrás, foi feita em águas internacionais e, portanto, em violação do direito internacional, e dado que nós queremos garantir esse tratamento de respeito absoluto pela integridade e pelos direitos fundamentais dos cidadãos em causa, nós convocamos hoje mesmo para o Ministério, o embaixador de Israel, para fazermos o nosso protesto, para exigirmos esse tratamento e a reposição da legalidade internacional assim que possível. E, portanto, são estas as informações que temos até ao momento. Estamos em contacto 24 horas com a nossa embaixada em Israel, como já aconteceu no passado, e portanto é natural que ao longo das próximas horas ou do dia de amanhã tenhamos já mais informações e até já contactos eventuais com os cidadãos em causa.
5: O ministro português dos Negócios Estrangeiros adianta que nesta fase o mais importante é a libertação dos dois médicos. Paulo Rangel espera que os direitos fundamentais destes dois portugueses não sejam violados.
4: Estamos em contacto 24 horas com a nossa embaixada em Israel, como já aconteceu no passado, e portanto é natural que ao longo das próximas horas ou do dia de amanhã tenhamos já mais informações e até já contactos eventuais com os cidadãos em causa.
6: Espera-se que sejam libertados, que regressem a Portugal em breve.
4: Sim, isso é o que nós desejamos, enfim, mas também eles têm, digamos, a possibilidade.